sob pressão, uma das marcas mais elevadas da Europa. O Instituto do Emprego e Formação Profissional vai abrir, já em outubro, um novo período de candidaturas aos programas de estágios Mais Talento e Iniciar. Lançados pelo Governo em 2024 para combater o desemprego jovem, os programas Mais Talento e Iniciar visam apoiar a inserção profissional, consoante o nível de escolaridade dos candidatos, com o financiamento do Instituto do Emprego e Formação Profissional até 80%. O Mais Talento destina-se a jovens até aos 35 anos, qualificados com formação superior, oferecendo bolsas entre 1.181,69 € e 1.396,54 € com forte adesão em áreas como engenharia, medicina veterinária, contabilidade e advocacia. Já o Iniciar foca-se em jovens e desempregados com ensino secundário ou pós-secundário atribuído, com bolsas entre 913,12 € e 966,83 €, destacando-se pela adesão de microempresas e presença em territórios do interior. Segundo o Manpower Group Employment Outlook Survey, para o quarto trimestre de 2026, 30% dos empregadores portugueses demoram mais tempo a preencher vagas do que há um ano, uma tendência alinhada com os 29% registados a nível global. O principal entrave reportado pelas empresas é a escassez de competências, seguido da dificuldade em encontrar talentos qualificados no mercado local e no desencontro de expectativas. Esta escassez de qualificações afeta sobretudo áreas que exigem competências técnicas e operacionais, liderando o comércio e logística, a indústria e a hotelaria, entre os setores mais pressionados pela falta de aptidões necessárias. Paralelamente, a utilização de inteligência artificial na elaboração de currículos surge como um novo fator a prolongar os recrutamentos. Embora afete apenas 7% do total de empregadores em Portugal, o fenómeno tem um impacto expressivo em áreas específicas, sendo apontado por 43% das empresas de finanças e seguros e 33% do setor de tecnologia e serviços de informação. O preço do algodão aumentou 30% desde o início do ano, resultado sobretudo dos impactos previstos do fenómeno El Niño sobre as colheitas. Com perspectivas de seca e eventos climáticos extremos a afetarem a produção em grandes produtores globais, como os Estados Unidos, a China e a Índia, prevê-se um déficit de oferta, estimando-se uma produção de 25 milhões e meio de toneladas para um consumo global muito próximo dos 27 milhões até 2027. Para além da escassez de volume, as condições meteorológicas adversas ameaçam comprometer a qualidade da fibra e encarecer os custos de transporte, logística e fertilizantes. A subida do preço do algodão é ainda impulsionada pelo encarecimento do petróleo, que eleva o custo das fibras sintéticas concorrentes, como o poliéster. A combinação do calor armazenado no oceano com as alterações climáticas causadas pela atividade humana potencia secas severas, incêndios e precipitações extremas em várias regiões do globo, como o calor acumulado nos oceanos é gradualmente libertado para a atmosfera no ano subsequente ao pico do fenómeno. Diversos cientistas climáticos preveem que 2027 venha a tornar-se o ano mais quente de que há registro. No final de agosto, o valor investido em certificados de aforro atingiu um recorde histórico de 44.604 milhões de euros, o montante mais elevado desde o início da série do Banco de Portugal, que teve o arranque em dezembro de 1998. Este crescimento refletiu uma aceleração face aos 14,7% registados em julho, face ao mesmo período do ano passado, somando mais 6.058 milhões de euros do que no mesmo período de 2025 e 753 milhões adicionais em relação ao mês anterior, naquele que foi o 23º mês consecutivo de subida. Apesar de a transição para a Série F ter reduzido as taxas de juro e o interesse inicial dos aforradores, a procura continuou a subir e compensou o desinvestimento nos certificados do Tesouro, que recuou para 6.441 milhões de euros em agosto, apresentando uma quebra de 24,2% em comparação com o ano passado e fixando-se no nível mais baixo desde janeiro de 2015.

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0: Bom dia, uma hora e nove minutos em Portugal Continental e na Madeira, menos uma hora nos Açores. Está no ar então o Expresso da Madrugada. É isso mesmo, está no ar então o Expresso da Madrugada.
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0: É isso, o Expresso da Madrugada com Artur Matos. Olá, viva, muito bom dia. Venha daí connosco até às 6, sempre na companhia certa, sempre na companhia da sua rádio, as madrugadas que você ouve, as madrugadas que você gosta. Vamos iniciar musicalmente esta emissão de hoje com a voz do Zezito. Ai, como é linda!

Ai, como é linda, foi a voz então do Zezito. Já sabe que vamos consigo até bem próximo das 6 e agora vamos continuar com mais música. Nema-nos, já a seguirem.

Foi a voz dos Démonos a marcar presença também nesta nossa emissão de hoje. E hoje vamos continuar a falar de atividade física. Estas diretrizes são destinadas também a todos os indivíduos saudáveis entre os 18 e os 64 anos, executando condições médicas específicas. Estas são aplicáveis a todos os adultos, independentemente do sexo, sexo, raça, etnia ou nível de rendimentos. São igualmente úteis para pessoas nesta faixa etária que tenham condições de saúde crónicas ou ligadas à mobilidade e não transmissíveis, a hipertensão ou diabetes. Estas diretrizes também são válidas para adultos com deficiência, no entanto, podem ser alteradas e adaptadas caso a caso, tendo assim em conta o seu potencial, o uso de exercícios e o risco ou limitações específicas para a saúde. Existem inúmeras maneiras de conseguir uma atividade física de 150 minutos por semana para dedicar um total de 150 minutos de atividade física por semana. Essas atividades podem ser distribuídas em intervalos mais curtos ou pelo menos 10 minutos cada ao longo da semana. Por exemplo, 30 minutos de atividade física de intensidade moderada, 5 vezes por semana. Mulheres grávidas após o parto e pessoas com doenças cardíacas poderão precisar de precauções adicionais, aconselhamento médico antes de tentar alcançar o nível recomendado de atividade física para esta faixa etária. Vamos então continuar agora com mais música. Agora vamos com esta, para ouvir então também já a seguir. Vamos com a voz de Luís Jorge, a moto do amor. E vem ela, que é a Famélio da Pera. É a Famélio da Pera. 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

A Mota do Amor na voz de Luís Jorge, o tema que acabamos de ouvir. E agora? Eles aí estão.

Foi a voz então dos nada mais nada menos dos da banda Fusiforme, que nos trouxeram então este TM Demais. E agora vamos aos benefícios da atividade física para os adultos em geral. Há fortes evidências de que a comparação com homens e mulheres menos ativos, adultos que praticam atividade física mostram taxas de mortalidade mais baixas para as causas de doenças coronária, hipertensão, acidente vascular cerebral, diabetes tipo 2, síndrome metabólica, cancro do colo e ainda cancro da mama e também depressão. São menos propensos a faturar quadril e vértebras. Ainda, apesar de apresentam níveis mais elevados de saúde cardiovascular, respiratória e muscular, e são mais propensos a manter o peso ideal e a ter o peso corporal e composição de todos os tecidos mais saudáveis. E ainda falo também da atividade física nos idosos. Há alguns idosos que com 65 anos ou mais, a atividade física é recomendada. Nesta faixa etária, a atividade física inclui atividades para a saúde ou recreativas, ou atividades físicas ativas, como o ciclismo ou a caminhada. Atividades profissionais, que se a pessoa continuar a trabalhar, tarefas domésticas, jogos, competições, desporto ou atividades planeadas em atividades diárias, familiares ou sociais. Assim, fortalecer o sistema cardiopulmonar, tecidos musculoesqueléticos, reduzir também o risco de doenças não transmissíveis, depressão e deficiência cognitiva. São recomendadas as seguintes atividades. Os adultos com idade igual ou superior a 65 anos devem dedicar pelo menos 150 minutos por semana à atividade aeróbica de intensidade moderada, ou pelo menos 75 minutos por semana à atividade aeróbica de intensidade elevada, ou atividade física semelhante à intensidade moderada e elevada. Ainda, cada sessão de aeróbica deve durar pelo menos 10 minutos para benefícios adicionais à saúde. Adultos nesta faixa etária devem aumentar a atividade aeróbica de intensidade moderada para 300 minutos por semana ou 150 minutos por semana. Se a aeróbica de alta intensidade ou uma combinação semelhante de aeróbica de intensidade moderada a alta. Os adultos nesta faixa etária com problemas articulares devem fazer exercício de equilíbrio 3 ou mais dias por semana para prevenir o risco de quedas. O treino de força, elevando assim os principais grupos musculares, deve ser realizado 2 ou mais dias por semana. Se o idoso não é capaz de realizar a quantidade recomendada de atividade física devido à sua saúde, então ele ou ela deve praticar atividade motora ou em conformidade com as suas capacidades físicas e estado de saúde. E daqui a pouco vamos falar também da atividade física e também de mais algumas regras gerais. Neste momento então, vamos então para a música. E na música vamos com a Rosinha. É isso mesmo, a Rosinha que nos vai trazer este. Ao tempo não trazíamos por cá este tema da Rosinha. Ao tempo mesmo que eu não trazia por cá a Rosinha com este tema. Ela dizia um descasque de banana para ouvir então já a seguir. Rosinha! Ao tempo não ouvíamos a Rosinha, hoje aí está. Lá já estamos a falar de atividade física, estamos a falar de fruta.

voz da Rosinha com o tema Eu Descasco da Banana, foi o tema que acabamos de ouvir. Agora o que é que vamos para aí já a seguir? Vamos, tenho aqui qualquer coisa preparada, vamos lá ver se nós, é isso mesmo, vamos recordar esta, do grupo Diapasão, esta Viagem de Postal.

E a gente postal, foram eles então uns dias passando e para fecharmos hoje, para fecharmos, vamos falar, vamos falar e para fecharmos também o dia de hoje e para falarmos estas nossas sugestões que temos dado também nos benefícios da atividade física. Vamos então terminar com este: benefícios da atividade física para idosos. Em geral, há evidências claras de que, em comparação, os homens e as mulheres menos ativos e os idosos fisicamente mais ativos têm taxas de mortalidade mais baixas para todas as causas, doenças cardíacas, coronária, hipertensão, acidente vascular cerebral, diabetes tipo 2, cancro do colo do útero, e cancro da mama, notáveis mais elevados de saúde, cardiovascular, respiratória e muscular. O peso corporal e a composição de tecidos saudáveis possui ainda um perfil biomarcador mais favorável na prevenção do desenvolvimento de doenças cardiovasculares, diabetes tipo 2 e a melhor saúde ósseia. Apresentam ainda níveis mais elevados de saúde funcional e correm menos riscos de queda e têm ainda uma melhor função cognitiva, também correm menos riscos de limitações funcionais moradas e graves. É isso mesmo, aqui resta também dizer que é bom nós praticarmos atividade física. Eu, às vezes eu tenho já ainda ontem disse isto e continuo a dizer, eu contra mim falo que nem sempre eu faço muita atividade física. Agora já tenho tentado fazer mais, mas nem sempre, porque lá está, como diz o outro, eu sou o primo do Zé Preguiça. De vez em quando, às vezes, sou o primo do Zé Preguiça, e de vez em quando a preguiça fala mais alto e não faço hoje, vou saber, faço amanhã, não faço hoje, amanhã faço depois, não faço depois, faço depois, e vou andando e não faço, mas também tenho que começar a fazer um pouco mais de atividade física, porque não faz mal nenhum não abusar, atenção, não usar, fazer aí à volta de 60 minutos, 60 minutos por dia, 30 minutos, se quiser pode fazer 30 minutos de manhã e 30 minutos ao final da tarde, são os 30 minutos e vai dividindo, também não é por aí, não faz mal nenhum, pode dividir assim, em vez de fazer os 60 minutos seguintes, faz 30 minutos de manhã e depois à tarde faz mais 30 minutos. Esse é bom, é preciso fazer isso, é que é mesmo preciso. Amanhã vamos falar de outra coisa, mas por isso amanhã já vamos ver então o que é que vamos falar. Para falar agora também é da Rota das Adegas e das Panelas de Ferro, dia 4 de Outubro, Matança, Conselho de Fornos de Algodres, Rota das Adegas e das Panelas de Ferro, na Matança, no próximo dia 4 de Outubro. Esta Rota das Adegas é complicado, é, meus amigos, mas pronto, desde que seja com moderação, a coisa vai, mas pronto, fica assim. Bom, vamos então para a música, agora vamos ficar com Virgílio Faleiro, está um cheirinho no ar. O que é que andaram a fazer aí fora? E o que é que vocês tiveram a fazer aí fora? Está um cheirinho no ar.

foi a voz do. Estava difícil de abrir o micro. Foi a voz então do Virgílio Faleiro com eles de Está um Cheirinho, não sei o que andaram a fazer, mas pronto. Mas pronto. Bom, nós vamos continuar com mais música. E o que é que vai abrir agora, já a seguir? Toque e dança, para ouvir então.

Roda, Roda Vira foi a voz então do grupo Toque e Dança, o tema que acabamos de ouvir, este Roda, Roda Vira. Já sabem então que nós vamos ficar consigo até bem próximo das 6 da manhã. Daqui a pouco então, às 2 da manhã, vem as notícias em simultâneo com a Antena 1. Daqui a pouco então, ligação direta à redação da Antena 1 para as notícias do país e do mundo, já sabe. Nós depois os comerciais e voltamos a seguir para a segunda hora. E hoje, daqui a pouco então, vamos falar da Beirada, a Bielhada. Pois é, hoje o conselho que vamos falar na próxima hora é da Beirada, daquela terra que tem aquela coisinha que ninguém gosta, que é o tão conhecido leitão à Beirada. Ninguém gosta, pois é, daquelas coisas. E depois a moto diz: ai, se a minha nutricionista é isto. É para uma pessoa que mora num país onde tem tantas coisas boas: tem o leitão à Beirada, tem o cozido à portuguesa, tem as feijoadas à transmontana, e mais não digo, senão daqui a pouco tenho que me ir embora. Não vale a pena. Bom, vamos à música. O polícia, Kings of Peace.

Foi o Quim dos Apitos com este O Polícia. Agora, aeroporto do Mosquito. Quim Barreiros, para fecharmos musicalmente esta hora.

Veio voz do Kim Barreiros com este Aeroporto do Mosquito. E agora vamos sair para irmos às notícias em simultâneo com a Antena 1 e para voltarmos então logo a seguir. É isso mesmo, às 2 da manhã, notícias do país e do mundo em simultâneo, em parceria com a Antena 1. Vamos saber tudo o que se passa no país e

0: Olha, então fazer aqui a ligação em direto à redação da Antena 1 para as notícias em simultâneo com a mesma. A coisa não está fácil, mas nós já vamos ver então se já está ou se já não está. Vamos a elas.
1: Não há alterações à Constituição sem o PSD.
2: Só haverá revisão constitucional com o PSD. Há um partido na Assembleia da República que é imprescindível para haver dois terços. É o PSD. Nenhum outro pode dizer isto.
1: Mas se Montenegro diz agora contar com o PS, também deixa a farpa aos socialistas, lembrando a formação da geringonça em 2015.
2: É muito bonito exigir ao PSD responsabilidade e sentido de respeito pela história política e democrática do país e pela sua tradição constitucional. Mas não foi o PSD a quebrar a tradição constitucional de dar posse a um governo e permitir que ele desenvolvesse a sua atividade e executasse o seu programa depois de ganhar eleições.
1: Palavras de Montenegro, que anunciou um grupo de trabalho do PSD para discutir nos próximos 3 meses um projeto de revisão constitucional e que vai ser liderado pelo ex-deputado e antigo juiz do Constitucional, Paulo Mota Pinto.
3: A resposta do primeiro-ministro depois do líder do PS, José Luís Carneiro, ter pedido uma palavra de Luís Montenegro sobre esta condição imposta para viabilizar o orçamento do Estado. O PS exige que não sejam feitas alterações à Constituição sem um acordo entre socialistas e sociais-democratas. Luís Montenegro aproveitou a reunião do Conselho Nacional do PSD esta noite para exigir ainda responsabilidade à oposição. As negociações sobre o orçamento já arrancaram e o primeiro-ministro avisa que os tempos não estão para brincadeiras nem aventuras.
2: Fizemos nestes últimos 2 dias aquilo que fizemos sempre. Ouvimos todos os partidos da oposição, todos sem exceção. E convidamos todos a poderem votar o orçamento do Estado e melhorá-lo, contribuir com a apreciação parlamentar, não para deturpar nem prejudicar a execução do orçamento, não é para isso que serve o processo de especialidade, é para melhorar, é para contribuir, é para acrescentar. Espero sinceramente que a Assembleia da República tenha esse sentido de responsabilidade. Os tempos não estão para brincadeiras, os tempos não estão para aventuras. Os tempos estão para sentido de futuro, sentido de responsabilidade.
3: Primeiro-Ministro Luís Montenegro admite que o Governo pode vir a tomar mais medidas para fazer face ao aumento do custo de vida. Tal como aconteceu na primeira fase, a segunda fase do concurso de acesso ao ensino superior deixou mais estudantes sem colocação. Os dados desta segunda fase, revelados pelo Ministério da Educação, indicam que mais de 4 mil alunos continuam por colocar na grade baixa.
4: Entre 22.500 candidaturas, pouco mais de 9 mil estudantes conseguiram uma colocação, um número, mesmo assim, superior ao do ano passado. Foram ocupadas 70% das vagas disponíveis nesta segunda fase de acesso ao ensino superior. Das 13 mil vagas, mais de 4 mil ficaram por ocupar. A maior parte pertence a institutos politécnicos do interior do país, escolas que voltaram a registar menor procura. As instituições de ensino superior do litoral são as que continuam a atrair mais candidatos. Lisboa e Porto estão no topo, as taxas de ocupação são superiores a 95%. A Universidade de Aveiro vem logo a seguir nas preferências. As instituições de Bragança, Beja e Viseu são as menos preferidas. Metade das vagas ficou vazia. Nas universidades da Beira Interior, Évora e Trás-os-Montes, sobraram mais de uma centena de vagas. A Escola Superior de Hotelaria e Turismo do Estoril e o ISCTE foram os estabelecimentos que ficaram com todas as vagas ocupadas. Quanto a cursos, direitos, jornalismo e serviços de transporte, são os únicos que ficaram com todas as vagas preenchidas. As matrículas vão agora realizar-se entre os dias 1 e 3 de outubro.
3: E o relatório da consultora Deloitte sobre os problemas na correção dos exames nacionais do ensino secundário, a pedido do Ministério da Educação, aponta a leitura dos QR codes como uma situação crítica, mas não pelos motivos indicados pelo ministro Fernando Alexandre, que responsabilizou na altura os professores por agrafarem as provas e danificando os códigos. Para a Deloitte, chamada a pronunciar-se sobre o que correu mal na primeira fase, as falhas estavam na própria plataforma de classificação e supervisão dos exames nacionais. Donald Trump já tinha dito que a inteligência artificial não precisava de regulação, mas agora parece ter mudado de rumo. Depois da reunião desta terça-feira com os responsáveis das principais empresas de inteligência artificial, o presidente dos Estados Unidos falou de uma espécie de acordo, Diana Almeida, mas os termos não ficaram claros.
5: O presidente dos Estados Unidos lançou esta terça-feira uma plataforma que organiza os serviços do governo através da inteligência artificial. O objetivo, diz o presidente, é simplificar o acesso dos cidadãos à administração. Chama-se American airbnb.gov. A iniciativa é liderada pelo cofundador da plataforma de alojamento Airbnb, Joe Gebbia, e vai permitir, entre outros serviços, comunicar às autoridades a mudança de nome ou a solicitação de um novo passaporte. Donald Trump também assinou esta terça-feira uma ordem executiva e, a partir de agora, nos Estados Unidos, a inteligência artificial passa a ser chamada de superinteligência. No mesmo dia, decorreu a reunião que juntou na Casa Branca Donald Trump e os líderes das empresas de IA. O presidente dos Estados Unidos defendeu a importância de uma regulação própria para a tecnologia e acrescentou que as empresas de inteligência artificial vão trabalhar para apoiar as comunidades locais. Depois da reunião, Donald Trump divulgou nas redes sociais um documento que estabelece 4 passos que as empresas de IA devem seguir. O objetivo é garantir a segurança das plataformas de inteligência artificial através de controlos internos, auditorias e da supervisão de segurança para os modelos de IA. O documento foi assinado por Donald Trump e pelos líderes das empresas Google, Anthropic, Meta, OpenAI, Nvidia e pela rede social X.
3: O presidente norte-americano a anunciar a assinatura de um acordo voluntário com vários líderes de empresas de IA, inteligência artificial, acordo anunciado por Donald Trump que deverá incluir revisões da tecnologia ao longo do tempo.
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0: Foram as notícias em simultâneo com a Antena 1 e agora vamos aos comerciais. Nós já voltamos. Até já. Bom dia.
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12: Passou agora 22 minutos depois das 2 da manhã. Está no ar o Expresso da Madrugada, segunda parte, segunda hora. Daqui a pouco vamos falar da bairrada. Para já, vamos à música. Vamos recordar Quinzinho de Portugal. Para ouvir então, já.

José Malhoa, não deixes que ela caia, foi o tema que acabamos então de ouvir. E agora vamos então ficar já a seguir. Vamos falar da Mielhada, vai errada. Pois é, hoje vamos falar do Conselho da Mielhada. Mais provavelmente da zona da Bairrada, aquela zona que tem aquela coisinha boa que ninguém gosta. Pois é. A Mielhada é uma cidade portuguesa do distrito de Aveiro, da antiga província da Beira Litoral, estando integrada na região de Coimbra e na região centro, com cerca de 4.500 habitantes. É um dos mais significativos centros urbanos sob a região vinícola da Bairrada. É sede de município. Da Mielhada tem 111 km² de área e 19.348 habitantes desde 2011, dividido em oito freguesias. É município limitado a norte por Anadia, a leste por Mortágua e Peracova, a sul por Coimbra e a oeste por Cantanhete. O município da Mielhada tem duas vilas, Luso e Pampilhosa. É uma cidade Mielhada. Quanto à localização, o município da Mielhada localiza-se na parte sul do distrito de Aveiro e faz parte da região centro sob a região Baixo Mondego, apesar de pertencer ao distrito de Aveiro. A cidade central de referência dos mielhadenses sempre foi Coimbra, que é capital da região centro. O município da Mielhada é também o único município do distrito de Aveiro que faz parte da comunidade intermunicipal da região de Coimbra. O município é limitado a norte por Anadia, a leste por Mortágua, a sueste por Penacova e a sueste e sul por Coimbra e a oeste por Cantanhede. Na ponta do município situa-se o lugar da Póvoa do Garção, que tem este nome por se situar no limiar dos três municípios da Mielhada, Anadia e Cantanhede. O município da Mielhada estende-se entre a Serra do Bussaco, uma bonita serra para que se pode visitar, a orla Gandareza de Cantanhede, acompanhando assim o pequeno rio Cretima, desde a nascente até se perder em meandros da fronteira territorial do vizinho município de Anadia. O rio Cretima continua o seu percurso a norte até o município de Ágada. Quanto à história romana, vamos então saber também um pouquinho da história aqui do concelho da Mielhada. Da presença romana do concelho destaca-se o achamento de um marco milenar milário que remota ao ano de 39 depois de Cristo, durante a construção da linha do norte, ainda no século XIX, em 1856-1857, que indicaria a milha 12 da via 16, via romana Olisipo, Lisboa, e Cal Vila Nova de Gaia, que seguiria pelo lado oeste do rio Cretima. Nesta existe também uma ponte romana entre Antes e Cabral, mandada assim destruir na década de 90 pelo então presidente da Câmara, Rui Marqueiro, para em seu lugar ser construída uma nova ponte e um açude. Este achado encontra-se hoje em dia no átrio do edifício da Câmara Municipal. Também desta época é a estação arqueológica da cidade de Azaleia, situada na Vimieira, Casal Comba. Conheço Casal Comba. Agora deve estar mais modificado. Conhecia a parte mais antigamente, agora está muito, muito modificado, porque as coisas modificam. E que já é referenciada desde o século I por Estabrão e conhecida dos nossos dias desde 1959, no qual
se pensa a poder ter sido uma optidum el burocris, ou pequena fortificação romana. As chaves neste local datam do século I e do século IV, também no lugar do Bussaco foram encontrados alguns vestígios romanos, como moedas e olaria, ainda referenciado em livros e páginas da internet. Também nesta zona existiria uma estação de muda de cavalos ou mutatio, denominado Al Cluban, talvez um nome antecessor de, talvez seja o nome antecessor a Casal Comba. Para além da via de Olípcio, existiam também duas outras ramificações, uma dirigindo-se para a costa e outra virada para a nascente, que seguiria partindo da atual localização da cidade da Miagada para a Bobadela, via norte do Mussaco, provavelmente seguindo assim a linha dos atuais municípios da Miagada e Anadia. Quanto à época da pré-reconquista, o período compreendido entre a queda de Roma, as invasões bárbaras e, acabando assim, no domínio árabe, as terras pertencentes ao concelho pouco ou nada têm a relatar. Apenas se discute a possibilidade da denominação da localidade de Barcoço ser de origem árabe, pela junção bar, que significa campo, relativo ao arco, ficando assim o significado de campo do arco. Na Idade Média até ao século XIX, seguindo assim a linha temporal com a conquista de Coimbra em 878 por Hermenegildo Guterres, nobre da corte de Dom Afonso, de Afonso III de Leão, as terras em que se insere o concelho ficam assim seguras para a recuperação cristã, mas o faticídico ano de 987 regressa às mãos árabes, sendo assim apenas reconquistada para os cristãos em 1064 por Fernando Magno de Leão e Castela. Assim, as tentativas de recuperação, suspensas por 77 anos, foram retomadas com a instalação de vários mosteiros na zona onde o futuro concelho iria inserir, sendo assim os mais importantes o mosteiro do Lourvão em Penacova, que a par da Sé de Coimbra foi um dos maiores motores da região na época, e ainda o mosteiro da Vacariça, que estendeu o seu património para além dos rios Mondego a sul e Douro a norte. Tendo assim sido o proprietário do mosteiro de Lessa e das terras da Maia, os registros dessa época chegaram até nós através do livro Preto da Sé Velha de Coimbra. Dos registros do livro do livro dos testamentos, o mosteiro do Lourvão, assim, é a partir desta época que grande parte dos nomes e localização de grande parte das terras do concelho começaram a surgir em cartas de doação e documentos relativos a tributos, assim como a grande importância que o já desaparecido mosteiro da Vacariça teve nas terras a sul do Douro e a norte do Mondego. Para dar alguns exemplos, existem ainda referências a Val Covo em 1967, provavelmente a antiga designação do Rio Covo em Barcoço. Vimeira em 1967, nome atual da vila romana existente, Vila Verde. E em 1972 e 1974, pela descrição provavelmente antepassada da Miagada ou de alguma das povoações à volta,
pois a referência é dada às margens do rio Vacariça, entre Barró, Luso e Vimeira e ainda Casalcomba. Não ficando assim destacadas a Póvoa e o Rancoco, que também se situam nesta zona, sendo assim a altura amealhada um pouco. A Vacariça e o Mosteiro são referenciados em 1002, Ventosa em 981 e Arinhos, Ventosa do Bairro, antes Luso e Várzeas. Luso e ainda Santa Cristina, Vacariça em 1064. Barcoço em 1116, Pampilhosa em 1117, Pedrulha, Casalcomba em 1123 e ainda também Sernadelo, Mialhada, em 1140, apenas como local de cultivo, não como povoação. E muitas outras referências foram feitas assim. Segundo estes documentos, as terras hoje pertencentes ao concelho foram propriedades destes mosteiros, da sede de Coimbra e ainda de alguns particulares. Só a 12 de setembro de 1514, a Mialhada e Vacariça receberam assim o foral de Dom Manuel I, mas as terras do atual concelho permanecem sob a jurisdição do Bispo de Coimbra. Assim, o atual território pertenceu aos concelhos medievais de Coimbra, Pampilhosa, Vacariça, Vacariça, Mialhada e Luso e Casalcomba e ainda Ventosa e Antes. Em 1628 estabeleceu-se no Bussaco uma comunidade de frades carmelitas, ali é identificado o convento de Santa Cruz do Bussaco e inúmeras ermidas, capelas e de penitência que são hoje património classificado do concelho, a Ordem das Carmelitas Descalços. Ali pertenceu também durante 200 anos até à extinção, em 1834. Criação do concelho e organização administrativa no século XIX. Com as grandes reformas liberais foi criado o atual concelho da Mialhada no reinado de Dona Maria II, criado assim a 6 de abril de 1836. Era constituído pelas freguesias de Casalcomba, Ventosa, Tamengos e Aguim, sendo que a Mialhada foi sete concelho e pertencia à freguesia do concelho vizinho e da Vacariça. Na altura da extinção em 1837, este concelho vizinho detinha as freguesias de Vacariça, Luso, Vila Nova de Monsorros, que passou a pertencer ao concelho de Anadia, ainda a 31 de dezembro de 1853. Passaram assim para o concelho as freguesias de Pampilhosa, desagregadas do concelho de Coimbra, e a de Bussaco, vinda do extinto concelho de Ançã, Cantanhede. Por sua vez, seriam assim Aguim e Tamegos para o concelho de Anadia, com formato com que ainda hoje permanece o concelho de Varia. A sede do concelho eleva-se a freguesia a 24 de junho de 1944, desanexada da freguesia da Vacariça e ainda a freguesia da Ventosa a dividir-se e a criar a freguesia de Antes, a 23 de abril de 1964, ficando assim administrativamente como até hoje, ligando assim sempre a Coimbra. A atribuição entre os distritos de Aveiro e Coimbra foi conflituosa, sendo a Mialhada integrada no de Aveiro entre 1836 e 1842, ano em que mudou para Coimbra, mas a troca pelo concelho de Mira voltaria a pôr o concelho de volta no distrito de Aveiro em 1855, onde ainda permanece, configurando-lhe o aspecto de península, embrenhada
no distrito de Coimbra. O Luso foi levado à vila no dia 6 de novembro de 1937. A Pampilhosa foi levada à vila no dia 9 de junho de 1985. E a Mealhada foi levada à cidade no dia 26 de agosto de 2003. Vamos ver também as freguesias que fazem parte do município da Mealhada, que se está a dividir em 8 freguesias. Antes, Bussaco, Casal Comba, Luso, Mealhada, Pampilhosa, Vacariça e Ventosa do Bairro. São essas então as 8 freguesias que fazem parte, que engruparam o concelho da Mealhada. Agora vamos falar também de infraestruturas. Em termos de infraestruturas rodoviárias, o município é atravessado pela A1, com acesso pelo nó da Mealhada e pelo IC2, que atravessa o município pela Estrada Nacional 234 entre Mira e Mangualde, e por uma rede viária municipal extensiva a todas as freguesias. É igualmente atravessado pelas linhas ferroviárias do norte, entre Lisboa e Porto, a linha da Beira Alta, entre Pampilhosa e Vilar Formoso, e do ramal da Figueira da Foz, entre Figueira da Foz e Pampilhosa, que se cruzam assim na estação da Pampilhosa, tornando-a num dos nós ferroviários mais importantes de Portugal. Com a sua situação geográfica ímpar, na região centro, a Mealhada dista por autoestrada a uma hora do aeroporto Francisco Sá Carneiro, no Porto, a 2 horas do aeroporto da Portela, em Lisboa, e esta menos de uma hora dos portos de Aveiro e da freguesia da Figueira da Foz, para os quais tem excelentes acessos. Aqui, quando dizem o aeroporto, aeroporto Francisco Sá Carneiro no Porto, o aeroporto Francisco Sá Carneiro não é bem no Porto, é na área metropolitana do Porto, mas é mais propriamente na Maia. Quanto ao turismo, é uma vertente turística muito forte, assente nas terras do Luso, Mata Nacional do Bussaco, e na gastronomia. E está aqui onde eu queria chegar, à gastronomia da Mealhada, ou gastronomia da Bairrada. O município possui diversas unidades hoteleiras, pondo assim à disposição dos turistas mais de 1000 camas e cerca de meia centena de restaurantes especializados em leitão assado à bairrada. Grande parte destes, se não mesmo uma forte maioria, estão situados na parte norte do Cerradelo e alguns na parte sul da ponte, em ponte de Casal Comba e ponte de Viadores. Vamos continuar a falar da gastronomia. O município da Mealhada é conhecido nacional e internacionalmente pela Mata Nacional do Bussaco e pelo seu hotel, deixaram conhecido em todo o mundo, e ainda pelo famoso leitão assado à bairrada. É um dos produtos das 4 maravilhas da mesa da Mealhada e é o ex-libris da localidade, juntando-se assim à água do Luso e ao vinho da bairrada e ainda ao pão da Mealhada. Arroz é o prato, é arroz de prato, a antiga, com caramujos, e cavacas são parte também do produto do concelho. Património. A ver o património que existe também no município, no concelho da Mealhada, e que faz parte também do município da Mealhada. A estação da Malaposta de Carqueijo. Conheço o Carqueijo, conheço. Era a terra da minha avó. Da minha avó paterna. O Palácio Hotel de Bussaco. Palacete Hotel do Bussaco, e ainda o Palace Hotel do Bussaco, e ainda a mata envolvente, incluindo as capelas e ermidas, Cruz Alta, em conjunto com o convento de Santa Cruz do Bussaco. Ainda a Casa dos Melos, ou Casa Rural, Casa Seixentista e Celeiros do Mosteiro do Larval.
A cidade situa-se maioritariamente na freguesia da Mialhada e ainda se estende para sul, para a freguesia de Casalcomba, e para este, para a freguesia da Vacariça. A cidade incorpora também, para além das partes centrais da Mialhada, Póvoa da Mialhada, as do Cardal, Sardelo, São Romão, Reconco, Pedrinhas, Ponte de Casalcomba, Ponte de Aviadores e ainda Travasso. Equipamentos e infraestruturas que pode encontrar na Mialhada, se quiser também passar as suas férias na Mialhada, pode passar até lá muito, até sítios muito bonitos. É um dos sítios que estão, como aqui na zona da Beira Alta, na zona da Beira Baixa também, há sítios bem bonitos para passar fora, para passar duas semanas ou até mesmo um mês de férias. Não precisa de ir para fora de Portugal. Cá em Portugal tem sítios bem bonitos e quiçá bem mais baratos. Apesar de tudo. Equipamentos e infraestruturas, isto é só a minha opinião, atenção. Tem o Cine Teatro Messias, as piscinas municipais, o pavilhão Gina Desportivo, a escola básica do primeiro ciclo, a escola EB23 da Mialhada, a escola secundária da Mialhada, o arquivo municipal, bombeiros voluntários da Mialhada, o hospital da Santa Casa da Misericórdia da Mialhada, ainda a igreja católica, a igreja protestante e o supermercado e gasolineiras, vários supermercados e ainda a estação de caminho de ferro da linha do norte. Foi assim, hoje falamos então do concelho da Mialhada. Amanhã vamos falar de outro concelho, mas para já ficamos por aqui quanto ao concelho de hoje, concelho da Mialhada. Daqui a pouco, na próxima hora, depois das três, vamos também aos novos pardientes de Lisboa e vamos também às nossas efemérides, para depois às 4:30 irmos aos signos e às 5:30 da manhã vamos também ver as nossas páginas dos jornais, a nossa revista de imprensa. Agora vamos com as sete saias e um milhão de sinfãs.

0: ouvir a nossa feira. Foi essa feira, 50 minutos então, depois das 2 da manhã. Agora sim, vamos sair para para as notícias, aliás, para os comerciais. Nós já voltamos. Até já então, muito bom dia, onde quer que esteja. Voltamos depois das 3 da manhã. É isso mesmo, até já.
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1: E passam agora 12 minutos das 3 da manhã. Agora vamos aos vícios e virtudes. É a abertura da terceira parte, a terceira hora.
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3: Olá. A terminar mais um mês, é preciso ir além daquilo que os nossos olhos conseguem ver. É preciso dar o salto. Necessitamos de sentir o cheiro do que a natureza nos dá, de que o vento sopra sempre para nos empurrar para a frente. Nada melhor do que estar em paz nesta bela viagem que fazemos sobre a terra. E quando chegar o momento da mudança, não tenhamos medo de a fazer. São precisos estes momentos para avançar. A realidade precisa que nós mudemos, mudemos de ares, mudemos de pensamentos e de ações. Porque a maioria daquilo que fazemos esvai-a sempre no momento que não dá nada. Por isso tenhamos a coragem de nos arrependermos e começar de novo como quem luta pelos nossos sonhos e pela alegria de cada dia. Pense nisto, já que este é certamente o lado bom da vida.
1: Foram os vícios e virtudes para hoje, 14 minutos depois das 3.
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1: Vamos à música, com Sardi. Fico, eu fico louco quando ela passa.

Amor foi voz do Sérgio, agora com Severiano e este. Vamos de férias? Era bom, não era? Era bom. Já passaram.

Severiano com estas férias, o tema que acabamos então de ouvir. Simão, meu ponto fraco para ouvir então já.

0: Foi voz do Simão com esta. Ela é o meu ponto fraco, o tema que acabamos de ouvir. Agora vamos aos novos perdientes de Lisboa.
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2: Termina o mês de setembro. O outono entra-nos pela casa adentro e no correio é só faturas a caírem em cascata.
3: Acaba o mês de setembro com a carteira no choro. Por mais contas de que me lembro, só rindo é que se ganha o ouro.
4: Ora, ouçam esta. Estavam duas VIPs do Jet Set a comprar os seus relógios.
5: Olha, Rica, o meu custou 6 mil euros. Que tal, Rica?
6: Ah, que porcaria de relógio, Rica. Olha que o meu custou 20 mil euros.
4: Passa um pobre diabo e diz...
7: Ora, ora, o meu relógio só custou 3 euros e é muito mais avançado do que esses, ora.
5: Mais avançado?
7: Pois é, agora comparem lá. O meu vai ou não vai 10 minutos mais avançado do que os vossos, hein?
5: Compadre sabia que os membros do Estado e respectivos serviços trocam de carro, mesmo quando os carros ainda estão em bom estado.
8: Não sabia, mulher, mas já calculava, por acaso. Bem, isso revela bem o estado em que o Estado está. Cá para mim, por exemplo, se fosse secretário adjunto com qualquer secretário de Estado, só andava em carros em ótimo estado, novos e com muitos cavalos. E trocava de carro sempre que os cavalos estivessem cansados, porque eu não sou a pessoa para viajar em carros de cavalos cansados. Coitados dos cavalos. Já toma.
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5: Ele assaltou a bomba de gasolina, mas não foi por mal.
18: Mas o rapaz tem má sina e acabou no tribunal.
19: Sabe porque é que foi presente a este tribunal?
20: Uma injustiça muito injusta, senhora doutora juíza.
19: Não vale a pena negar, porque os assaltos que fez a diversos postos revendedores de combustíveis foram quase todos gravados em vídeo, sendo fácil a identificação de si próprio como sendo você mesmo.
20: Uma injustiça muito injusta, senhora doutora juíza. Eu vou pôr um processo aos autores desses vídeos, porque eu tenho direito à minha privacidade e à defesa da minha imagem.
21: O meu constituinte não deixa de ter alguma razão. Esses vídeos só podem ser cassetes piratas absolutamente clandestinas, em que a imagem do meu cliente é aproveitada sem autorização do próprio.
19: Mal, mal, mal, mal, mal. Não me diga que o senhor advogado foi na conversa deste criminoso.
20: Ai, que injustiça mais injusta, senhora doutora juíza. Criminoso eu? Eu sou apenas um guerrilheiro do ELCPG. Sou um Robin dos Bosques do Exército da Luta contra o Preço da Gasolina. Viva o ELCPG! IPG. Viva!
21: Como vê, as ações do meu constituinte não são criminosas, mas sim políticas. Os assaltos praticados pelo meu cliente mais não foram do que manifestações de repúdio pelo preço da gasolina.
19: Isso não serve de atenuante, porque se toda a gente aceita o preço e paga, o réu é apenas uma minoria menor sem qualquer direito especial.
20: É uma injustiça muito injusta, porque o dinheiro que eu retirava lá dos postos de venda de gasolina acabava por voltar para lá, quando eu tinha que meter gasolina no meu carro. Era troca por troca e dá cá, toma lá.
19: Silêncio! O réu vai condenado em 10 anos. 10 anos, percebeu? Tem alguma coisa a dizer? Também acha que é uma injustiça muito injusta, acha?
20: Nem por isso, senhora doutora juíza. Ainda fica um saldo de 90 anos a meu favor. Porque o ladrão que rouba a ladrão tem 100 anos de perdão.
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0: Os treinadores de futebol são cada vez mais exigentes. O Chutecas, defesa central do Futebol Clube, gira a bola que o diga.
1: Cheguei, pá. Olha, venho aqui todo partido. Sim. E feito em cacos. Ai, ai, o treino foi mesmo duríssimo. Estou cheio de tosse. Este novo treinador é cada vez mais exigente.
2: Olha, mas és tu, ai. Meu Deus, que parece que estou a sonhar. Mas já, já.
1: Já, pois, sim. Já, pois. Aqui, ai, você aqui, olha. E pelos vistos estavas à minha espera. E, opa, assim para receber toda nua, só para ser. Ai,
2: sabe, é que... estou cheio de calor.
1: Cheio de calor, é? Aguenta-te aí. Oh, filha, calor como frio deste.
2: Olha, ai, deve ser do aquecimento central.
1: Do aquecimento central. Pois é. Olha, ainda bem que eu venho mais morto que vivo. Olha, Brice, e tu ainda achas que eu venho ser, hã? Estou mais do que arrependido de ter ido para jogador de futebol, é o que eu digo. Olha, se eu soubesse que os treinos este ano iam ser assim, olha, tinha ido para as obras.
2: Oh, querido, mas eu não te esperava tão cedo. Desculpa estar assim toda nua, mama, mas olha, de facto, é só por causa do aquecimento central.
1: Filha. Agora penso o que são quatro horas ao frio, a correrem, a saltarem, a fazer ginástica, até aos encontrões, imagina tu, e levantar peso, etc, etc, mas etc, não é? Bem, olha só, te digo, mas não dizes nada.
2: Não.
1: Aquele mister deve ser, mas é maluco da cabeça e dá-nos cabo do corpinho todo, é?
2: Realmente, ultimamente tem sentido que tu andas mesmo derreado de todo. Ou melhor, não tenho sentido nada.
1: Filha, pelo amor de Deus. Filha, olha, tens de ter paciência. Deixa lá, filha. Nas próximas semanas eu arranjo uma lesão e fico cá em casa o resto do campeonato. Ou até mais. Bem, pronto, já te expliquei tudo. Agora, bem, deixa-me pendurar o fato de treino.
2: Não,
1: essa agora. É sempre no roupeiro que eu penduro o fato de treino. Mas o que é isto? Mas o que é que o mister faz aqui dentro do roupeiro?
3: Ai, Chutecas, eu disse que este ano não ia perder de vista nenhum dos meus jogadores, fosse mal que fosse, não disse...
1: Mas isto assim também já é demais. O mister aqui em casa, hein? E mais, porquê é que a minha mulher está toda nua?
3: Ela não lhe disse que foi por causa do aquecimento central.
1: Do aquecimento central, depois disse, até e depois.
3: Então, e até depois a meu pedido, ela ficou toda nua.
1: O quê?
3: Oh, homem, você tem que perceber que eu preciso saber todos os pormenores das vossas vidas, incluindo a vida íntima e sexual. Precisava saber se você tinha uma mulher devidamente satisfatória e nas devidas e completas condições. Assim, aproveitei o pretexto do calor do aquecimento central para examinar todos os pormenores. Estás a perceber ou não está? Ou não?
1: Aguenta aí os cavalos, ó mister. Aguenta aí. Não. Eu não estou a perceber mesmo nada. A minha vontade é dar com a cabeça contra as paredes. Hein?
3: Isso. Dá lá cabeçadas contra as paredes, porque tu precisas mesmo de fortalecer o teu jogo de cabeça. Vá, começa lá. 1, 2, cabeçada. 1, 2, cabeçada.
1: Mister, desculpa, é melhor usar o apito, mister. É que os exercícios são sempre com a pita dela. Sempre com a pita dela.
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10: Oh, compadre! Aquele espantalho que o compadre pôs ali no meio da sua sementeira com a cara do ministro das Finanças tem dado resultado!
3: Oh, com resultadão, comadre! Desde que eu pus ali aquele espantalho com a cara do ministro das Finanças, os passas apanharam tamanho de susto que até já vieram devolver as sementes que tinham roubado na semana passada.
11: O que é que se passa, senhor polícia?
3: O que se passa, pergunto eu. Então a senhora virou sem fazer qualquer sinal.
11: Ah, desculpe lá, senhor polícia, mas tenho um sinal avariado. Olhe, e agora mesmo mandar arranjá-lo.
3: Então e não podia ter feito sinal com o braço, não?
11: O quê? Pôr o braço fora do carro aqui nesta zona? O senhor guarda, desculpe, mas estas pulseiras e estes anéis custaram-me imenso a ganhar.
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13: Foram assim os novos parodiantes de Lisboa para hoje. Agora vamos às nossas efemérides. E hoje comemora-se o dia da independência da Botsava, desde 1966. E ainda o Dia Internacional da Tradução, desde 2017. E em 1791, a Revolução Francesa, a Assembleia Nacional Constituinte é dissolvida para ser substituída no dia seguinte pela Assembleia Nacional Legislativa. Em 1974, o general Francisco da Costa Gomes assume a presidência de Portugal, substituindo assim António de Spínola. Em 2022, a invasão da Ucrânia pela Rússia, o presidente da Rússia, Vladimir Putin, assina tratados de anexão do sul e leste da Ucrânia. Ainda neste dia, Chacrinha nasceu em 1917 e faleceu em 1988. Chacrinha, o grande apresentador de televisão brasileiro. Truman Capote nasceu em 1924 e faleceu em 1984. Mónica Bellucci nasceu em 1964 e está hoje, parabéns. Max Verstappen nasceu em 1997 e também está hoje, então, de parabéns. Ainda Jerónimo nasceu no ano de 347, fazendo no ano 420. E Teresa de Lixui nasceu em 1873 e faleceu em 1897. Rodolfo Diesel nasceu em 1859 e faleceu em 1913. James Dean nasceu em 1931 e faleceu no ano de 1955. Foram as nossas efemérides para hoje. Daqui a pouco, então, às 4h30, vamos para os nossos signos do dia de hoje. Para já, vamos à música. Na música com Sérgio Moreno. Tem festa, sim.

0: Manda a tristeza embora, foi a voz do grupo Siga a Farra, 57 minutos depois das 3. Agora vamos sair para as notícias do Pulsar Económico com o Rui Anacleto, as notícias de economia, depois os comerciais e nós já voltamos. Até já então, bom dia.
1: Mais de 30% das empresas entraram em 2026 com uma dívida 3 vezes superior aos lucros que conseguem gerar. É o destaque desta edição do Pulsar Económico.

Segundo a nova edição do índice TSS da Boston Consulting Group, 16,2% das cerca de 1.700 empresas europeias cotadas, analisadas, estão sob pressão para transformar o seu negócio. Este cenário reflete o acúmulo de endividamento durante os anos de taxas de juros baixas, entre 2022 e 2025, o rácio entre a dívida líquida e os lucros antes de juros, impostos, depreciações e amortizações, que subiu 22%, levando quase um terço das empresas a entrar em 2026 com uma dívida superior a 3 vezes a sua capacidade de gerar resultados. A pressão financeira é agravada pelo aumento dos custos de financiamento, pela energia cara, pela inflação no consumo e pelas perturbações nas cadeias de abastecimento e no comércio internacional. A vulnerabilidade varia entre regiões e setores, destacando-se Portugal e Espanha, com 22% das empresas sob pressão, uma das marcas mais elevadas da Europa. O Instituto do Emprego e Formação Profissional vai abrir, já em outubro, um novo período de candidaturas aos programas de estágios Mais Talento e Iniciar. Lançados pelo Governo em 2024 para combater o desemprego jovem, os programas Mais Talento e Iniciar visam apoiar a inserção profissional, consoante o nível de escolaridade dos candidatos, com o financiamento do Instituto do Emprego e Formação Profissional até 80%. O Mais Talento destina-se a jovens até aos 35 anos, qualificados com formação superior, oferecendo bolsas entre 1.181,69 € e 1.396,54 € com forte adesão em áreas como a engenharia, medicina veterinária, contabilidade e advocacia. Já o Iniciar foca-se em jovens e desempregados com ensino secundário ou pós-secundário atribuído, com bolsas entre 913,12 € e 966,83 €, destacando-se pela adesão de microempresas e presença em territórios do interior. Segundo o Manpower Group Employment Outlook Survey, para o quarto trimestre de 2026, 30% dos empregadores portugueses demoram mais tempo a preencher vagas do que há um ano, uma tendência alinhada com os 29% registados a nível global. O principal entrave reportado pelas empresas é a escassez de competências, seguido da dificuldade em encontrar talentos qualificados no mercado local e no desencontro de expectativas. Esta escassez de qualificações afeta sobretudo áreas que exigem competências técnicas e operacionais, liderando o comércio e logística, a indústria e a hotelaria, entre os setores mais pressionados pela falta de aptidões necessárias. Paralelamente, a utilização de inteligência artificial na elaboração de currículos surge como um novo fator a prolongar os recrutamentos. Embora afete apenas 7% do total de empregadores em Portugal, o fenómeno tem um impacto expressivo em áreas específicas, sendo apontado por 43% das empresas de finanças e seguros e 33% do setor de tecnologia e serviços de informação. O preço do algodão aumentou 30% desde o início do ano, resultado sobretudo dos impactos previstos do fenómeno El Niño sobre as colheitas. Com perspectivas de seca e eventos climáticos extremos a afetarem a produção em grandes produtores globais, como os Estados Unidos, a China e a Índia, prevê-se um déficit de oferta, estimando-se uma produção de 25,5 milhões de toneladas para um consumo global muito próximo dos 27 milhões até 2027. Para além da escassez de volume, as condições meteorológicas adversas ameaçam comprometer a qualidade da fibra e encarecer os custos de transporte, logística e fertilizantes. A subida do preço do algodão é ainda impulsionada pelo encarecimento do petróleo, que eleva o custo das fibras sintéticas concorrentes, como o poliéster. A combinação do calor armazenado no oceano com as alterações climáticas causadas pela atividade humana potencia secas severas, incêndios e precipitações extremas em várias regiões do globo. Como o calor acumulado nos oceanos é gradualmente libertado para a atmosfera no ano subsequente ao pico do fenómeno, diversos cientistas climáticos preveem que 2027 venha a tornar-se o ano mais quente de que há registro. No final de agosto, o valor investido em certificados de aforro atingiu um recorde histórico de 44.604 milhões de euros, o montante mais elevado desde o início da série do Banco de Portugal, que teve o arranque em dezembro de 1998. Este crescimento refletiu uma aceleração face aos 14,7% registados em julho, face ao mesmo período do ano passado, somando mais 6.058 milhões de euros do que no mesmo período de 2025 e 700
753 milhões adicionais em relação ao mês anterior, naquele que foi o 23º mês consecutivo de subida. Apesar de a transição para a Série F ter reduzido as taxas de juro e o interesse inicial dos aforradores, a procura continuou a subir e compensou o desinvestimento nos certificados do Tesouro, que recuou para 6.441 milhões de euros em agosto, apresentando uma quebra de 24,2% em comparação com o ano passado e fixando-se no nível mais baixo desde janeiro de 2015.

0: Foram assim as notícias de economia num pulseiro nome com o Rui Anacleto. Agora vamos aos comerciais, já voltamos. Até já, bom dia.
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3: E pronto, 20 minutos agora passam das 4 da manhã, daqui a pouco às 4 e meia vamos então ver o que diz o seu signo para o dia de hoje. E agora aqui uma notícia para a nível nacional. Para aqui, para esta zona, não há problema, mas atenção que a luz vai falhar este domingo e o corte pode durar até 7 horas. Estas são as zonas Portugal afetadas, vamos então divulgar as zonas afetadas. Prepara-se então para um domingo sem luz em algumas zonas do país. É a rede, agendou trabalhos na rede para o dia 4 de outubro de 2026. Cortes de eletricidade acontecem na madrugada e manhã, em alguns casos durão até 7 horas. Verifique então se a sua rua está na lista. A distribuidora vai fazer obras de manutenção e melhoria em 4 concelhos: Caldas da Rainha, Lisboa, Sintra e Ferreira do Alentejo. Estas intervenções surgem depois das falhas do último domingo. Assim, a rede continua a reforçar a rede pública em cada concelho. O corte afeta apenas algumas freguesias e ruas, por isso convém confirmar a morada exata. A lista completa de códigos postais está disponível então no site da Redes. Aquelas que vai faltar a luz em cada zona, é assim, em suma, os horários de dia variam consoante o local eis o Zoom. Caldas da Rainha, entre as 4 da manhã e as 11 da manhã, até 7 horas. Afeta a União de Freguesias Nossa Senhora do Púpulo, o Coto e São Gregório. Em Lisboa, das 5 às 11 até 6 horas, abrange as freguesias da Misericórdia e a freguesia da Estrela. Em Sintra, das 5 às 11 até 6 horas, atinge a União de Freguesias do Cacém e São Marcos. E em Ferreira do Alentejo, das 7 às 11 da manhã, até 4 horas, cobre a própria freguesia de Ferreira do Alentejo. Onde mais? Em Lisboa e em Ferreira do Alentejo, a lista de códigos postais é longa, portanto, muitas artérias ficam sem energia. Já em Caldas da Rainha e em Sintra, o número de códigos é menor. Como se preparar então? Este domingo tome algumas precauções. Primeiro, desligue da tomada os aparelhos mais sensíveis. Falamos de televisões, routers, computadores. Deste modo, evita danos causados por picos de tensão quando a luz regressar. Depois, poupe o frio do frigorífico e congelador. Não abra as portas sem necessidade. Assim, os alimentos mantêm a temperatura mais tempo. Por fim, atenção à segurança durante os trabalhos. Considere sempre a instalação da corrente. Afinal, a eletricidade pode voltar antes da hora prevista sem aviso prévio. Por isso, não mexa em cabos nem quadros elétricos durante o corte. Você já sabe, nessas zonas que nós então dissemos, vai haver então cortes de luz. Nas Caldas da Rainha, em Lisboa, em Sintra e em Ferreira do Alentejo. Agora vamos então à música. Na música vamos então com a Sofia Assis, Voltar a Acreditar.

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1: Voltar a acreditar foi a voz de Sofia Assis. Daqui a pouco depois desta vamos então para os nossos signos. Agora eu vou seguir. A voz é da Sofia Portela.

Sofia Portela, eu vou seguir, e nós vamos seguir, sim senhor, e agora vamos seguir com os nossos signos para hoje, dia 30 de setembro de 2026, último dia deste mês de setembro, e para o último dia os signos dizem então o seguinte para hoje. O Carneiro, vamos começar por Carneiro, é claro. O assunto que envolve comunicação, estudos e deslocamentos pode ganhar novos desdobramentos. Uma conversa inesperada pode fazer você perceber que estava olhando para uma questão de maneira estreita demais. Antes de defender uma opinião, permita-se fazer uma pergunta diferente. Depois de Carneiro, vamos seguindo, e agora com Touro. Uma nova ideia sobre dinheiro, trabalho e ou seus próprios recursos pode surgir de onde você menos espera. Talvez uma solução que parecia pouco convencional mereça ser considerada. A segurança não precisa significar repetir sempre a mesma estratégia. Depois de Touro, continuamos agora, vamos continuar com os Gêmeos. É isso mesmo, Gêmeos. O céu mexe diretamente com a sua identidade e pode trazer uma vontade repentina de mudar alguma coisa em você. O comportamento, uma escolha ou até uma forma de apresentar, de se apresentar ao modo, ao mundo, pode começar a parecer pequena demais. Não ignore a vontade de experimentar. Quanto aos Gêmeos, estamos conversados. Agora chegamos ao signo de Caranguejo. Algumas percepções podem surgir quando você finalmente desacelera o barulho externo. Sonhos, lembranças ou insights aparentemente desconectados podem revelar algo importante sobre um ciclo que precisa ser encerrado. Nem toda a descoberta precisa ser compartilhada imediatamente. E agora chegamos ao signo de Leão. Uma conversa com alguém ou uma situação envolvendo amizades pode mudar a sua percepção sobre o futuro. Esteja aberto ou aberta a pessoas diferentes do seu ciclo habitual. Uma conexão inesperada pode apresentar uma possibilidade que você ainda não tinha considerado. Leão, vamos passar para o signo de Virgem. Uma ideia profissional pode provocar uma mudança de perspectiva importante. Talvez você perceba que existe uma maneira mais inteligente de fazer algo que já faz há muito tempo. Não descarte uma possibilidade apenas porque ela foge do método habitual. De Virgem, chegamos ao signo de Balança. O fechamento do mês pode trazer uma ideia, conversa ou descoberta capaz de ampliar seus horizontes. Um novo conhecimento pode mexer com convicções antigas em vez de buscar imediatamente uma conclusão. Aproveite a oportunidade de deixar a sua visão de mundo crescer. Depois de Balança, vamos continuar, e agora chegamos ao signo de Escorpião. Uma conversa pode tocar em um assunto que você normalmente prefere manter reservado. O interessante é que, em vez de trazer apenas desconforto, isso pode ajudar a compreender algo muito mais, com muito mais profundidade. Às vezes, nomear o que está implícito já produz uma transformação. Escorpião, chegamos aos quatro últimos signos do horóscopo para hoje. Vamos seguir com o Sagitário. Uma mudança inesperada na dinâmica de uma relação pode revelar uma necessidade que estava sendo ignorada. Talvez você descubra uma nova maneira de negociar, espaço, intimidade ou liberdade. Não tenha medo de atualizar acordos que já não refletem quem vocês são. De Sagitário, agora seguimos com Capricórnio. A rotina pode ganhar uma pequena revolução, uma ferramenta nova, uma mudança de método ou uma ideia inesperada pode facilitar algo que vinha consumindo energia demais. O progresso hoje pode estar menos em trabalhar e mais a encontrar uma maneira melhor de trabalhar. Agora chegamos ao signo de Aquário, o penúltimo signo para hoje. O dia favorece a criatividade e a experimentação.
uma ideia que surge de repente pode ter mais potencial do que parece, especialmente em projetos pessoais, romances ou atividades que desenvolvem prazer à vida. Anote o Inside antes da próxima ideia chegue. Provavelmente ela chegará. E agora chegamos ao último signo para hoje, o signo de Peixes. Algo relacionado à casa, família ou à vida íntima pode mudar de perspectiva. Uma conversa pode revelar uma necessidade diferente daquilo que você imaginava ou simplesmente fazer você enxergar a sua própria história por outro ângulo. Nem toda a mudança precisa ser grande para transformar a atmosfera de um lugar. Quanto a signos, amanhã mais e amanhã entramos já no mês de outubro. É isso, amanhã então. Amanhã então vamos então para o mês de outubro. Para já vamos é para a música. E na música vamos com quem? Vamos com a ora. Se há pouco foi a Sofia Portela, agora Sónia Costa. A

foram os solitários e não os sons da terra, como eu disse há pouco. Solitários, e vamos para o Bairro Rico, foi o tema que acabámos então de ouvir. Agora vêm por aí os sons do Minho. A noiva arrependeu-se.

tristes. Bem, esta música também não é para menos. Eu quero ver, hoje é o dia de felicidade, eu quero ver as vossas caras alegres, porque para estarmos presentes nesta cerimónia tem que haver felicidade. A noiva há de chegar. Por favor, toquem uma música mais alegre.

Deus do Minho, a noiva arrependeu-se agora. Susana Bragosa, o pobre é que paga. É assim. E agora já está para aí mais uma casa à multa. Já anda para aí preparar mais uma casa à multa. E mais não digo.

Pois é. O pó branco paga sempre, não há hipótese. Não dá hipótese nenhuma. Como diz a Susana Bragosa, e bem. Agora a seguir, que diz também que Portugal está doente. Carlos Sotelo, vamos ouvir já a seguir.

Carlos Sotelo, Portugal está doente. O tema que acabamos então de ouvir foi a voz então do Carlos Sotelo. Não sei se é delas ou se não delas, não? Mas não digo mais nada. Não digo mais nada, que é melhor. Que é para... Tá bem, fica assim. Bom, estamos nada mais nada menos que a 2 minutos das 5 da manhã. Já sabe que às 5 da manhã vem as notícias em simultâneo com a Antena 1. E para voltar então logo a seguir com os comerciais, e depois voltamos para a última hora do seu Expresso da Madrugada.

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2: Horas em Portugal Continental e na Madeira, são 4 nos Açores. Bom dia, Pedro. Bom. Vamos iniciar aqui mais uma edição e esta hora em destaque.
3: Bom dia, Noémia. O PS já anunciou voto contra, o Chega ameaça fazer o mesmo. O Parlamento debate a proposta do Governo para mexer no regime de arrendamento urbano. Há mais 9 mil estudantes colocados nas universidades públicas do país, segundo os resultados da segunda fase do concurso de acesso ao ensino superior. É uma questão de autorregulação. O Presidente dos Estados Unidos anuncia um acordo com as grandes empresas tecnológicas sobre inteligência artificial.
2: E nesta altura estão 17 graus no Porto, em Coimbra e em Ponta Delgada, 21 em Lisboa, 22 em Faro e 23 no Funchal. As notícias às 5, a edição é de Pedro Guilherme.
3: O Governo leva hoje a debate a proposta para alterar o regime de arrendamento urbano. Em cima da mesa estão propostas como contratos mais flexíveis e despejos mais rápidos. Medidas recebidas com críticas pela esquerda e pelos dois maiores partidos da oposição. O PS já anunciou o voto contra e o Chega, Teresa Borges, ameaça ir pelo mesmo caminho.
4: São medidas para fomentar mais oferta e mais habitação, justificava em julho o ministro Miguel Pinto Luz.
5: Queremos penalizar aqueles que não cumprem, tendo mecanismos de salvaguarda social, mas queremos, de alguma forma, tornar o mercado mais rigoroso.
4: O Governo quer agilizar os despejos por incumprimento reiterado dos inquilinos, passa a poder ser iniciado ao fim de 2 meses de rendas em atraso, em vez dos atuais 3. Eliminam-se formalismos processuais. Mas há mais mudanças. Cai o travão de 2% de aumento para o novo contrato, face à renda praticada no contrato anterior. E aqui, com exceções, ficam de fora pessoas com mais de 65 anos, com deficiência e com incapacidade igual ou superior a 60% e com rendimento anual inferior a 64.400 euros. Os senhorios vão também poder passar a exigir, em vez de 2, 3 cauções adiantadas, sem limite de valor. O Governo garante que irá apoiar quem precisa, anunciou um fundo de emergência habitacional para ajudar famílias em vulnerabilidade. São medidas que chegam ao Parlamento sob a forma de uma autorização legislativa, longe de gerar consenso. A esquerda fala num retrocesso de direitos. PS anunciou o voto contra, diz que o Executivo quer legislar à margem do Parlamento. O Chega ameaça, como está, o diploma não serve. E se nada mudar, a única forma de o Governo evitar um chumbo, que parece garantido, é fazer o diploma descer à especialidade sem votação. Foi esse o desafio deixado por André Ventura. Resta saber qual será a posição do Executivo.
3: E no dia em que o Parlamento debate a proposta do Governo para mudar o regime do arrendamento urbano, a plataforma Não Dá Mais promove um protesto junto ao Ministério das Infraestruturas e Habitação para criticar as escolhas políticas para o setor. Começa hoje a campanha de vacinação contra a gripe e a Covid-19 nos centros de saúde e farmácias de todo o país. A principal novidade é a vacinação gratuita contra a gripe para crianças entre os 2 e os 4 anos de idade. A administração nas farmácias é alargada a pessoas entre os 18 e os 59 anos com doenças de risco. Segundo a Direção-Geral da Saúde, foram adquiridas mais de 2 milhões e meio de doses, consideradas suficientes para os grupos elegíveis. Já na Covid-19, a recomendação passa a abranger pessoas a partir dos 70 anos. Mantém-se a vacinação para grupos mais vulneráveis. A campanha de vacinação vai decorrer até 31 de março do ano que vem. Tal como aconteceu na primeira fase, a segunda fase do concurso de acesso ao ensino superior deixou mais estudantes sem colocação. Os dados revelados agora pelo Ministério da Educação indicam que mais de 4 mil alunos continuam por colocar. Margarida Vaz.
6: Entre 22.500 candidaturas, pouco mais de 9 mil estudantes conseguiram uma colocação. Um número, mesmo assim, superior ao do ano passado. Foram ocupadas 70% das vagas disponíveis nesta segunda fase de acesso ao ensino superior. Das 13 mil vagas, mais de 4 mil ficaram por ocupar. A maior parte pertence a institutos politécnicos do interior do país, escolas que voltaram a registar menor procura. As instituições de ensino superior do litoral são as que continuam a atrair mais candidatos. Lisboa e Porto estão no topo, as taxas de ocupação são superiores a 95%. A Universidade de Aveiro vem logo a seguir nas preferências. A as instituições de Bragança, Beja e Viseu são as menos preferidas. Metade das vagas ficou vazia. Nas universidades da Beira Interior, Évora e Trás-os-Montes, sobraram mais de uma centena de vagas. A Escola Superior de Hotelaria e Turismo do Estoril e o Isqueté foram os estabelecimentos que ficaram com todas as vagas ocupadas. Quanto a cursos, Direito, Jornalismo e Serviços de Transporte, são os únicos que ficaram com todas as vagas preenchidas. As matrículas vão agora realizar-se entre os dias 1 e 3 de outubro.
3: Foram colocados mais 9 mil estudantes no ensino superior. É o resultado da segunda fase do concurso nacional de acesso. Luís Montenegro garante que conta com o PS para uma futura revisão da Constituição. O Primeiro-Ministro avisa, no entanto, que os socialistas têm de estar à altura e acrescenta que não exclui ninguém das conversações. Palavras no discurso no Conselho Nacional do PSD esta noite em Lisboa. Inês Ameixa.
7: É uma das condições impostas pelos socialistas para viabilizar o próximo orçamento do Estado. Não pode haver uma revisão constitucional sem um acordo entre PS e PSD. Agora, o Primeiro-Ministro responde a José Luís Carneiro.
8: O Partido Socialista é um partido que nós contamos possa estar à altura desta responsabilidade. Nós contamos com isso. Contamos que o Partido Socialista tenha disponibilidade para acertar connosco algumas evoluções importantes do texto constitucional.
7: Ao mesmo tempo, Luís Montenegro também não exclui o Chega da equação.
8: Nós não vamos excluir ninguém, teremos fidelidade aos limites materiais da revisão constitucional.
7: Seja como for, o Primeiro-Ministro também avisa, não há alterações à Constituição sem o PSD.
8: Para a revisão constitucional com o PSD. Há um partido na Assembleia da República que é imprescindível para haver dois terços. É o PSD. Nenhum outro pode dizer isto.
7: Mas se Montenegro diz agora contar com o PS, também deixa a farpa aos socialistas, lembrando a formação da geringonça em 2015.
8: É muito bonito exigir ao PSD responsabilidade e sentido de respeito pela história política e democrática do país e pela sua tradição constitucional. Mas não foi o PSD a quebrar a tradição constitucional de dar posse a um governo e permitir que ele desenvolvesse a sua atividade e executasse o seu programa depois de ganhar eleições.
7: Palavras de Montenegro, que anunciou um grupo de trabalho do PSD para discutir nos próximos 3 meses um projeto de revisão constitucional e que vai ser liderado pelo ex-deputado e antigo juiz do Constitucional, Paulo Mota Pinto.
3: A resposta do Primeiro-Ministro, depois do líder do PS, José Luís Carneiro, ter pedido uma palavra de Luís Montenegro sobre esta condição imposta para viabilizar o orçamento do Estado para o próximo ano. O PS exige que não sejam feitas alterações à Constituição sem um acordo entre socialistas e sociais-democratas. Donald Trump já tinha dito que a inteligência artificial não precisava de regulação, mas parece agora ter mudado de rumo. Depois da reunião desta terça-feira com os responsáveis das principais empresas de inteligência artificial, o presidente dos Estados Unidos falou de uma espécie de acordo, Diana Almeida, mas com os termos ainda a não serem claros.
9: O presidente dos Estados Unidos lançou esta terça-feira uma plataforma que organiza os serviços do governo através da inteligência artificial. O objetivo, diz o presidente, é simplificar o acesso dos cidadãos à administração. Chama-se American.gov. A iniciativa é liderada pelo cofundador da plataforma de alojamento Airbnb, Joe Gebbia, e vai permitir, entre outros serviços, comunicar às autoridades a mudança de nome ou a solicitação de um novo passaporte. Donald Trump também assinou esta terça-feira uma ordem executiva e, a partir de agora, nos Estados Unidos, a inteligência artificial passa a ser chamada de superinteligência. No mesmo dia, decorreu a reunião que juntou na Casa Branca Donald Trump e os líderes das empresas de IA. O presidente dos Estados Unidos defendeu a importância de uma regulação própria para a tecnologia e acrescentou que as empresas de inteligência artificial vão trabalhar para apoiar as comunidades locais. Depois da reunião, Donald Trump divulgou nas redes sociais um documento que estabelece 4 passos que as empresas de IA devem seguir. O objetivo é garantir a segurança das plataformas de inteligência artificial através de controlos internos, auditorias e da supervisão de segurança para os modelos de IA. O documento foi assinado por Donald Trump e pelos líderes das empresas Google, Anthropic, Meta, OpenAI, Nvidia e pela rede social X.
3: O presidente norte-americano a anunciar a assinatura de um acordo voluntário com vários líderes de empresas de IA, inteligência artificial. O acordo anunciado por Donald Trump deverá incluir revisões da tecnologia ao longo do tempo.
10: Está a hora de dizer-te até às 6.
3: Até já.
0: Foram as notícias em simultâneo com a Antena 1. Nós vamos então sair para irmos aos comerciais. Já voltamos. Até já. Bom dia. Vamos lá ver se queres arrancar, mas parece-me que temos de fazer aqui um lançamento em voo, porque não está a querer arrancar, mas ele já arranca. É preciso é calma, que já lá vamos. Eu estou aqui a fazer um lançamento em voo porque estava aqui a dar um problema técnico, mas já sabe, e bem, como começa é como acaba, é mesmo assim. Bom, vamos então para os nossos compromissos comerciais, já voltamos. Até já, bom dia.
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1: 25 minutos depois das 5, vamos para a última hora. Daqui a pouco vamos à revista de imprensa. Agora vamos até o Alentejo.

Lobos sem ser na Serra, o tema que acabamos então de ouvir. Já seguimos, vamos então para a revista de empresa de hoje e, como sempre, começamos pelo jornal com o Rei da Manhã. Tráfico de droga apreendido meio milhão em gasolina. E na habitação, renda, novas rendas de casa sobem 10,2%. E ainda no Futebol Clube do Porto, Macaco saca 2,5 milhões em esquema. Na Justiça, a Justiça perdoa 4 milhões no caso das gêmeas, que os 4 arguídos respondem por cunhas no processo. O Ministério Público não exige indenização aos acusados. Professores portugueses são os mais insatisfeitos e ainda máfia das falências, cavalo de luxo usado para levar dinheiro, e na Lourinhã atropela casal para vingar queixa. Foi o que disse a primeira página do Correio da Manhã. Agora vamos para o Jornal de Notícias. Na ferrovia, quase 3 quartos das mortes por comboios são suicídio. Na educação, professores envelhecidos a perder rendimentos. Governo quer acelerar despejos com valor das rendas a bater recorde. Ainda Porto e Lisboa, o regulador propõe taxas de entrega de entradas nas cidades. E no Porto, a Casa da Praia será sede das regatas de Oceano Race. Ainda polémica, Ronaldo foi treinar sozinho para o hotel e o presidente da Federação Portuguesa de Futebol antecipa a viagem. A vacina da gripe gratuita até aos 4 anos de idade, a partir dos 60. Foi assim que disse também o Jornal de Notícias para hoje. No Público, os Estados Unidos da América irão culpar por fosso entre republicanos e Lova. Capacete obrigatório, o que muda nas bicicletas trotinetes e elétricas, dúvidas e prós e contras. É o que eu disse há pouco. Está na calha aí mais uma altura para alcançar a multa. Património, manuscrito raro da Ordem de Avins, com data de 1303, vai a leilão. Ainda no Público, que um quinto dos novos contratos de arrendamento tem empresas como senhorios. Ainda também na sublotação, prisões estão a receber 80 novos reclusos por mês. Orçamento de Estado, otimismo no Governo contra o PIB, explica excedente. Na educação, mais de 9 mil colocados no ensino superior, as falhas nos exames nacionais, segundo a Deloitte, dos códigos QR e má impressão. Foi isso também o Jornal Público para hoje. Para fecharmos, os jornalistas de hoje, o Diário de Notícias, Jornal de Notícias, a primeira página do Diário de Notícias, diz então o seguinte: radiografia, portugueses mais satisfeitos com a cidade onde vivem do que lisboetas. Habitação, mobilidade são desafios. No Parlamento, o Governo espera alterar a legislação de arrendamento e na especialidade, e Orçamento de Estado, o que Soares critica demagogia e populismo dos partidos da oposição. Eleições da economia, à Guerra Santa, 7 chaves que decidem o futuro presidente do Brasil. Ainda no Jornal de Diário de Notícias, despejos estão a aumentar, principal razão é a falta de pagamento das rendas. Na Espanha, Sánchez aprova decretos, Mari Carmen volta a casa e protestos continuam. E agora vamos para os desportivos de hoje e começamos, como sempre, pelo Jornal da Bola. Situação de crise, a não utilização de Cristiano Ronaldo frente à Noruega foi mais complicada do que parecia. CR7 não se treinou, mas reuniu-se à noite com o Jorge Jesus e a conversa correu bem. Pedro Proença entendeu que é importante estar perto da equipe e deverá conversar hoje com o treinador e com o capitão. O presidente da Federação Portuguesa de Futebol viajou de emergência
para a Escandinávia. Ainda no Benfica, Marco Silva prepara aposta em Echeverri e no Sporting, Soares quer estar fresco para o jogo com o Braga e no Futebol Clube do Porto, Mac e Sousa espreita a estreia de azul e branco. Foi o que disse então a primeira página do Jornal da Bola. No Record, dispara dos 20 milhões para os 40 milhões. Prestiani vale o dobro, tem a mesma cotação de Sheldrup e estará na montra da seleção argentina. Circati marca golo artístico ao Brasil. Australiano será titular frente ao Vitória de Guimarães. Forma grupo de reflexão e oposição, deita cabeça de fora. No Sporting então, hipótese já em janeiro para Rui Borges, extremo à vista. Derry regressa ao Chelsea no verão e ainda sabe, pensa em jovem com potencial. João Simões, tenho de mostrar que mereço a camisola 8. E no Futebol Clube de Porto, Borja é suplente de Luz. Dragões são equipa com o maior impacto a partir do banco e processo bilhete dourado, Madureira e Mulher ganham 2,5 milhões. Portistas terão pago despesas do Canelas 2010. Foi o que disse também o Jornal Record para hoje. Quanto ao jogo, André, no Porto, o André vai atingir a melhor versão. Veja nesta edição o ciclo de fogo de Farioli. Ainda polémica, Proença decidiu voar para Copenhague em momento sensível. Jesus entendeu-se com o Ronaldo à noite no hotel. No Benfica, Circati samba contra o Brasil. Turbin envia em direta ao técnico Marco Silva: depois do que aconteceu, estou muito feliz por jogar. E ainda, azia de CR7 causa mal-estar na seleção. Francisco Conceição em dúvida devido a problemas físicos. Foi a nossa revista de imprensa para o dia de hoje. Amanhã há mais. Estamos com 37 minutos depois das 5, é isso mesmo. Estamos assim praticamente nos últimos 20 minutos da emissão de hoje. Agora ficamos e vamos até Setúbal com o Chico da Cana e Rio Azul.

Azul, a voz foi então do Chico da Cana, 42 minutos então depois das 5 da manhã, daqui a pouco já vamos então para as nossas despedidas de hoje. Agora vamos com esta Ribeira, quando és Trio Alvoroço.

O melhor daí foi a voz do Trio Alentejo, de altura para as nossas despedidas de hoje. Quando o Expresso da Madrugada amanhã está por cá para a emissão de quinta-feira do Expresso da Madrugada a partir da 1 da manhã. No entanto, mais logo a partir das 7 estou por cá e na companhia do Dr. Fernando Figueiredo para a nossa rubrica habitual das quartas-feiras, Uma Questão de Saúde. Para todos, boa noite. Ah, boa noite, bom dia. A continuação, boa noite. Está certo, também tem razão. Ainda está escuro. Agora já os dias já começam a clarear bem mais tarde, por isso eu enganei-me por causa disso. Bom dia para si, condição de boa semana, é isso mesmo. Eu marco um encontro consigo mais logo a partir das 7, quanto ao Expresso, marco um encontro consigo amanhã, a partir de 1 da manhã. Para todos, bom dia, até amanhã, quanto ao Expresso, quanto a mim, até logo, terminamos com Trigo Limpo e esta Toda a Menina, e depois também um cheirinho dos Tais Quais. Bom dia, até amanhã.

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5: 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São 6 horas.
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Olá a todos, que Deus abençoe a sua vida. Deus abençoe poderosamente que você, meu amigo, minha amiga, que nos acompanha nessa programação diária. Você que tem a oportunidade todo dia de se levantar com essa programação, então com certeza você tem um dia abençoado. Olha, que Deus ilumine o seu dia, que esse dia seja um dia muito abençoado para si e para sua família. Eu quero começar o programa Casos Reais com uma linda canção, uma canção de fé, uma canção de bonita, porque esse dia de quarta-feira vai ser um dia muito iluminado para você e também para sua família. As lutas vêm, as guerras vêm, os problemas surgem, mas vencemos quando nós buscamos o Todo-Poderoso, Ele que dá força para vencer, para lutar, para continuar, porque as lutas não são fáceis, não é? Diariamente se levanta lutas, notícias que vêm, problemas que surgem. Como superar, como ter ânimo diante de tanta luta? Deus vai lhe dar força para vencer. Se prepare, se você quer a nossa ajuda, a nossa linha SOS espiritual, nossa central de apoio, já está preparada para lhe atender. 218-368-008, 218-368-008. Você pode agora nos contactar e nós vamos então lhe ajudar. Tá bem? Vamos de canção bonita, canção de fé, e eu já volto com todos vocês. Eu...

0: bem, nós retornamos com o programa Casos Reais. Você que nos acompanha nessa manhã de quarta-feira e sua vida talvez não tenha ido muito bem, você se encontra para baixo, desanimado, mas o Deus Todo-Poderoso, ele diz: tenha bom ânimo, eu venci. Quer dizer, você também vai vencer. Tenha bom ânimo. Você que está desanimado, desacreditado, desenganado, você que está aí com depressão, deprimido, sem vontade de viver, você vai acompanhar agora esses relatos, esses testemunhos de pessoas que chegaram aqui dessa mesma forma, cansado de tanto sofrer, tantos problemas, tantas coisas acontecendo na sua vida, marcas dentro de si. Mas olha, hoje essas pessoas têm uma vida transformada. Essa luz é para você, uma luz no fim do túnel, a luz para guiar você para uma vida melhor. Vamos acompanhar os relatos e nós já voltamos. Vou colocar o testemunho da Maria Vilela, da Maria Vilela e dos milagres de Jesus. Pode colar outros.
1: Como eu gostava de ter tudo em ordem, comecei a ficar doente. Comecei a não dormir, ter muitas dores de cabeça constantes. Só queria estar com os olhos fechados. Eu ia trabalhar, mas eu não ia bem, porque o sistema nervoso dava cabo dos outros órgãos que eu tinha, e eu comecei a ter muitos problemas, muitos problemas. Então comecei a ficar doente, comecei a depender de medicação, depois tinha que tomar uns relaxantes durante o dia, tinha que tomar um medicamento para dormir, e mesmo assim eu não dormia. Não conseguia dormir porque a minha cabeça estava só a pensar como é que eu havia de organizar a minha vida. Contraí um problema da tiroide por causa do sistema nervoso. Tinha que tomar um medicamento para a tiroide em jejum meio, que dava-me cabo do estômago. Não conseguia depois, que o estômago ficava destruído por causa daquele medicamento. E era assim, tomava era para dormir, para o estômago, por causa do medicamento da tiroide tinha que tomar também para o estômago. Depois tomavam também para a bronquite, porque depois aquele sistema dava-me uma falta de ar, assim, tinha que tomar também. Cada medicamento que eu tomava ia-me causar outro problema. Eu sentia-me muito mal, eu sentia-me muito triste, desanimada, e eu às vezes pensava: porque é que eu nasci? E ninguém imaginava o que eu passava, ninguém imaginava. Às vezes a gente queria comer, não tinha, porque ao meio do mês o dinheiro acabava. E recordo-me bem do meu filho muitas vezes ao frigorífico abrir e fechar, e não tínhamos nada. Eu tinha uma colega minha que ela me convidou para eu ir a um bruxo. Eu não acreditava muito nisso, mas depois que me tiraram a roupa e os bruxos apareceram à porta, houve uma pessoa que me disse assim: ah, foi alguém que te fez mal. E eu não queria muito ir, eu tinha muita vergonha de frequentar esses lugares, eu tinha vergonha. E essa minha colega que me levou um senhor, um bruxo, foi a mesma que me convidou para vir na igreja, para ouvir o Rádio Clube de Matosinhos. E eu comecei a ouvir, e depois disse ao meu marido, e o meu marido disse: está bem, eu vou lá, ou lá ver como é aquilo, se aquilo for bom. E ela até disse outro nome, jeitoso. E eu depois levo-te lá. E ele foi lá numa quinta-feira, na reunião da família. Mas como ele mentia, não é? Mentia. Ele chegou a casa, e ele ouviu o rádio, sabia os propósitos que estavam a passar. E eu chegou a casa, e ele disse que tinha lá ido. E eu: ai, o que é que se passou? E ele disse tudo direitinho. E eu acreditei que ele foi lá. E na sexta-feira ele levou-me lá. Esse primeiro dia, já vão 34 anos, e eu entrei lá. Nesse dia cheguei a casa e eu dormi. Foi um sinal para mim. Eu não dormia e eu dormi. Eu saí, eu dormi. Então eu queria ir outra vez, não é? Só que eu não ia sem ele. Mas ele começou a ir comigo à sexta-feira. Começamos a ir à sexta-feira e ele ia comigo. E levava-me. Aí eu fui me libertando, né? Foi me libertando, foi, a tristeza foi saindo. E engraçado que eu nunca pedi a Deus para ser curada. Aos poucos eu estava a ficar curada de tudo. Eu sou ao fim de um ano e eu já nem tomava medicação. Eu estava curada de tudo. E entretanto, depois o meu marido não quis ir mais. Eu estava à espera dele para irmos na igreja. E ele chegou tão bêbado, mas tão bêbado a casa, que ele nem conseguia. Ele ficou atravessado na cama. Ai, foi assim, uma luz. Olha, não vais, pois não? Então, vou eu. Então, olha, já que ele não vai, a conversa agora vai ser comigo. E então eu comecei eu a vir sozinha. Comecei eu a lutar por ele. E graças a Deus, valeu a pena. Meu marido tá bem, ele não bebe, ele não fuma, ele não tem vícios. Ele tinha um problema, uma úlcera no diodeno e outra nervosa. E ele foi curado de tudo também. Eu fui lutando, não é? E Deus honrou a minha fé. Somos um. Nós somos um só, não é? E eu dizia, meu Deus, somos um. Não posso eu estar metade bem e metade mal. Temos que estar os dois bem. E ele, graças a Deus, o meu marido não tem problema nenhum. Não bebe, não fuma. Tá bem, o meu marido está bem, graças a Deus. E eu também estou muito bem, graças a Deus. Então, eu que pensava que eu nunca ia ter condição financeira para ir a Israel, já fui 3 vezes. E a primeira vez eu estava a passar uma luta muito grande. E eu lembro-me que eu, na última semana, que era para Israel, e eu não tinha condição de ir. Deus deu uma condição e eu fui na última semana. Eu fui e eu disse, meu Deus, e o Senhor, se o Senhor me der condição de eu lá ir, eu não quero vir a mesma pessoa. Eu quero vir diferente. E eu nunca mais me esqueço. Deus, e eu disse, eu não, nem quero que o Senhor me deixe vir, chegar aqui. Nem quero que o Senhor me deixe chegar aqui. Se eu não vier, se eu não vier outra pessoa, eu nem quero que o Senhor me deixe chegar a Portugal. E eu entrei no avião e eu já ia diferente. Eu ia tão feliz, diferente. E eu vi assim, Deus preparou tudo para mim. Tudo, tudo para mim. Foi tudo tão bom, tão bonito para mim, que eu nunca me esqueço. Para mim, Espírito Santo, é maravilhoso. Para mim, o Espírito Santo, não há palavras para descrever. Porque o Espírito Santo é serenidade, é tranquilidade. O Espírito Santo para mim é a minha riqueza, é o meu tesouro. Eu posso perder tudo, mas eu não posso perder ele. Por isso eu vou dizer uma coisa, eu agradeço muito a Deus por ele me ter chamado para a Igreja Universal do Reino de Deus. Porque para mim, a Igreja Universal é a universidade da fé, é a porta do céu. Hoje eu sou muito feliz. Eu não tenho palavras para descrever quem eu sou hoje. Porque eu morri e nasci de novo.
0: Muito bem, nós retornamos com os testemunhos e muito forte, né, o caso da senhora Maria Vilela. Maria Vilela enfrentou graves problemas emocionais, insônia constante, dificuldade financeira, que a deixaram profundamente deprimida e sem vontade de viver. Após uma experiência que sentiu a sua intimidade violada e viu o marido envolver-se em um vício e jogos que destruíram a família, e a sua saúde debilitou-se a ponto de depender de múltiplos medicamentos para tireoide, estômago e sono. Convencido pelo colega a procurar ajuda espiritual, começou a sintonizar a rádio do programa e o marido acabou por acompanhá-la às reuniões da Igreja Universal. Com a perseverança na fé, superou o tormento interior, recuperou a saúde sem precisar de remédios, restaurou por completo seu casamento e encontrou o principal, a presença de Deus, essa verdadeira paz que a transformou totalmente. E é isso que tem que acontecer com você, assim como aconteceu com a senhora Maria, vai acontecer com você. Você, João, você, Pedro, você, Jorge, você, Felipe, você, Cláudio, você, Carlos, não importa qual o seu nome, a história da senhora Maria pode ser a sua manhã de transformação, de mudança. Agora, claro, eles ouviram a rádio, sintonizaram e tomaram uma atitude de chegar até aqui na Universal. E você está aí ouvindo a rádio, tome uma atitude ainda hoje de estar conosco aqui na Universal, na Avenida Doutor Antônio José de Almeida, 278, bem ao lado da estação das caminhonetas de Viseu. Nós vamos acompanhar mais relatos e eu já volto com todos vocês.
2: Já desde nova eu sentia algo a me perturbar. Eu não conseguia dormir direito. Eu tinha perturbações de sono, terrores noturnos. Eu sonhava com que o diabo vinha me pegar. Eu sonhava que eu morria. Eu sonhava com pessoas que já tinham falecido. Chegou uma situação que eu não sabia como lidar com aquilo. Portanto, eu pedi ajuda e as pessoas acharam que eu que era maluca. E foi uma das situações que mais me marcou, que foi eu acordar e ter como se fosse um gnomo, uma coisa, mesmo uma aberração, a tentar me matar. Porque eu vi que ele foi mesmo real. Vinha com uma faca da cozinha, que era uma faca que nós utilizávamos muito, muitas vezes na cozinha, e ele tentou-me agredir com aquela faca. E eu depois não sei como é que eu consegui me soltar, só sei que no dia a seguir eu estava toda pisada, o meu braço ficou todo roxo. Eu fiquei apavorada, e então a partir daí foi quando comecei a ficar ainda mais perturbada, porque aí eu não só... Eu os via como eles mexiam comigo durante a noite. Entretanto, eu casei e a situação aparentemente acalmou. Aparentemente. Mas não foi bem assim. Porque depois eu comecei a ter problemas com o meu ex-marido. O meu ex-marido depois, com o tempo, acabou por me trair várias vezes. Eu isolava-me, eu chorava do nada. Quando a gente estava a conversar, eu chorava do nada. E isso começou a agravar. Depois eu fui à médica, e a médica não me falou propriamente com estas palavras que era depressão, mas achou que eu estava muito nervosa. Então receitou-me uns calmantes para eu, não é, tentar controlar o meu nervosismo e tentar dormir um pouco melhor. Mas não surtiu efeito. Não surtiu efeito, o que me levou a procurar outros meios. Ou seja, eu fui procurar na bruxaria. Ele fez anos de trabalhos, montes de trabalhos, eu mexi com coisas, eu fiz coisas que eu jamais pensei que fizesse. Fazer trabalhos para trazer o meu marido de volta, para o meu marido na altura não me trair mais. Então, mas isso foi cada vez uma montanha russa, foi um acumulado de coisas, porque não resultou nada. Comecei a imaginar como é que eu me haveria de me matar, de me suicidar, porque nada fazia sentido para mim. A vida que eu vivia perdeu todo o sentido. No momento que o meu casamento foi destruído, a minha vida financeira destruída, a minha saúde também estava a acabar por ser destruída, então eu comecei a pensar como é que me havia de suicidar. Não cheguei a tentar, mas todos os dias eu pensei.

0: Eu era uma mãe que não tinha paciência para ela, eu não ligava. A minha paciência era só gritar com ela. Era isso. E ela também comigo, também muitas vezes tinha atitudes que era de rebeldia, não era obediente e brincava, gozava, entre aspas, não é, comigo. E era assim, era um inferno dentro de casa. Eu sentia um vazio enorme dentro de mim, uma tristeza profunda. Eu só queria sumir. Como mulher, eu culpei-me por toda a situação que aconteceu no meu casamento e eu achei que, como mulher, não valia nada, como mãe, não valia nada. Então, o que é que eu estou aqui a fazer? Mais vale-me suicidar, porque eu não me presto. Então, como eu tinha, sofria também de insónia, uma madrugada eu estava a fazer zapping na TV, isto devia ser para aí umas 3, 4 da madrugada. Então caiu no programa da TV Record e vi um pastor, dois pastores a falar exatamente aquilo que eu estava a pensar naquele momento. Que eu tinha desejo de suicídio, que eu tinha sido traída e eu pensei, pô, como é que é possível? Eles estão a falar tudo que eu estou a passar. Então eu logo fui saber onde é que era a Universal mais próxima e foi uma guerra, foi uma luta por mim e pela minha filha. Eu, quando cheguei na igreja, eu ali vi que era o meu lugar. Era onde eu tinha a minha, digamos, a minha nova vida. E porque foi ali que eu recebi toda a orientação, foi onde eu recebi todo o apoio, tudo o que eu podia ser uma nova pessoa. E como que já não dormia há muitos anos, enquanto seja assim, uma boa noite de sono, que eu não sabia o que era já há muitos anos. Eu dormi que nem uma criança. Dormi, acho que dormi, não sei, umas 10 horas. É quando ouvi falar do Espírito Santo e eu percebi que era algo maior, mais importante. Nada vale nós termos uma vida financeira abençoada, de ter o casamento abençoado. Se nós não tivermos o Espírito Santo, se nós não formos a própria bênção, de nada isso vale. É importante, sim, mas o maior de tudo é receber o Espírito Santo, é nós termos Deus a habitar dentro de nós. Primeiro faz a obra dentro, para depois transformar por fora. Isso é que é importante. Foi sacrifício, foi luta, mas graças a Deus eu libertei-me. A minha filha é um doce de menina também. É uma filha sempre presente, que ajuda. E eu recebi também o Espírito Santo, ela também. Hoje nós damos-nos como duas irmãs. Receber o Espírito Santo é uma experiência única, é algo maior, é maior riqueza. E cada pessoa tem a sua experiência, não é? Não é algo que se explique, mas é uma certeza que Deus é connosco e que Ele faz a obra diariamente em cada um de nós, se assim nós o permitirmos. É? Mesmo também nós no trabalho, as pessoas veem que há ali qualquer coisa diferente que chama a atenção delas, que elas, outrora, não conseguiam estar perto, por exemplo, de mim. Tinha colegas e pessoas que não gostavam de estar perto de mim, e hoje elas procuram para estar perto de mim porque dizem que sentem paz, sentem-se bem, gostam de estar perto, gostam de falar. Se não fosse pelo Espírito Santo, pela misericórdia de Deus, eu hoje não estava aqui. Sou grata, ao Espírito Santo, sou grata a esta porta que me recebeu, à Universal. Eu me considero um milagre de Jesus porque eu estou viva e sou feliz porque tenho o Espírito Santo.
1: Bem, nós acompanhamos os relatos, mais testemunhos, e a senhora Mônica Carvalho enfrentou graves perturbações espirituais, insônia profunda, pensamentos constantes de suicídio, associados à destruição do seu casamento, à rejeição familiar, após procurar ajuda em bruxaria e recorrer a tratamentos médicos sem sucesso para o seu nervosismo, encontrou um programa na TV Record, durante a madrugada, que a direcionou para a Igreja Universal. Através da perseverança na fé, de buscar pela presença de Deus e da libertação espiritual.

espiritual, superou o vazio interior, recuperou o sono, restaurou a harmonia com a sua filha, e hoje, batizada com o Espírito Santo, vive transformada, com paz interior, e serve de exemplo de superação. Quer dizer, olha que forte o testemunho dela. Se libertou, foi transformada, tinha problemas espirituais, procurou a bruxaria, não encontrou solução. Você vai recorrer ao Todo-Poderoso. Você que está aí sofrendo, cansado, você diz: Alexandre, a história da Mônica é a minha hoje, é a minha história hoje, e eu estou a cansar, eu estou a sofrer, eu estou sentindo dores de sofrimento. Então, meu amigo, minha amiga, você deve tomar uma atitude para estar conosco aqui na Universal de Viseu, ou em uma Universal mais perto de si, hoje o dia todo, 8, 10, 15 e 20 horas, como nessa sexta-feira, nós estaremos fazendo o tratamento de libertação. Você quer cortar esse mal da sua vida? Então nós vamos determinar que o mal que há na sua vida venha a ser arrancado. Você vai receber um ponto de luz, esse ponto para que a gente venha determinar a sua libertação e determinar que a sua vida ela venha a mudar, venha a ser transformada. Então você deve tomar uma atitude de estar conosco e tomar posse dessa mudança de vida que você tanto tem buscado e tanto precisa. Agora, claro, depende de você. Toma a atitude de chegar até a Universal e com certeza a sua vida ela vai mudar. Avenida Doutor Antônio José de Almeida, 278, bem ao lado da estação das caminhonetas de Viseu. Tá bem? Que Deus abençoe assim. Um forte abraço e até lá.

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1: Muito bom dia, que Deus abençoe a sua vida. Hoje é quarta-feira, dia 30 de setembro, está a começar essa programação especial e este amigo, Pastor Marco, eu serei a sua companhia nos próximos 30 minutos. Durante esta programação, você vai ouvir lindas canções, também testemunhos de pessoas que alcançaram uma transformação de vida pela fé e uma palavra de fortalecimento. Eu quero fazer-vos uma pergunta. Como você quer que seja o seu mês de outubro? Está a aproximar-se o fim do ano? Nós temos apenas 3 meses para terminar esse ano e você pode determinar um final de ano como nunca teve. O que você tem que fazer? Já nós vamos falar sobre este assunto. Agora nós vamos ouvir uma linda faixa musical que eu dedico a todos os ouvintes e logo em seguida voltaremos.

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1: Estamos de volta nesta programação e eu quero conversar com o senhor, com a senhora, acerca do dia de hoje, quarta-feira. Quarta-feira na Igreja Universal, por si só, já é um dia muito especial, porque não é um dia de pedir, mas é um dia de agradecer, e há muito para agradecer. Por mais que você que está aí do outro lado pense assim: puxa, mas eu tenho enfrentado problemas, eu tenho enfrentado lutas na minha saúde, na minha família, na minha vida econômica, mas pense comigo, não é maravilhoso você deitar a sua cabeça na almofada à noite e acordar no dia seguinte? Não é maravilhoso você acordar pela manhã, não saber como será o seu dia? Nenhum de nós sabe o que vai acontecer, ninguém sabe. Mas há uma promessa de Deus que diz: tudo coopera para o bem daqueles que amam a Deus e são chamados segundo o seu propósito. Nós acordamos pela manhã e temos a mais completa e absoluta certeza que o nosso dia será uma bênção, que apesar de todas as lutas, tentações, provações, nosso Deus que está vivo, ele vai nos dar vitórias. E hoje, em especial, dia 30 de setembro, desde já, eu quero deixar os horários: 10 da manhã, daqui a pouquinho, às 10 horas, às 15, e a principal reunião, principal encontro, pelas 19h30, nós vamos ter a Santa Ceia do Senhor. E Santa Ceia não perde-se. Um filho de Deus não deve perder a Santa Ceia, porque é um momento de comunhão. E a palavra de Deus, em 1 Coríntios capítulo 11, diz assim: porque todas as vezes que comerdes este pão, ele diz este pão, não é qualquer pão, ele estava a referir-se ao corpo dele, o corpo de Jesus, este pão, e beberdes este cálice, não era qualquer cálice, um cálice específico, ele estava a referir-se ao sangue dele, anunciais a morte do Senhor até que venha. Então, todos nós cremos na salvação. Não importa o credo religioso, seja católico, seja evangélico, não importa. Nós não estamos aqui para falar de religião. A religião é uma barreira. A religião é uma barreira. Quantas pessoas, elas deixam de buscar a Deus, elas deixam de ouvir a palavra de Deus, porque dizem assim: a minha religião é diferente, eu tenho a religião dos meus pais, e não troco de religião. Amigo, amiga, preste atenção. O nosso objetivo aqui não é falar de religião. O nosso objetivo aqui não é dizer que a nossa igreja é melhor do que outra igreja. Esquece isso. A religião é uma barreira, mas a palavra de Deus, ela quebra as barreiras. Ela quebra. Então, o Senhor Jesus, ele falou da Santa Ceia, falou da importância de nós participarmos da ceia até o fim. E esse fim, ele pode acontecer de duas formas, sabia? Ou com a morte da pessoa, porque todos nós vamos partir, ou com a volta de Jesus. E até que uma dessas duas coisas aconteça, o cristão, o filho de Deus, ele precisa participar da ceia. E mesmo você que nesse momento está ouvindo, diz assim: mas eu não sou católico, não sou evangélico, eu sou espírita ou até ateu, eu posso ir na igreja, eu posso ouvir a palavra, todos são bem-vindos. Nada lhe será cobrado. Se alguém algum dia disse que para vir na igreja você tem que pagar alguma coisa, por favor, preste bastante atenção. Deixe em casa a sua carteira. Não precisa trazer dinheiro, mas traga a sua fé. Traga a sua fé. Hoje, venha ouvir a palavra de Deus e venha participar da Santa Ceia. Eu estarei o dia inteiro na Universal da Guarda, Rua Antônio Sérgio, número 5, ao lado do restaurante Pesaria de Mário. Você é o nosso convidado. Vamos agora ouvir testemunhos de pessoas que alcançaram uma transformação de vida por meio da fé, e em seguida voltaremos.
2: Qual a sua experiência com o poder de Deus?
3: Então, pastor, eu tive o privilégio de crescer na igreja. Eu entrei no centro de ajuda com 5 anos, mas quando entrei na minha adolescência tive aquela curiosidade de saber o que era o mundo. Então comecei, através da companhia dos amigos, a frequentar noitadas, bares, festas na praia, e acabei me afastando. Então eu comecei a ficar doente. Começaram a aparecer doenças, anemia, artrite juvenil. Comecei a ficar doente e a ter muitos problemas, mas dentro de mim eu vinha à igreja, porque eu não deixei de vir à igreja, mas dentro de mim não, eu estava aqui só a ocupar um banco, porque eu não tinha força para buscar. E então, como os meus pais eram obreiros, eu tinha aquela coisa: os meus pais oram por mim, os meus pais pedem por mim. Eu, quando saía, sentia-me feliz, estava no meio dos meus amigos, estava bem disposta, era alegre, mas quando chegava em casa era uma pessoa completamente vazia e triste. Foi então que eu tomei uma atitude. Porquê? Porque eu conhecia a verdade, né? Eu sabia aquilo que eu era e naquilo que eu me tornei. Então foi na Fogueira Santa do ano passado em que eu tomei uma atitude de me lançar e de pedir perdão a Deus e tentar recuperar a vida que eu tinha antes. E eu sacrifiquei as minhas vontades, deixei as amizades para trás, fui criticada, fui gozada pelas pessoas lá fora, mas tomei uma atitude e recebi o Espírito Santo, e hoje estou aqui na presença de Deus.
2: Feliz?
3: Estou muito feliz.
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Eu era uma pessoa que trabalhava à noite, vivia à noite, enfim. Era uma pessoa que estava relacionada com vícios. Então eu relacionava-me com pessoas que não eram, digamos assim, que não me levavam para os melhores caminhos. Muito pelo contrário. A nível profissional também começou a correr mal. Perdi inclusive a família, divorciei-me. Enfim, a minha vida ficou um caos. Completamente. Aí falaram-me do Centro de Ajuda Espiritual e eu fui. Fui e comecei a ouvir o que era falado, na altura o que era falado, e comecei a pôr em prática. Voltei de novo a ter o meu emprego, consegui conquistar um emprego. Curioso que a partir de uma certa altura, desde que eu tive um encontro verdadeiro com Deus, digamos assim, quando eu fui batizado com o Espírito Santo, aí eu comecei a entender que aquela alegria que eu tinha anteriormente, que não era alegria. Então a partir desse momento eu comecei a ver que a verdadeira alegria vem de dentro para fora. Nesses 21 dias tive a experiência que, ao desligar-me dessas coisas que me absorviam mais, a minha intimidade aumentou com Deus. As experiências com Deus foram bastantes. Nós sentimos mesmo Deus a falar connosco, dentro de nós. Então, hoje existe uma fonte transbordante que jorra de dentro de mim. Graças a Deus, hoje eu posso dizer que sou feliz.

Nós estamos de volta nesta programação muito especial e agora eu quero falar com o senhor, com a senhora, acerca do próximo domingo. No início da programação, eu fiz uma pergunta: como você quer que seja o mês de outubro? Vai depender de decisões e escolhas. Então, por exemplo, uma criança, ela não tem o poder da decisão. A criança não come o que quer, ela come o que os pais dão para ela. Uma criança não veste o que quer, a criança veste aquilo que os pais dão para vestir. Por isso que nós somos pais e responsáveis, para dar o melhor para os nossos filhos. Mas quando se trata de pessoas adultas, você que é adulto como eu, você sabe que a vida, ela é marcada por escolhas e decisões. A depender das escolhas, a vida pode ser dura, difícil, ou pode ser uma vida leve, digamos. Com problemas, sem dúvida, todos temos problemas, mas com vitórias. E neste primeiro domingo do mês de outubro, dia 4, nós vamos ter o terceiro e último domingo do Vida Cores. Para você que já participou, sabe o que é. E para você que não participou, o domingo da Vida Cores é um domingo especial para todos. Atenção, todos, independente do credo religioso, independente da raça, classe social, habilitações literárias, gênero, não importa, todos são convidados, mas principalmente para aqueles que têm o tratamento para depressão, ansiedade, pessoas que tomam medicamentos, pessoas que tomam antidepressivo, ansiolíticos, calmantes, você que a vida tem sido difícil, a vida tem sido a preto e branco, então você pode ter uma vida a cores, você pode sorrir, você pode ter novamente a alegria, a força e a paz que perdeu. Então, participe conosco neste próximo domingo, principalmente às 9:30 da manhã. O domingo da Vida Cores, o terceiro e último domingo do Vida Cores, vai acontecer em toda a Universal, e aqui na Universal da Guarda eu estarei aqui para receber o senhor, a senhora. Se você quiser falar comigo, se você quiser um atendimento, não precisa marcar, não precisa pagar absolutamente nada. Nós estamos aqui para ajudar a todos gratuitamente e nós vamos orar por todos nesse domingo. Então, você que tem este diagnóstico, depressão, ansiedade ou outras doenças, ou problemas familiares ou econômicos, compareça nesse domingo pelas 9:30 da manhã. Universal da Guarda, Rua Antônio Sérgio, número 5, ao lado do restaurante Pizzaria de Mário. Vamos ouvir agora uma faixa musical que eu dedico a todos e em seguida voltaremos.

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1: Estamos de volta nesta programação e já perto do fim da nossa participação. Porém, eu gostaria que nesse momento o senhor, a senhora, pegasse um papel. Pegue um papel, por favor. Pegue também uma esferográfica. Você vai apontar um número de telefone, mas não é um número de telefone qualquer. É uma linha nacional. O SOS Espiritual, ele funciona 24 horas por dia, 7 dias por semana, 12 meses por ano. Pela manhã, pela tarde, pela noite e até de madrugada, nós temos atendentes. Pessoas que podem aconselhar o senhor, a senhora. Pessoas que podem escrever o seu nome, o nome da sua família para oração. Pessoas que podem dar a morada da Universal mais perto da sua casa. Ligue para o nosso SOS Espiritual 218-368-008 e eu vou repetir 218-368-008. Ligue agora para falar com um dos nossos atendentes. A nossa participação por hoje vai chegando ao fim, mas aguardamos a todos hoje, quarta-feira, para participar de um encontro muito especial e na oportunidade também participar da Santa Ceia. Que Deus abençoe a todos e um bom dia.

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1: 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São 7 horas.
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3: Que o Espírito Santo venha conduzir a nossa meditação na sua palavra, para que possamos compreendê-la e colocá-la em prática. Ter a fé para colocá-la em prática. Nós temos falado muito sobre o que Jesus disse para os seus discípulos. E claro, quando ele fala aos discípulos, muitos dos que estavam entre os discípulos não eram discípulos ou deixaram o discipulado, desistiram de segui-lo. Porque a bem da verdade, se o discípulo não nascer do Espírito Santo, se ele não nascer do Espírito Santo, como é que ele pode aprender e obedecer a palavra do Mestre, do Senhor Jesus? Não pode. Ele ouve, gosta, até diz amém, mas se ele não nasceu de Deus, se ele não teve uma experiência pessoal com Deus, porque se a gente não tiver uma experiência pessoal com Deus, a gente não vai nunca conhecê-lo. Essa é a verdade. Como é que eu posso dizer que creio em alguém se eu não conheço esse alguém? Eu só ouço falar dele. Então, muitos discípulos têm informações vasta sobre Jesus, conhece a Bíblia de capa a capa, mas não o conhecem, como muitos discípulos que estavam com Jesus naquela época. Por isso Jesus disse assim: se alguém quiser vir após mim, renuncie-se a si mesmo. Aí é que está o problema. Porque as pessoas não encontram, não conhecem Jesus, ou as pessoas não têm uma experiência do batismo com o Espírito Santo, porque elas não querem abrir mão de suas vontades. Essa é a realidade. Elas não querem abrir mão do mundo, porque são dois mundos. Jesus veio trazer o reino de Deus. As pessoas nascem no reino do mundo. Então, Jesus estava levando a mensagem do reino de Deus para as pessoas do reino do mundo, deste mundo. Mas para que as pessoas possam absorver esses ensinamentos e segui-los, elas obrigatoriamente têm que abandonar o reino do mundo. Elas não podem seguir o reino do mundo e o reino de Deus. Então, aí está a razão do porquê que muitas pessoas não recebem o batismo com o Espírito Santo. São pessoas até sinceras, boas, bondosas. São pessoas fiéis na igreja, mas não receberam ainda o Espírito Santo. Mas por quê? Simplesmente porque não quiseram renunciar o mundo. Então, eu era uma dessas pessoas. Eu era exatamente um discípulo Raimundo, com um pé na igreja e outro no mundo. Eu era assim. Até que houve aquela revelação, quando verdadeiramente o Espírito Santo tocou, falou, de forma que não deixou nenhuma dúvida, porque quando Deus fala, se você não sabe, vai saber. Ele não deixa dúvida, nenhuma dúvida. Porque eu estava pensando nos meus sonhos, os sonhos do mundo. Mas eu também ia na igreja e eu aplaudia os ensinamentos do reino de Deus. Eu gostava do reino de Deus, da mensagem do reino de Deus. Poxa vida, eu gostava. E sempre eu estava lá na frente, levantando as mãos, ou então indo na frente e me entregando para Jesus. Mas eu entregava naquele momento que tinha um ambiente bem gostoso, um ambiente emotivo, um religioso. Então, naquele ambiente, eu abria o meu coração para Jesus. Mas quando saía daquele ambiente, lá fora, eram outros 500. Aí eu vivia a minha vida no reino deste mundo. Então eu penso que muitas pessoas, porque eu enfrentei esse problema, então eu sei o que é isso. Então eu entendo você que está meio lá, meio cá, que não recebeu o batismo com o Espírito Santo. Aí você quer saber por quê? Se eu não vivo no pecado, eu não vivo na gandália, mas você gosta do reino deste mundo, você aprecia o reino deste mundo, você tem parte com o reino deste mundo, porque você não quer abrir mão dele 100%. E para seguir Jesus, para ser discípulo de Jesus, para obedecer os seus ensinamentos, você tem que ter essa convicção pessoal de que ele realmente é o Deus vivo que veio ao mundo dar a vida dele por aqueles que nele creem. Então, quando a pessoa realmente tem essa convicção pessoal, que é uma revelação, essa é a realidade. E essa revelação é o próprio Deus quem o faz. Foi o Espírito Santo que fez isso. Por isso, quando Jesus disse: se alguém quiser vir após mim, renuncie-se a si mesmo, tome sua cruz, sobre si a sua cruz, e siga-me, eu tomei um choque. E eu não estava pensando em Deus, eu não estava sequer pensando em Deus, nem cantando, nada. Eu estava pensando nos meus sonhos. Eu estava numa indecisão, o que eu faço, engenharia ou economia? Eu estava pensando assim, porque eu estava fazendo vestibular. Ora, quando o Espírito Santo falou, se alguém, Jesus falando Se alguém quiser vir após mim, negue-se a si mesmo, tome a sua cruz e siga-me. Aí ele acrescentou: quem quiser salvar a sua vida, quer dizer, quem quiser salvar a sua vida no reino deste mundo, vai perdê-la. Mas quem perder a sua vida por amor de mim, quem perder o reino deste mundo e se apegar ao reino de Deus, esse achará. Pois que aproveita o homem ganhar o mundo inteiro? Jesus foi bem enfático quando ele falou assim: que adianta o homem ganhar o mundo inteiro? O mundo inteiro. Você vê, nós estamos em época de eleição e você está vendo aí a guerra enorme. Em todos os países do mundo há uma guerra para subir o poder, para ser presidente, para ser imperador, para ser rei, para ser isso, para ser aquilo. Todo mundo quer mandar, todo mundo quer reinar. Essa é a realidade neste mundo. E Jesus disse: que adianta ganhar o reino deste mundo se perder a sua alma? Se perder a sua alma. Infelizmente, as pessoas só pensam. É claro, quem vive no reino deste mundo só pensa no reino deste mundo e não tem o mínimo de visão do reino da eternidade. Os valores espirituais, os valores da alma, não dizem respeito para eles. Vale o quê? O dinheiro, o poder de ter dinheiro, o poder de ter isso, ter aquilo outro, de ter o mundo aos seus pés. Então, amiga e amigo, como é que está o seu coração? Qual é a sua inclinação? Pergunte-se a si mesmo. Pergunte a si mesmo: realmente eu quero o reino de Deus ou eu quero o reino de Deus, mas também levar um pedacinho do reino deste mundo? Ficar com um pedacinho do reino deste mundo? Não dá. Ou uma coisa ou outra. Ou é ou não é. Não existe meio termo. Então, enquanto a pessoa estiver nessa situação, ela não vai receber o Espírito Santo. Porque eu também queria o Espírito Santo. Eu queria o batismo com o Espírito Santo. Eu sabia sobre o Espírito Santo, mas eu não tinha acesso. Mas hoje, depois de ter passado pela experiência do novo nascimento, nós temos tentado levar para as pessoas essa consciência. Não existe como você viver no reino de Deus e agradar o reino do mundo, ou viver no reino do mundo e agradar o reino de Deus. Não há como, não há como dividir a sua vida entre dois reinos. Ou é ou não é. Ou segue Jesus como seu Senhor e Salvador, ou não segue. Porque enquanto a pessoa não decidir, não se decidir por si mesma, ela vai ficar nesse lenga-lenga, chove não molha. Ora, deixe-me falar para você, minha amiga. Quando falou que aproveita o homem ganhar o mundo inteiro e perder a sua alma, aí tocou na ferida principal, na minha ferida principal. Eu tomei um susto e eu imediatamente abandonei os meus sonhos. Continuei estudando, continuei trabalhando, mas agora o foco não era mais nada com respeito a este mundo, mas sim com respeito ao reino de Deus. E foi então que, com medo, apavorado, porque quando Deus fala, ele não deixa dúvida, eu já falei, mas é um fato. Eu fiquei apavorado. Perder a minha alma, e eu sabia que a alma, ela não morre. Ela vai viver eternamente com Deus ou com aqueles que amam o reino deste mundo. Então, eu tinha que decidir. E eu decidi. E quando nós tivemos essa experiência pessoal, pronto, aí veio a paz. A paz do reino de Deus entrou dentro de nós. E aí eu perdi a motivação para me formar e conquistar o reino deste mundo. Eu comecei a pensar nas coisas espirituais. E foi aí que veio o batismo com o Espírito Santo, porque aí eu me entreguei, aí eu me rendi. 100%, não, negativo, não vou brincar com a minha alma. A minha alma é eterna, o mundo passa. Tudo passa. Tudo passa. Os poderosos do passado passaram. Cadê eles? Onde estão? Passaram. E os poderosos de hoje vão passar. E sempre vai acontecer isso até a volta de nosso Senhor e Salvador Jesus Cristo. Quando ele vai vir buscar a sua igreja. E isso está bem próximo, porque cada dia que passa nós vemos os sinais da vinda de Jesus, nós sentimos o seu perfume no ar, nós vemos com todas as revelações, a ciência combinando com aquilo que está escrito nas Sagradas Escrituras, tudo combinando para o fim dos tempos. Então, pense bem, minha amiga, meu amigo. A nossa vida é como um sopro. E acabou. Essa é a realidade. Você vê que já agora eles têm fundamentos, eles têm base científica de que a Arca de Noé está lá no Monte Ararat, lá no Ida, no até na Turquia, e eles estão fazendo escavações, eles estão com muito cuidado para fazer esta revelação ao mundo. Olha aqui, ó, realmente essa Arca de Noé foi uma verdade, foi uma realidade. E o que, que é a Arca de Noé? O que, que marcou a Arca de Noé? A Arca de Noé marcou a separação do mundo antigo do mundo que viria depois, quando o mundo foi todo destruído por água e apenas Noé e a sua família foi salvo. Apenas Noé e a sua família foram salvos. Então, amiga, assim também vai ser na vinda do nosso Senhor e Salvador Jesus Cristo. Somente aqueles que negaram a si mesmo, tomaram a sua cruz e seguiram após Jesus, que vão permanecer por toda a eternidade. E isso não é uma questão de sentir ou deixar de sentir. Não é uma questão de sentimento. Ah, eu estou sentindo. Não. É uma questão de decisão, porque quando você toma uma decisão, quando você decide o destino final da sua alma, colocando-a no reino de Deus, você toma atitudes que vão contrariar seus familiares, vão contrariar o mundo, vão contrariar todas as pessoas que estão curtindo o reino desse mundo. Mas é assim mesmo, você vai perder. Perdeu os amigos, conhecidos, parentes, entes queridos e até familiares, até mesmo familiares. Vão deixar você por causa de Jesus, mas o nosso Senhor está às portas, aleluia. Quisera eu que viesse hoje. Então, amiga e amigo, a sua salvação só depende de você. Jesus fez a parte dele. O que ele tinha que fazer, ele fez. Agora, cada um tem que fazer a sua própria parte. Você vai escolher o quê? Vai continuar sonhando os sonhos do reino deste mundo ou quer sonhar o sonho os sonhos do reino de Deus? Se você quiser o reino de Deus, então você pode ter certeza que o Espírito Santo já está tocando em você. E basta você fazer a opção, abrir mão do reino deste mundo e abraçar o reino de Deus. Deus abençoe e até amanhã, em nome do Senhor Jesus. Graças a Deus.

Você já se imaginou no reino dos céus? Certamente, para quem suspira e anseia habitar com Deus, em vários momentos, sua mente viajou até lá. E imaginou ainda que por alguns segundos, como deve ser este santo lugar. Claro que jamais a mente humana conseguirá mensurar a grandeza dos céus. Não existem imagens e nenhuma inteligência artificial que possa representá-la com perfeição. Mas, com a fé sobrenatural, a fé que imagina, podemos nos transportar até lá. Agora, se você não pensa no céu, há algo muito perigoso acontecendo com você. O diabo, desde sempre, trabalha no mundo para distorcer a ideia do céu e tirar das pessoas o interesse de ir para este lugar, mostrando como entediante uma terra de faz de conta, onde os mortos viram anjos e passam o tempo todo flutuando nas nuvens, tocando harpa. E essa estratégia, infelizmente, tem dado certo, pois a maioria da humanidade se imagina apenas aqui. Se imaginam viajando para Paris, para Londres e tantos outros destinos, menos para o reino dos céus. Uma coisa é certa: ele é real, muito mais real do que este mundo. Porém, não tem nada a ver com o céu azul que vemos acima de nossas cabeças. Está muito além.

0: deste mundo, muito além das galáxias, uma dimensão diferente de tudo que conhecemos. E quem mais deu detalhes sobre ele foi o próprio Senhor Jesus. E o que ele deixou registrado é glorioso.
1: Na casa de meu pai há muitas moradas. Se não fosse assim, não teria dito. Irei preparar lugares para vocês. Depois voltarei e os levarei comigo, para que onde eu estiver, estejam também.
0: O próprio Filho de Deus preparando lugar para você. Tem ideia do que é isso? Uma morada não como esta que vivemos nesta terra, ou o corpo que abriga nossa alma, que ambos cedo ou tarde irão se deteriorar, mas uma morada eterna e permanente. Iremos morar junto com o Pai. Imagine o reino que Deus preparou para os que se fizeram morada para Ele, que sacrificaram suas vidas passageiras neste mundo pela vida eterna. Este é o reino dos céus, onde tudo é novidade. Um lugar que não precisa de sol, porque é iluminado pela glória do próprio Deus. Imagine onde você nunca mais vai chorar, nem ter lembranças das dores passadas. Sabe a maior alegria e prazer que você já sentiu na vida? Aqui você provará da totalidade disso, não apenas um instante. Um nível máximo de infindável prazer. Imagine andar por ruas de ouro. Aquilo que o homem corre para ter na terra, no reino dos céus, é asfalto. Porém, as ruas de ouro, a coroa, as vestes brancas e tantos outros detalhes pouco nos impressionarão em comparação ao que se resume este lugar. Deus está nele. Teremos comunhão eterna com o nosso Pai. É Ele quem atrairá para si os nossos olhares. Por isso, vale a pena lutar pela salvação da alma. Afinal, entrar neste reino celestial não é automático. É preciso sacrifício total dia após dia. Diante do reino dos céus que nunca acaba, tudo se reduz. Pense no céu. E o deseje todos os dias, pois a consciência da eternidade lhe fará entender que todas essas lutas, injustiças e lágrimas são temporárias. E quando chegarmos ao fim da jornada aqui nesta terra, ouviremos a mais bela e tão aguardada frase: bem-vindo, meu filho, ao reino dos céus.
2: Teve um episódio que eu usei tanta bebida, misturei com os remédios para emagrecer, que voltando para casa eu não havia percebido, eu bati em alguma coisa e depois eu fiquei sabendo que eu havia atropelado uma pessoa. Quando chegou uma intimação do oficial de justiça em casa. Meu nome é Sandra e hoje eu vim contar a dor de alguém que sofre com a rejeição na vida sentimental. Eu cresci numa família muito desestruturada, eu sempre fui uma pessoa muito sentimental, desestabilizada emocionalmente. Então, para mim, as coisas eram muito difíceis de lidar emocionalmente, dizendo. Eu comecei a me relacionar jovem com os rapazes, a namorar, e eu tive muita dificuldade com as rejeições, quando eles não queriam mais ficar comigo, eles não queriam mais fazer parte da minha vida, e eu sofria muito com isso. Então, a maneira que eu comecei a achar para poder abater essa dor, para poder sensibilizar a dor, começou com as bebidas. Então eu saía com os amigos, eu bebia, só que eu era muito profunda nos momentos que eu bebia. Então eu ia com muita intensidade, eu misturava bebida a ponto de poder ficar anestesiada e ir para casa, dormir e esquecer aquela dor. Com as frustrações que eu tive, eu comecei a achar o refúgio me relacionando com homens, indo para casas de prostituição, de swing, lesbianismo, porque eu achei que esse meio, esses momentos de intenso relacionamento com pessoas estranhas, eu conseguiria calar essa dor que existia dentro de mim. Então eu me desvalorizava a esse ponto, de ficar bêbada, de ficar fora de mim, e eu me entregava a qualquer um. E com o passar do tempo, as dificuldades começaram a aumentar, a rejeição da mesma maneira, e eu viajei, eu fui para Nova Zelândia, ali também tive problemas com relacionamentos e conheci pessoas que me apresentaram a cocaína. E eu comecei a me envolver com essas pessoas, usando cocaína, usando a bebida, e com isso eu ficava pior mentalmente na hora de fazer as coisas, e os resultados eram piores ainda. No dia seguinte, a minha vida era um lixo, me sentia péssima mentalmente e fisicamente. Esses momentos acabaram se intensificando. Depois que eu voltei para o Brasil, eu conheci outras pessoas, também tive as mesmas decepções, e aí eu começava a ir em casas de prostituição, eu ia atrás de mulheres e eu só me frustrava. E teve um episódio que eu usei tanta bebida, misturei com os remédios para emagrecer, que voltando para casa eu não havia percebido, eu bati em alguma coisa e depois eu fiquei sabendo que eu havia atropelado uma pessoa quando chegou uma intimação do oficial de justiça em casa. E eu tive que responder por 2 anos na Polícia Federal mensalmente, me apresentar para mostrar que eu estava lúcida, que eu estava em São Paulo e que eu estava trabalhando. Então, uma pessoa com um nível superior, com uma graduação, com faculdades e pós-graduação, quando acabava as faculdades, as aulas, a primeira coisa que eu fazia era ir sozinha para um posto de gasolina, pegar várias latas de cerveja e cigarro, parava na Augusta, pegava cocaína sozinha e eu ia usar para tentar calar o grito da dor que tinha dentro de mim. O meu fundo de poço foi quando, depois desse episódio do atropelamento, eu fui despedida e eu me senti à vontade para sair de casa, fiquei na casa de outras amigas e foi um momento que eu mais usei drogas, que eu ia para biqueira, que eu usava, misturava com a bebida, eu ficava com homens, mulheres. No dia seguinte, os resultados das minhas atitudes eram frustrantes, porque até os amigos, eles me rejeitavam por causa daquilo que eu fazia no dia anterior, eu nem me lembrava. E uma certa vez eu me relacionei com um dos rapazes e eu não pude sair no momento que ele me convidou. Ele saiu e eu fiquei sabendo que ele tinha ido usar droga e caiu no trilho e o trem passou por cima dele e ele morreu. Então aquele momento foi desesperador. E a minha mãe, que é da Igreja Universal, vendo a minha situação, ela me convidava para ir para a igreja. E um dia eu aceitei. E o dia que eu entrei na Igreja Universal da João Dias, eu tive um encontro com o Senhor Jesus. Todas aquelas dores, o desespero, aquele grito de dor, de solidão, sem saber para quem recorrer, o que colocar no lugar dessa dor, acabou naquele dia. E eu decidi voltar os outros dias, frequentar as reuniões de quarta-feira, de sexta-feira de libertação, do descarrego. E teve um dia que eu decidi me entregar de fato e me batizei nas águas. E depois daquele dia, buscando em casa, sacrificando o meu jeito, buscando com mais intensidade a presença do Espírito Santo, o renovo na minha vida, em uma reunião eu tive o batismo do Espírito Santo. Depois desse dia, todas aquelas dores, as necessidades, as feridas que existiam dentro de mim acabaram. E a presença de Deus tomou o lugar de tudo isso. Uma mudança de vida aconteceu depois que eu recebi o Espírito Santo. Eu tive paz, eu tive alegria, o desejo de me relacionar com as pessoas e de falar do Senhor Jesus. Hoje eu faço parte do grupo da evangelização, onde nós vamos nos lugares mais destruídos, onde as pessoas estão necessitadas, para poder apresentar esse poder, o poder do Espírito Santo, a libertação, a mudança de vida para essas pessoas. Antigamente eu era uma pessoa muito impulsiva, eu dependia muito dos meus sentimentos e eu ficava muito frustrada com tudo isso. Hoje não, hoje eu sou guiada, eu tenho a mente de Cristo e é Ele que me direciona. A minha dependência hoje é dEle, é da voz dEle. Então, depois que eu recebi o Espírito Santo, Ele me completou.
3: Você sabe quem é Jesus? Para o cego, Ele é a luz. Para o faminto, o pão da vida. Para o sedento, a fonte de água viva. Para o enfermo, Jesus é a cura. Para o solitário, o amigo fiel. Para o réu, o advogado. Para o perdido, o salvador. Para o sem rumo, Jesus é o caminho. Para o enganado, a verdade. Para o morto, Ele é a vida. Jesus é tudo.
4: Meu nome é Laura Michele Dias, tenho 46 anos, sou assistente fiscal. A minha história começa desde a minha infância. Foi uma infância mais sofrida, com bastante dificuldades. Meus pais eram separados, né? Mas a minha mãe trabalhava. Eu e meu irmão, a gente era novo, né? Eu tinha 5 anos, meu irmão tinha 9. E, no caso, nós dois era um cuidando do outro. E em todas essas dificuldades que a gente teve, eu sempre tive dentro de mim que eu queria ter um pai. E com o passar do tempo, aquilo foi só trazendo mais tristeza, mais decepção, mais rancor. Foi se passando o tempo, eu arrumei um namorado. E esse namorado, na verdade, se tornou tudo para mim, porque era uma pessoa que estava mais próxima de mim, era uma pessoa que eu podia desabafar, era uma pessoa que estava sempre presente. Só que isso fez o quê? Eu me tornar uma pessoa muito ciumenta. Muito ciumenta, assim, ao extremo. Eu perseguia ele até, né? E aí, na verdade, até ele meio que se assustava um pouco comigo. Até que chegou um ponto que não deu certo da questão da família dele também, que não me aceitava. Na verdade, eu também tinha muito complexo de inferioridade. E aí, com essa questão do namoro, piorou muito mais, porque eu me sentia um inútil, né? E aí, só aquele tormento na minha mente e os pensamentos para tentar se matar. Em uma dessas noites, eu procurei em casa o que eu poderia fazer para tirar minha vida. Esperei minha mãe, meu pai dormir, meu irmão. E aí foi nesse momento que eu achei inseticidas e peguei e tomei todo o vidro que tinha. E nesse momento em que eu comecei a passar mal, porque o organismo ele tenta rejeitar, eu não deixava que isso saísse para fora, porque eu queria realmente morrer. Então o desejo era tão grande para dar um fim naquele sofrimento, porque já era tão frustrada. Tudo para mim dava errado. A gente já vinha numa situação, na verdade, miserável, né? Então eu não queria continuar. Então, para continuar dessa forma, é só para ter vergonha. Então, tipo, nem família eu conseguia constituir. Até me lembro também de um outro fato, que a gente tem uma ponte muito alta lá na cidade, e eu lembro que eu subi nessa ponte e fiquei parada lá em cima, neutralizada, tipo, me jogo ou não me jogo? E aquela voz, pode ir, vai. Então, devido a todo esse sofrimento, a minha mãe já estava na Igreja Universal. Mas eu não queria saber de igreja, porque para mim eu achava que igreja é só quem era velho. Até que chegou um momento em que ela viu que não tinha mais saída, ela me chamou e falou, olha, é a última porta, vamos comigo, participa, você ouve, pelo menos uma reunião que você for, você vai ver que vai sair de lá diferente. E aí na Igreja Universal eu conheci, na verdade, o pai que eu precisava. Antes de um marido, antes de uma família, era o pai de verdade que eu precisava. E esse pai se revelou para mim naquele momento, porque desde o primeiro dia que eu coloquei os pés na Igreja Universal, eu já saí em paz, eu já saí feliz, algo assim que eu não sorria dentro de mim, aquele sorriso falso para as pessoas, porque eu tinha muita amizade fora. Então, para todo mundo estava tudo bem, mas dentro de mim não estava. Então, passei a dormir bem, passei a descansar, passei realmente a ter prazer na vida, em tudo que eu estava fazendo. Dentro de mim, por mais que você falasse que cria, para mim eu tinha Deus lá no céu e eu aqui na terra. E, na verdade, eu comecei a fazer o quê? A procurar conhecer, a procurar meditar na palavra de Deus, entender quem realmente era Deus de verdade. E aí eu passei o quê? A buscar essa busca, na verdade, nas orações, procurar orar mais, procurar estar sempre aos pés dele, tudo que eu ia fazer, sempre pedindo a ele a direção. Então, tudo que eu fazia era tudo voltado para ele, porque eu queria conhecer ele de verdade. Eu já sentia dentro de mim que já tinha mudado, mas eu queria ter ele de fato e de verdade, que é o Espírito Santo. Percebi que eu precisava, né, me batizar, que foi a palavra que foi dita. Eu tinha que me limpar e matar aquela velha criatura. Aquela velha criatura já não existia mais. E aí foi a questão da minha busca para quê? Para conhecer o Espírito Santo, ter ele dentro de mim. Porque além de tudo que ele já tinha feito na minha vida, as mudanças interiores que já tinha acontecido, eu queria, na verdade, ter ele dentro de mim. Assim como tantas pessoas falavam dentro da igreja, eu também queria ele dentro de mim. Porque eu falei, se o Senhor habita em todos eles, eu também quero. Porque eu sei que eu tenho o Senhor, não preciso de mais nada. Num domingo que eu fui participar de manhã, e aí eu lembro que naquela busca foi o momento que o bispo ainda falou, receba o Espírito Santo, mas foi algo tão forte. Aí sim, aí eu percebi que eu não precisava de mais nada, que eu não precisava de mais ninguém. E que naquele momento eu vi realmente que a minha vida, sim, estava completa. Eu falo para Deus hoje que toda aquela certeza que Ele me fez sentir desde lá de trás, naquele momento eu chorei demais, assim, de tanta alegria. É uma alegria que eu vejo que não tem nada que possa ser comparado. Lembro daquela certeza que Ele deu, que colocou dentro de mim, e dizendo, você não está desamparada, eu sou contigo. E vou estar junto de você o tempo que for necessário. Mas ali eu vi que a família que eu precisava, o marido, o pai, a mãe, o irmão, a alegria, o amor que eu precisava estava ali. Então eu vejo assim que o Espírito Santo para mim é tudo. Não existe nada, nada comparado ao Espírito Santo. Hoje, graças a Deus, eu sou casada, tenho... Todos esses anos que eu já estou na igreja, já há bastante tempo, tenho uma filha e a gente está sempre junto na fé. Mas eu falo para ela, filha, não existe um amor maior do que o Espírito Santo. E hoje, quando a gente faz o trabalho na obra, a gente fala assim, o nosso prazer é saber que a gente já tem ele, a gente tem tudo. O Espírito Santo, para mim, ele é tudo. Ele é o meu respirar, ele é o meu, a minha joia preciosa. Não existe prazer maior no mundo do que ele. Assim, maior do que ele não existe, porque hoje, como eu disse, hoje eu sou casada, tenho filho, nem a minha gravidez, nem o meu casamento, nem assim, tudo que eu tenho não se compara ao Espírito Santo na minha vida. Porque é o que eu falo para ele, eu já passei por muitas situações difíceis e sei que vai passar por muitas ainda lá na frente, mas eu falo, nada disso pode ser comparado ao teu amor, Nada disso pode ser comparado ao prazer que eu sinto de estar com o Senhor junto de mim. Então é o que eu falo, pode cair o mundo, né? Pode cair o mundo na minha direita, na minha esquerda, mas eu sei que eu não vou ser atingida porque eu estou com Ele. Para as pessoas que estão sofrendo hoje, para pessoas que se sentem inferiores, com tantos complexos, eu falo por mim, né, com toda a situação que eu passei, que elas dessem um voto de confiança, que elas participassem também aqui na Igreja Universal, que elas entendessem e venham conhecer esse Deus de fato e de verdade. Elas entenderem que Ele é o tudo na vida delas. Que com o Espírito Santo elas vão ter sabedoria, com o Espírito Santo elas vão ter força, com o Espírito Santo elas vão entender qual é o caminho que elas têm que seguir, né? Aceitam medicação, aceita conselhos, aceita tantas coisas, como eu lá atrás também aceitava. Mas na verdade nada disso pôde mudar a minha vida. O que mudou realmente foi quando eu conheci o Espírito Santo e a minha vida realmente se transformou totalmente.
0: Este mundo de vários costumes, tradições, crenças, correndo de um lado para o outro, cada uma com suas preocupações. Mas o que parece é que estão sempre insatisfeitas, inquietas, como se procurassem por algo, mas não sabem do que se trata. Uma sensação de que falta alguma coisa na vida, mas não sabem o que é. Viagens, relacionamentos, dinheiro, fama, coisas, não as satisfazem completamente? Choram, brigam, bebem, matam e se matam. A razão de toda essa frustração e sofrimento da humanidade se resume em uma única coisa: a ausência do Espírito Santo. O que o ser humano insiste em buscar em coisas e pessoas só pode ser encontrado nele. Dois mil anos atrás, um presente era dado pelo próprio Deus à humanidade. Não se tratava de qualquer presente, que com o tempo se desgasta, envelhece e quebra, mas de algo que estaria com os que recebessem para sempre. E de um valor que nem todo o dinheiro do mundo poderia pagar. Através do sacrifício de seu filho, Ele está disponível a todos. Sim, o Espírito Santo. Imagine ter alguém 24 horas por dia te orientando, trazendo paz, segurança e descanso em meio às tempestades, afirmando que somos filhos de Deus. Só quem tem o Espírito Santo. Ele é a garantia da nossa salvação, o passaporte para o reino dos céus. Mas não pense que algo tão preciosíssimo é alcançado de qualquer maneira. Para recebê-lo, tem que haver um ardente desejo e uma entrega total de vida. E é aí que as pessoas fracassam, pois dizem querer o Espírito Santo, mas não sacrificam suas vidas por ele. Não querem pagar o preço. É impossível receber o Espírito da verdade vivendo na mentira. É impossível receber o 100% de Deus entregando-se pela metade. É impossível ser honrado pelo Senhor Jesus sem primeiro honrar a Ele. Portanto, quem deseja possuí-lo, precisa primeiramente se esvaziar de si mesmo, das suas vaidades, mágoas e preocupações, e priorizar o reino de Deus. Não descanse enquanto você não receber o batismo com o Espírito Santo, pois tê-lo não é algo opcional, mas sim uma necessidade vital, de tal forma que sem ele é impossível vencer as lutas deste mundo e permanecer até o fim. Honre a Deus com todas as suas forças, e quando você menos esperar, estará sendo honrado por ele.
5: Eu fui numa reunião num domingo e assim, sedenta, comecei a ficar assim sedenta. Eu falei, eu quero buscar esse Espírito Santo. E naquele domingo, ele veio sobre mim. Foi tão glorioso. Sabe quando você sente uma paz? Eu procurei a minha vida inteira, um gozo na minha alma. Eu falei, isso jamais eu imaginei que um dia eu ia ter. Buscar em primeiro lugar o reino de Deus e a sua justiça, e tudo vai ser acrescentado.
6: Neste momento, vamos unir a nossa fé.

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1: Nosso Deus e Pai, em nome do Teu Filho amado, nosso Senhor Jesus, nós entramos em oração diante do Teu trono, diante da Tua presença. E oramos ao Senhor na certeza de que os Teus ouvidos estão atentos às nossas palavras, às nossas súplicas e ao nosso clamor. Ó Espírito Santo, eu Te peço, meu Pai, em favor de todas as pessoas que têm buscado uma saída para os seus problemas e que já não sabem mais o que fazer. Pessoas que têm vivido angustiadas, depressivas, amarguradas, pessoas que têm vivido dias de dor e de sofrimento. Eu oro, eu peço, eu suplico em favor de todas elas. Ajude a cada uma, ajude a cada homem, cada mulher, cada pessoa que ora, que pede, que busca o teu socorro, ó Espírito Santo. Em o nome do nosso Senhor Jesus, há pessoas que estão hospitalizadas, pessoas que estão no leito de dor, no hospital, numa clínica, no presídio, pessoas que estão desenganadas pela medicina, pessoas que já não sabem mais o que fazer, meu Pai. Os médicos já não têm mais, não sabem mais o que fazer, não tem mais nada que possam fazer. Essa pessoa está diante de uma situação que aos olhos humanos é impossível de ser resolvida. Mas neste momento eu oro, eu peço, eu suplico em favor de todas elas. Pessoas que têm estado amarguradas, tristes, angustiadas, pessoas que carregam problemas na sua alma, uma vontade de sumir, de desaparecer. Ó Espírito Santo, eu peço em favor de cada uma delas. Sejam essas pessoas socorridas, ajudadas, sejam abençoadas. Eu oro em favor de todos os lares, todas as famílias, todas as pessoas que neste momento fazem essa oração conosco. Eu peço em favor de todas elas, meu Pai, cada uma delas, em o nome do nosso Senhor Jesus, que o Senhor Espírito Santo traga a paz, a alegria, a saúde, a felicidade para cada uma dessas pessoas. Que o copo com água seja consagrado, seja abençoado. Que o Senhor unja e abençoe essa água para que todos que beberem recebam a tua bênção. Eu te peço, Senhor, pelas famílias, pelos lares, eu peço pelas pessoas que estão oprimidas, depressivas, amarguradas, tristes, angustiadas. Eu oro em favor de todas elas. E eu te peço e te agradeço em o nome do Senhor Jesus. Amém. E graças a Deus. Beba da água, amiga, amigo. Beba com toda a sua fé e seja livre agora.

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1: 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São 8 horas.
2: Mais de 30% das empresas entraram em 2026 com uma dívida 3 vezes superior aos lucros que conseguem gerar. É o destaque desta edição do Bolsar Económico.

segundo a nova edição do índice TSS da Boston Consulting Group, 16,2% das cerca de 1.700 empresas europeias cotadas, analisadas, estão sob pressão para transformar o seu negócio. Este cenário reflete o acúmulo de endividamento durante os anos de taxas de juros baixas, entre 2022 e 2025, o rácio entre a dívida líquida e os lucros antes de juros, impostos, depreciações e amortizações, que subiu 22%, levando quase um terço das empresas a entrar em 2026 com uma dívida superior a 3 vezes a sua capacidade de gerar resultados. A pressão financeira é agravada pelo aumento dos custos de financiamento, pela energia cara, pela inflação no consumo e pelas perturbações nas cadeias de abastecimento e no comércio internacional. A vulnerabilidade varia entre regiões e setores, destacando-se Portugal e Espanha, com 22% das empresas sob pressão, uma das marcas mais elevadas da Europa. O Instituto do Emprego e Formação Profissional vai abrir, já em outubro, um novo período de candidaturas aos programas de estágios Mais Talento e Iniciar. Lançados pelo Governo em 2024 para combater o desemprego jovem, os programas Mais Talento e Iniciar visam apoiar a inserção profissional, consoante o nível de escolaridade dos candidatos, com o financiamento do Instituto do Emprego e Formação Profissional até 80%. O Mais Talento destina-se a jovens até aos 35 anos, qualificados com formação superior, oferecendo bolsas entre 1.181,69€ e 1.396,54€, com forte adesão em áreas como engenharia, medicina veterinária, contabilidade e advocacia. Já o Iniciar foca-se em jovens e desempregados com ensino secundário ou pós-secundário atribuído, com bolsas entre 913,12€ e 966,83€, destacando-se pela adesão de microempresas e presença em territórios do interior. Segundo o Manpower Group Employment Outlook Survey, para o quarto trimestre de 2026, 30% dos empregadores portugueses demoram mais tempo a preencher vagas do que há um ano, uma tendência alinhada com os 29% registados a nível global. O principal entrave reportado pelas empresas é a escassez de competências, seguido da dificuldade em encontrar talentos qualificados no mercado local e no desencontro de expectativas. Esta escassez de qualificações afeta sobretudo áreas que exigem competências técnicas e operacionais, liderando o comércio e logística, a indústria e a hotelaria, entre os setores mais pressionados pela falta de aptidões necessárias. Paralelamente, a utilização de inteligência artificial na elaboração de currículos surge como um novo fator a prolongar os recrutamentos. Embora afete apenas 7% do total de empregadores em Portugal, o fenómeno tem um impacto expressivo em áreas específicas, sendo apontado por 43% das empresas de finanças e seguros e 33% do setor de tecnologia e serviços de informação. O preço do algodão aumentou 30% desde o início do ano, resultado sobretudo dos impactos previstos do fenómeno El Niño sobre as colheitas. Com perspectivas de seca e eventos climáticos extremos a afetarem a produção em grandes produtores globais, como os Estados Unidos, a China e a Índia, prevê-se um déficit de oferta, estimando-se uma produção de 25,5 milhões de toneladas para um consumo global muito próximo dos 27 milhões até 2027. Para além da escassez de volume, as condições meteorológicas adversas ameaçam comprometer a qualidade da fibra e encarecer os custos de transporte, logística e fertilizantes. A subida do preço do algodão é ainda impulsionada pelo encarecimento do petróleo, que eleva o custo das fibras sintéticas concorrentes, como o poliéster. A combinação do calor armazenado no oceano com as alterações climáticas causadas pela atividade humana potencia secas severas, incêndios e precipitações extremas em várias regiões do globo. Como o calor acumulado nos oceanos é gradualmente libertado para a atmosfera no ano subsequente ao pico do fenómeno, diversos cientistas climáticos preveem que 2027 venha a tornar-se o ano mais quente de que há registro. No final de agosto, o valor investido em certificados de aforro atingiu um recorde histórico de 44.604 milhões de euros, o montante mais elevado desde o início da série do Banco de Portugal, que teve o arranque em dezembro de 1998. Este crescimento refletiu uma aceleração face aos 14,7% registados em julho, face ao mesmo período do ano passado, somando mais 6.058 milhões de euros do que no mesmo período de 2025 e 700
753 milhões adicionais em relação ao mês anterior, naquele que foi o 23º mês consecutivo de subida. Apesar de a transição para a Série F ter reduzido as taxas de juro e o interesse inicial dos aforradores, a procura continuou a subir e compensou o desinvestimento nos certificados do Tesouro, que recuou para 6.441 milhões de euros em agosto, apresentando uma quebra de 24,2% em comparação com o ano passado e fixando-se no nível mais baixo desde janeiro de 2015.

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depois das 10 seguidas, a música continua. 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
1: Olá. A terminar mais um mês, é preciso ir além daquilo que os nossos olhos conseguem ver. É preciso dar o salto. Necessitamos de sentir o cheiro do que a natureza nos dá, de que o vento sopra sempre para nos empurrar para a frente. Nada melhor do que estar em paz nesta bela viagem que fazemos sobre a terra. E quando chegar o momento da mudança, não tenhamos medo de a fazer. São precisos estes momentos para avançar. A realidade precisa que nós mudemos, mudemos de ares, mudemos de pensamentos e de ações. Porque a maioria daquilo que fazemos esvaia sempre no momento que não dá nada. Por isso tenhamos a coragem de nos arrependermos e começar de novo como quem luta pelos nossos sonhos e pela alegria de cada dia. Pense nisto, já que este é certamente o lado bom da vida.
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0: 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Caros ouvintes, hoje estamos em direto. 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
18: Horas em Portugal Continental e na Madeira, 8 nos Açores. Quarta-feira, 30 de setembro. Em destaque nas notícias, Eduarda.
19: A Direção-Geral de Saúde confia na adesão à vacinação na campanha que hoje arranca, apesar do desgaste pós-pandemia que tem feito cair a cada ano a imunização contra a Covid. O arrendamento vai estar hoje em debate, mas as mudanças do governo enfrentam resistência no Parlamento. Vamos conhecer o relatório Copérnicos do Oceano. O mar está mais quente, está mais alto e os ecossistemas marinhos estão mais degradados.
18: Estão 17 graus a esta hora em Ponta Delgada, também em Coimbra, 19 em Lisboa, 18 no Porto, Faro 22, Funchal 23 graus. As notícias com Eduardo Maia.
19: A Diretora-Geral da Saúde reconhece que as campanhas de vacinação contra a Covid-19 têm tido cada vez menos sucesso junto da população portuguesa, depois da pandemia, mas acredita que a adesão de mais de 60% da população, 70% da população, à campanha de vacinação deste ano, no geral, se vai manter como nos anos anteriores. Esta manhã, no Ponto Central da Antena 1, Rita Sá Machado apontou as metas para a vacinação que hoje começa, explicou as novidades e mostrou-se também preocupada, Gonçalo Costa Martins, com o efeito crescente da desinformação nesta área da saúde.
20: Assumo mesmo que é uma grande preocupação esta desinformação em redor das vacinas. Rita Sá Machado aponta que tem havido menos adesão à vacina da Covid-19 e por causa, diz, do ataque à ciência e o cansaço da pandemia.
21: Estamos a diminuir cerca de 10 pontos percentuais em cada ano. E nós sabemos que isso é devido a alguns fenómenos de hesitação vacinal. Isto pode ser por fadiga. Porquê? Porque durante alguns tempos e alguns anos a vacinação teve, Covid-19, teve taxas muito elevadas. Também existem alguns fenómenos em que começam também aqui a atacar alguns pontos científicos.
20: No dia em que arrancou a vacinação contra a gripe e a Covid-19, Rita Sá Machado garante que há disponibilidade para os grupos prioritários, apesar de haver numa parcela dos estoques, portanto, das vacinas existentes, menos disponibilidade.
21: Esse contingente privado aquilo que este ano nós vamos ter é menor quantidade de vacinas no contingente privado. Aquilo que a indústria nos pode dizer como razões foi um atraso não só em questões associadas às estirpes das vacinas, mas também com questões associadas a reagentes.
20: Uma das novidades na campanha deste ano tem a ver com a mudança das idades na vacina da Covid-19, que passa a ser recomendada a partir dos 70 e não dos 60. Rita Sá Machado explica porquê.
21: Percebeu-se que, efetivamente, as pessoas, e com os dados que foram atualizados pela Comissão Técnica de Vacinação, que entre os 60 e os 70 anos houve uma diminuição do risco dessas pessoas e, portanto, se houve uma diminuição de risco, nós, nesta campanha, atualizamos também aquilo que são as novas diretrizes.
20: Razão meramente científica nesta entrevista à Antena 1 no ponto central, nesta campanha, então, Eduarda, que vai passar então a contar com mais pessoas a poderem ser vacinadas nas farmácias.
19: Começa hoje e vai terminar no final de março e nós já estivemos esta manhã num centro de saúde na Maia para acompanhar o arranque desta campanha de vacinação. Agora vamos entrar na farmácia Gago Coutinho com a repórter Inês Linhares Dias, uma farmácia em Lisboa, para saber, Inês, se está tudo a postos aí para o arranque desta campanha.
1: Aqui está já tudo a posto na farmácia Gago Coutinho, já receberam o material necessário. Havia um utente marcado para agora para as 9 da manhã que ainda não apareceu. Mas explique-me, tenho comigo Cândida Sofia Caldeira, diretora técnica da farmácia. Quantas doses já receberam? Quantas pessoas estão preparadas para vacinar?
3: Então, a vacina do Covid recebia, estavam previstas 60 doses. Da gripe do contingente do SNS recebi também, estavam previstas 150. Do contingente privado também recebi o que estava previsto, apesar deste ano o contingente privado podia ter algum rateio. Este ano temos uma nova circulação, um novo vírus em circulação que pode afetar um bocadinho a quantidade de vacinas disponíveis pelo contingente privado, mas neste momento nós conseguimos ter um stock já previsto para a época de vacinação 2026-2027 de forma a tranquilizar os nossos utentes.
1: O que é que isso quer dizer? Esse contingente privado é um contingente que está disponível para as pessoas que não são elegíveis para o contingente do SNS, ou seja, pessoas que não se enquadram nas faixas etárias acima dos 70 anos, ou dos 2 aos 4 também, e que não têm patologias elegíveis, é assim?
3: Portanto, de uma forma muito sucinta, de forma gratuita, os utentes entre os 60 e 84 anos podem ser vacinados nas farmácias à gripe e ao Covid, dos 18 aos 59 só se tiver uma patologia de risco, devidamente identificada no portal do SNS. Entretanto, existe o contingente privado para as vacinas da gripe e aí sim, se o utente tiver uma prescrição médica, pode vir-se vacinar na farmácia Cuide Gago Coutinho de forma de casa aberta, não precisa de marcação. Vacina da gripe é necessária marcação por uma questão de poupança das vacinas, porque cada frasco depois de aberto dura só 12 horas e, portanto, uma questão de não desperdício, aconselhamos sempre a marcação.
1: Uhum. Estava então, como dizia no início deste direto, está já tudo a postos, aguardam o primeiro utente. Têm já, este utente já tem uma marcação? Tem já algumas marcações para o dia 2?
3: Sim, temos marcações para o dia 2. O engenheiro Ilídio é sempre o primeiro a se vacinar, já é a tradição. Os utentes neste momento reconhecem as farmácias no geral e a nossa farmácia como um local de proximidade e de conforto. Olha, por acaso está a chegar. Portanto, já temos agenda aberta, os utentes estão marcar de forma tranquila, é tudo um processo muito tranquilo e de confiança.
1: Muito bem, vamos então se calhar só dar uma palavrinha aqui ao engenheiro Elídio, se for possível, que será o primeiro utente a ser vacinado aqui nesta farmácia. Muito bom dia. Ouvi dizer que já é tradição ser o primeiro utente a ser vacinado aqui.
22: Isto aqui, a diretora é que sabe que eu sou a tradição.
1: Porquê é que escolhe ser vacinado, faz parte de um grupo de risco?
22: Não, quer dizer, eu quando há vacinas mais ou menos obrigatórias, faço questão de as fazer sempre, porque é bom de certeza para todos, não é?
1: Muito bem, muito obrigada. Temos assim, fica assim assinalado o primeiro dia da campanha de vacinação contra a gripe e a Covid-19 nesta farmácia, a Farmácia Gago Coutinho, em Lisboa.
19: Está prestes a vacinar o primeiro utente a chegar à farmácia, como vimos aqui na reportagem em direto de Inês Linhares Dias, em Lisboa. Chegam hoje ao Parlamento as medidas mais polémicas do pacote para a habitação que o Governo apresentou há mais de 2 anos, as alterações que o Executivo quer fazer às regras do arrendamento, prometendo contratos mais flexíveis e também despejos mais rápidos em caso de incumprimento. Mas as mudanças podem ter vida difícil no Parlamento. O PS já anunciou que vai votar contra e o Chega pode vir a fazer o mesmo, Teresa Borges.
2: São medidas para fomentar mais oferta e mais habitação, justificava em julho o ministro Miguel Pinto Luz.
4: Queremos penalizar aqueles que não cumprem, tendo mecanismos de salvaguarda social, mas queremos, de alguma forma, tornar o mercado mais rigoroso.
2: O governo quer agilizar os despejos por incumprimento reiterado dos inquilinos, passa a poder ser iniciado ao fim de 2 meses de rendas em atraso, em vez dos atuais 3, e eliminam-se formalismos processuais. Mas há mais mudanças, cai o travão de 2% de aumento para o novo contrato, face à renda praticada no contrato anterior, e aqui com exceções. Ficam de fora pessoas com mais de 65 anos, com deficiência e com incapacidade igual ou superior a 60% e com rendimento anual inferior a 64.400 euros. Os senhorios vão também poder passar a exigir, em vez de 2, 3 cauções adiantadas, sem limite de valor. O Governo garante que irá apoiar quem precisa, anunciou um fundo de emergência habitacional para ajudar famílias em vulnerabilidade. São medidas que chegam ao Parlamento sob a forma de uma autorização legislativa, longe de gerar consenso. A esquerda fala num retrocesso de direitos. PS anunciou o voto contra, diz que o Executivo quer legislar à margem do Parlamento. O Chega ameaça, como está, o diploma não serve. E se nada mudar, a única forma de o Governo evitar um chumbo que parece garantido é fazer o diploma descer à especialidade sem votação. Foi esse o desafio deixado por André Ventura. Resta saber qual será a posição do Executivo.
19: Logo à tarde vamos saber qual é o caminho que este pedido do Governo para alterar as regras do arrendamento vai levar. Terminou oficialmente a missão militar internacional que era liderada pelos Estados Unidos no norte do Iraque. A notícia é dada esta manhã pelo Pentágono. Esta missão internacional foi criada já há 12 anos para ajudar o Iraque a combater o Estado Islâmico. Ela chega ao fim com a retirada das tropas internacionais que ainda estavam na base aérea de Erbil. A partir de agora vão ser as forças de segurança iraquianas que passam a liderar os esforços para garantir a estabilidade e também para manter o controlo dos grupos jihadistas que ainda sobrevivem no território. Bom dia, Jorge Rodrigues, Tenente-Coronel, coordenador do Observatório do Risco Geopolítico para as Empresas do Porto Business School, da Porto Business School. Muito bom dia. O fim desta missão simboliza também a mudança a que temos assistido depois da grande coligação internacional antiterrorismo que foi criada há 25 anos, a seguir ao 11 de setembro, a mudança no rosto do terrorismo a nível global. Que novo rosto é este do terrorismo atual e de que forma é que ele obriga também a mudar a maneira como é combatido?
5: Bom dia, Eduardo. Isto é uma missão, obviamente, já se aproximava do fim. Este é o último passo. O acordo com o Iraque era, de certo modo, para ganhar um pouco de soberania. Mas isto leva-nos exatamente à pergunta: soberania por um lado, instabilidade por outro, e eventualmente maior capacidade deste mosaico, deste vácuo de segurança, das minorias acabarem por conseguir algum tipo de campo de base para outro tipo de ações. A nível de terrorismo, nós temos aqui uma preocupação maior, naturalmente, pelo ambiente atual, seja dos conflitos diretamente, seja pela cultura ressentimento que está numa fase com alguma preocupação e que obviamente é um rosto, como dizia, que deixamos ter aquele conflito de guerra ou terror, e agora encontramos-nos numa fase diferente em que tem que ser combatido de uma outra forma, de uma forma francamente mais holística, seja no campo de batalha digital, seja no campo de batalha convencional.
19: Sim, falou do campo de batalha digital, isso é interessante e é importante também, porque essa é uma das mudanças nestes 25 anos. Nós assistimos há 25 anos ao terrorismo conduzido por aviões sequestrados, não é? Contra as Torres Gêmeas. Hoje a ameaça pode estar num telemóvel, não é? Pode começar num telemóvel.
5: É curioso que fale exatamente nos aviões sequestrados, porque hoje mesmo temos uma situação ainda não esclarecida, mas que a última informação que me chegou, obviamente ainda a confirmar, seria exatamente um avião que um dos pilotos teria como intenção não aterrar, vá lá, e fazê-lo despenhar. E, portanto, essas situações continuam a existir, mas a verdade é que, obviamente, a parte digital é uma das grandes preocupações atual, seja a nível de difusão de algum tipo de doutrinária, seja no campo de mobilização. E é aqui nesta área que as ações, que eu diria mais de antiterrorismo, defensivas, preventivas, devem exercer o seu esforço e tem que ser de uma maneira partilhada entre os serviços e integrada nacional e internacionalmente, envolvendo diversos atores, inclusivamente atores civis, que naturalmente têm que contribuir também para este combate. E há depois a questão de financiamento, seja através do rastreamento dos criptoativos a nível global, e as ações que têm que ser determinantes, que eu diria, não podemos esquecer, que é de alguma forma fazer a aproximação e tirar as bases de apoio, fazer uma erosão, contribuir para uma erosão das bases de apoio e recrutamento a nível internacional deste terrorismo com determinadas características.
19: Um terrorismo mais difuso, também mais complexo de seguir e de travar. Obrigada, Jorge Rodrigues, coordenador do Observatório do Risco Geopolítico para as Empresas na Porto Business School, que esteve connosco aqui em direto, no dia em que oficialmente está a terminar a missão militar internacional, que era liderada pelos Estados Unidos no norte do Iraque e que foi criada em 2014 para combater, na altura, o Estado Islâmico.
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7: 9 horas e 14 minutos, bom dia.
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7: Uma ótima quarta-feira.
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7: Vamos lá para mais 4 horas. Estas são as do meio da semana e sabe tão bem estar no meio. Olá, amanhã, Paulo Saraiva, Filipe Borges e António Ferreira.

hora. Estamos então preparados para uma viagem de 4 horas. Se anda por aí na estrada da região, circule com muita precaução, muito cuidado e leve-nos consigo até onde for possível. Se está a trabalhar, então olha, um bom trabalho. Há que encarar esta quarta-feira com um sorriso. E sinta aquele abraço de toda a equipa até à uma. Esta é a mais feliz de Portugal. Antena Livre. E eu quero ser um conquistador, porque quero conquistá-lo assim, a ficar desse lado do rádio. Clemente, grava mais esta em 2020.

Sempre bem, um original dos Da Vinci e o Conquistador. Esta é a nova versão do Clemente. Agora, Paixão Sem Fim é uma das novas dos Irmãos Verdades. Tenha uma grande manhã de quarta-feira, é feira na cidade de Ceia. Estamos juntos até à 1 da tarde na sua Antena Livre.

0: Os Irmãos Verdades com esta paixão. Deixe-se apaixonar pela sua rádio até à uma da tarde. Daqui a pouco vamos escolher música mais do dia, anedota, para sorrir. O que é que celebra hoje? E as saudações fecham à primeira hora do seu Olá Amanhã. Olá Amanhã é brilhar na Rádio Local Portuguesa desde 2017. E esta é a emissão original.
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0: 16 para as Espanhas Douradas, 18 para a Guarda, 19 para Vila Nova de Paiva, Mortágua, Castro Deiro, Foro de Algodo, Celurico da Beira, Sernancelhos, Ceia e Gouveia, 20 Aguiar da Beira, Moimenta da Beira, 21 para Vila Real, 22 para Viseu, Tondela, Santa Combadão, Mangual de Nelas, Carregal do Sal, Sátão, Penalva do Castelo, São Pedro do Sul, Vouzela, Oliveira do Hospital, Castelo Branco, 23 para Tábua, Erganil, Mialhada, Coimbra e Aveiro. É o tempo para este último dia do mês de setembro.
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0: E agora trago música de Karol G com o Farruko. Uma boa manhã, uma boa viagem, um bom trabalho.
2: Farruko.
0: É a Antena Livre. E este é o seu Olá Amanhã.

0: Vasco a passar por cá nesta manhã. Agora a altura de sorrir.
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0: Curiosamente, a anedota 304.
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3: Há um preto que foi à Alemanha. Chegou lá,

0: depois de dar lá as voltas que vinha a fazer, comprou-lhe um Mercedes 220. Dois dias depois, liga para um amigo que ele tinha em Angola e diz: Joana, sabes coisa? Já comprou os Mercedes, pá! Aquela é Mercedes grande, 220, Mercedes 220, ou de estúpido do merda. Não sabe que o eletricidade aqui é 110.
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2: Ora, aí está. Gente que não pensa, não é? Gente que não pensa. Henrique Iglesias. Já lhe digo as canções que vão estar a concurso esta manhã para você votar

Filho de peixe sabe nadar. Este é o filho de Julio Iglesias. Passou por cá então o Henrique Iglesias. Vamos lá escolher música para hoje.

0: coração. E ouve-se também. Vai, Cláudia.
1: Fomos os dois para uma festa. Eu só queria dançar.
0: Segunda proposta. Temos também outra grande miúda que está por aí a fazer um tremendo sucesso. É Bárbara Tinoco com MILF.
2: Podes

Agora sei que a escolha é difícil. Das duas, uma: ou escolhe a bunda dela, ou escolhe um MILF. Eu já sei que vou escolher. Bom, Cláudia Caramelo, a bunda dela, ou então a Bárbara Tinoco com MILF. É só votar através do WhatsApp, através de SMS para o 933454994. Repito, 933454994. Bárbara Tinoco ou Cláudia Caramelo? Uma das duas. Toca depois dos comerciais das 10. Juramento Eterno de Sal, Álvaro da Luna.

0: Juramento eterno de sal, a presença de Álvaro de Luna. Fica aqui a informação que na próxima terça-feira, dia 6 de outubro, abre a Tasca da 5. É não perder aqui na Antena Libre a partir das 5, comigo até às 18. Vai ser uma horinha e tanto, vá por mim.
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0: 9 horas 37 minutos.

Ora, hoje, último dia de setembro, é dia de São Receber. Há muita gente que recebe no final do mês, não é verdade? Dia Mundial de Podcast. Também Dia Mundial da Expressão. Também é dia das máscaras faciais de lama. Dia das máscaras faciais de lama. Também é dia de mascar pastilhas. Atenção, as minhas pastilhas preferidas são as Tropical. São umas pastilhas simpáticas que não têm açúcar. São assim compridinhas e depois já te mete na boca e ficam mais pequenininhas. Pronto, mas são boas de mascar. Muito boas, muito boas. Dia Internacional da Tradução. Atenção, é muito importante. É dia de amar pessoas. Pense nisso. Dia de amar. Amem-se uns aos outros, a sabor. Também é dia de fazer uma pergunta estúpida. É mais estúpida quando uma pessoa chega: então já chegaste?

Há muita pergunta estúpida. E agora está aqui um algo que é muito parecido comigo. É dia do azeite extra virgem. Cá tá. Não, é que não falha. Muito parecido comigo. Quanto ao nome do dia, dia do Jerónimo. Ora, o que é que temos para hoje? Para comer nada, mas temos para mascar. Mascar pastilhas. Mas temos algo que eu gosto muito, que é de amar alguém. Por falar nisso, Marisa Monte, canta lá para nós, a saber. Amar alguém.

Ora aí está, amar alguém. Hoje é dia de amar alguém. Dia de fazer uma pergunta estúpida. Dia de mascar pastilhas. Está bem? Portanto, escolha aquelas que mais gosto. E é dia do Jerónimo. E também é dia de ouvir a Antena Livre. Sim. Lembro as canções, porquê? Porque ainda ninguém votou. Não sei o que é que se passa com o meu auditório. O meu auditório anda a dormir ou está a mascar pastilhas, das duas uma. Ora, tenho duas grandes canções: A Bunda Dela, da Cláudia Caramelo, e Belf, da Bárbara Tinoco. Temos uma canção mais para o pop rock e outra canção mais para o africano. Agora é só votar. Ou vota na Cláudia Caramelo ou vota na Bárbara Tinoco. É só votar através do WhatsApp, através de SMS, 933454994. 933454994. Faça o favor de votar. Malta, eu ando completamente maluco com estes beijos da Marisa. Ando doidão. A canção ouve-se tão bem. E ela canta isto como ninguém. Vamos lá ouvir a Marisa, na sua Antena Livre. Bom dia.

0: É uma das novas da Marisa. Beijos. E se for para os beijos, leve pastilhas, está bem? Pode fazer jeito.
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0: Ora, muito bem, agora pode ligar. 232-60-10-71.
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0: coisa marcada para 2027, mas falta a sua festa. Não perca tempo, ligue, reserve a data, depois pode querer e já estamos ocupados e depois ali. É uma chatice, é uma chatice. Vamos lá ligar então, 232-60-1061 para entrar em direto. Venha daí com a sua boa disposição em esta manhã. 232-60-1061. Rigoroso e exclusivo, brinca ou baila.
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0: Vamos lá ligar, 232-60-1061. Venha daí com a sua boa disposição neste dia do podcast. Também é dia de mascar pastilhas, dia de fazer perguntas estúpidas e dia de amar alguém. Está bem? Pronto. Para comer, só pastilhas. E não é para comer, é mais para mastigar. Ou para mascar, como queira. Não ligue, não vale a pena ligar. Então, este espaço não se faça em si. Se você não ligar, olha, estou aqui a encher chouriços. Vamos lá, 232-60-1061. 232-60-1061. Viciado em ti, Xavier. Para se ouvir agora na rádio enquanto você liga. 232-60-1061. 232-60-1061. Ó, Xavier, tu já cantas, está bem? Pronto. Bom dia.
4: Bom dia.
0: Bom dia, estou a falar com quem?
4: Ana Lúcia.
0: A Ana Lúcia, que é da Abceira.
4: É isso mesmo.
0: E está tudo bem, Ana?
4: Mais ou menos.
0: Olha, hoje é dia de mascar pastilhas. Quais são as tuas pastilhas preferidas?
4: Mentol.
0: Também gosto. Mas agora ando viciado naquelas pastilhas tropicais. Atenção, não me tragam pastilhas de melancia, por favor. Pastilhas de melancia, não.
4: São as preferidas do meu filho.
0: Não gosto de pastilhas de melancia. Portanto, gosto daquelas pastilhas de tropicais, que são muito boas. Também gosto de morango. E atenção, e de mentol também. E porquê? Porque mentol, vais concordar comigo, que a boca fica mais fresca.
4: É verdade.
0: Depois dá outra forma de... É outras coisas. Muito bem, para quem vai o bom dia, Ana?
4: Olha, vai para o meu marido, para os meus filhos, para os meus pais, para as minhas irmãs.
0: Muito bem. Olha, e de pastilha é uma forma simpática, não é? De a gente ser assim à outra pessoa. Olha, não queres uma pastilha?
4: Pois.
0: Porquê? Porque às vezes, e acontece a toda a gente, não é? Nem sempre temos bom hálito e a pastilha às vezes ajuda.
4: É,
0: mas quando me oferecem uma pastilha, digo assim, dá cá. Qual mais oferecer pastilha do que tu não queres beijar? Muito bem.
4: É
0: tudo, Ana.
4: É tudo.
0: Um beijinho, obrigado, até logo.
4: Obrigada.
0: Deus, obrigado. Olha aí, Ana, mentol. Ai, não, mentol é bem bom. Boca fica fresca. Bom dia.
5: Bom dia.
0: Estou a falar com quem?
5: Comigo mesmo.
0: Oh, João Paulo. Aliás, o João Paulo, ao fim de comer umas farturas, aí vão meia dúzia de pastilhas, digo eu.
5: Pois.
0: Quais são as tuas pastilhas preferidas? Aquelas pastilhas que mais gostas?
5: É de morango, claro.
0: Não, morango não. Entre morango e mentol, prefiro mentol. E entre mentol e tropical, és que prefiras tropicais?
5: Pronto.
0: Porque eu sou assim. Eu sou uma pessoa muito tropical, não sei se já deste conta.
5: Pois, eu sei.
0: Muito bem.
5: Já conheço há muitos anos.
0: Vai para quem? Bom dia, João Paulo.
5: Olha, para todo o auditório. E já sabes, queres as verduras, vem aqui
0: na senhora. Está dito. Um abraço, obrigado, bom negócio.
5: A maior feira medieval, este fim de semana.
0: E começa quando a feira?
5: Sexta, sábado e domingo.
0: Então, feira medieval, em Cana Senhorinha. Está dito. Um abraço, João Paulo.
5: Um abraço.
0: Deus, obrigadíssimo. 232-60-1061. Bom dia. Tínhamos aqui alguém. Mas porquê que a luz piscou? Epá, a luz piscou. Tinha cá estar alguém. Mas certamente deve estar a mascar pastilhas, digo eu. Digo eu. Então, bom dia.
6: Bom dia.
0: Bom dia, estou a falar com quem?
6: Olá, pequena.
0: Oh, menina. Espera aí, deixa-me aqui buscar a folha. Ela deve ter aqui umas 380 faltas, no mínimo. No mínimo.
6: Sabe
0: porquê? É saber, digo, Fátima.
6: Eu digo, fiquei magoada. Houve um dia que eu pedi uma música do Teixeirinha.
0: Sim.
6: Houve uma ouvinte que você pôs a ouvinte à boleia pôs a ouvinte à boleia da minha música. E a ouvinte fez assim nariz que eu no outro dia a seguir ia castigá-lo e não sei o quê. E eu assim, para arranjar confusões, deixo-me estar quietinha no meu canto.
0: Ah, não liguei isso, Fátima.
6: Ai, pá.
0: Olha, se fosse ligar a isso, já não tinha, já não vinha fazer mais programa.
6: Paulo, eu não gosto de confusões com ninguém.
0: Ah, eu também não, mas gosto de cá ter a Fátima.
6: Mas eu não estou presente aí, ou agora como estou, mas estou deste lado.
0: Fátima, mas se tiver consideração por mim, ligue, está bem? Que eu gosto de si. Ah,
6: eu também.
0: Gosto de cá ter. E não ligo, porque às vezes as pessoas também falam, mas é também em jeito de brincadeira.
6: Ah pá, não sei se foi, ó Paulo.
0: Foi, Fátima. Por amor de Deus, os meus ouvintes não são rancorosos. Os meus ouvintes são os melhores ouvintes do mundo. Vá por mim, Fátima.
6: Eu falo por mim.
0: Fátima, estou nesta rádio. Em 2017 com o programa Olá Amanhã. E mesmo assim ainda há gente a imitar o nome do meu programa.
6: Isso?
0: Gente que não tem criatividade.
6: Sabe o que é isso?
0: A gente parola.
6: Não,
0: não sabe inventar.
6: Gente frustrada.
0: Exata, também é. E depois pensam que me chateiam, mas não. Não me chateiam.
6: Ai,
0: nadinha.
6: Nada,
0: dica de nada. Fátima, vai-me prometer uma coisa. E eu ofereço-lhe uma caixa de pastilhas.
6: Digo-lhe uma coisa, Paulo. Já gastei muito dinheiro. Já gastei muito dinheiro com essas coisas das pastilhas.
0: Porquê?
6: Porque eu tive um cancro na cabeça. Fiquei com paralisia facial e andei a fazer fisioterapia facial e fui medir pela terapeuta para eu mastigar a pastilha, para eu próprio fazer a ginástica em casa.
0: Mas estava sempre ali com um bom hálito.
6: Pois estava, mas é assim, ao fim do dia já me doía a outra parte da boca.
0: Mas está a correr tudo bem, não está, Fátima?
6: 5 estrelas, já disse, já foi em 2006, estamos em 2026, já lá vai.
0: Bom.
6: Eu estou aqui para quem me quiser aturar.
0: E vai-me ligar mais vezes, está bem? Eu vou-lhe mandar para aí uma caixa de pastilhas, umas pastilhas tropicais que catastalam.
6: Ui, mas é que aqui está a chover, aqui de tropical hoje não tem nada.
0: Esse bom dia vai para quem, Fátima?
6: Olha, vai para si, obrigada, Paulo. Eu não participo, porque sou sincera, fiquei magoada na altura, fiquei.
0: Então espera aí um bocadinho. Deixa-me fazer uma massagem no coração. Já está melhor? Já está melhor
6: já,
0: agora?
6: Já, porque pronto. Assim, é aquilo que você diz, Paulo, eu não posso... Mas pronto, cada qual como cada um.
0: Não.
6: Um beijinho para a Dolores Almeida, um beijinho para o Licero, Jacinto Luís, para todos os ouvintes, e para si também, Cristina Ferreira, para todos, todos, um grande beijinho, Paulo.
0: Está tudo
6: ok.
0: Aquelas coisas que você me diz, é por essas e por outras.
6: Fica no coração.
0: Eu bebo.
6: Pois? Água.
0: Água dos clássicos, que é uma água que eu adoro.
6: Também. Eu já bebi, agora já não bebo.
0: E antes bebia água a pé, mas agora habituei-me a beber água sentado.
6: Pois, exatamente. Tive mais um bocadinho de espaço.
0: Oh, Fátima, ligo mais vezes. Um beijinho, obrigado.
6: Beijinho.
0: E não fique chateada, não liga isso.
6: Tá, obrigada,
0: tá,
6: Paulo. Obrigada.
0: Pronto, lá vai ela para dentro. Fatinha, não faz assim com o Paulito, não. Fatinha, anda com a Fatinha. Então, bom dia. Tínhamos aqui alguém já, não temos, mas porque é que a luz está a piscar? Tu. Então, bom dia.
7: Bom dia.
0: Ó, Sandrinha.
7: Olá.
0: Queres pastilhas? Queres pastilhas, Sandrinha?
7: Até aceito.
0: De quais? Qual o sabor?
7: Olha, eu gosto de todos, mas gosto de um que tu não gostas, que é a melancia.
0: Oh, bom apetite. Melancia não. Melancia, por favor, melancia, não tragam ao menino, porque melancia não vai.
7: Também gosto de mentol, só que depois fico com o estômago azedo.
0: Sabes que o mentol faz mal ao estômago.
7: Pois.
0: Portanto, é por isso que eu vou oferecer umas à Fátima. Que assim a Fátima fica logo boba do estômago e liga mais vezes lá de Viana do Castelo.
7: Está bem.
0: Pronto. Ai, meu Deus, olha, é dia de amar alguém.
7: Isso, a gente ama todos os dias.
0: Não, mas é hoje o dia principal de amar alguém.
7: Ah, Hoje é amar diferente.
0: Exato. E depois também é dia de fazer uma pergunta estúpida.
7: Amar por dois.
0: É, exatamente. É verdade, uma pergunta estúpida. Deixa cá, uma pergunta estúpida, uma pergunta estúpida, uma pergunta estúpida.
7: Hoje foi todos os dias, gente, às vezes todos os dias faço perguntas estúpidas.
0: Quase sempre, quase sempre.
7: Sem pés na cabeça.
0: Tu a falar com o teu filho a dizer-te assim: oh mãe, já acordaste? Tu não é?
7: É.
0: Que coisa. Vai para quem, bom dia.
7: Olha, vai para todo o auditor da Terna Livre, com um beijinho para todos. E portem-se bem.
0: Um beijinho, até logo.
7: Até logo.
0: É Deus, obrigado, Sandra. Olha aí o degrau, cuidado. Está
7: bem.
0: Cuidado. Então, bom dia.
8: Bom dia.
0: Bom dia, José Manuel de Castelo de Penalva.
8: Sim, senhora.
0: Também gosta de pastilhas, que eu sei.
8: Gosto.
0: De quais?
8: Gosto de todas, não gosto muito é de banana.
0: Também não. Olha, nem banana, nem melancia.
8: Melancia.
0: Está bem?
8: Já vai.
0: Bom apetite. Não. Pode ficar com as minhas.
8: Pronto, obrigado.
0: Pronto. Vai para quem? Bom dia.
8: Vai para a minha família, para a sua família, para todos os ouvintes e participantes. Para o Sr. Agostinho e para a Dona Lourdes do Café Santo, a Dona Nanda dos Jamiais, a Manuela Saraiva, que hoje não veio Saraiva, só veio chuva. E para todos os... Para o José Carlos Martins, Quintela da Aurora, todos os meus clientes e para todos os sportinguistas.
0: Tinha que estragar tudo aqui no fim. Certo.
8: Está bom, está bom, está baixinho, mas está bom.
0: Olha, retiro a caixa de pastilhas. Vá para dentro.
8: Pronto, está bem.
0: Abraço, José. Obrigado pelo trabalho.
8: Tchau.
0: Obrigadíssimo. Então, bom dia.
9: Bom dia.
0: Bom dia, estou a falar com quem?
9: Com a Cristina do Castelo.
0: Oh, Cristina do Castelo. É Cristina que é uma princesa que está no castelo.
9: Oh, sim, sim.
0: Pastilhas, gosta ou não?
9: Mais ou menos.
0: E quando é mais ou menos, quais são aquelas que marcham?
9: A de mentol.
0: Mentol, também tu gosta toda de andar com a boca fresca. É uma coisa maluca. Vai para quem? Bom dia, Cristina.
9: Olha, vai para os meus pais, para as minhas irmãs e para a minha filha.
0: E é só?
9: É só.
0: Olha, um grande beijinho, obrigado por estar desse lado.
9: Olá,
0: obrigado, Cristina. Cristina que está no castelo. Só falta lá o sapatinho da princesa. Princesa. Bom dia.
10: Bom dia.
0: Bom dia.
10: Hoje o Carrinhas venceu aí ao Senhor José.
0: Então?
10: Estava a vender pão em cubos.
0: Não acredito.
10: Estava.
0: Agora que eu já percebi, porque é que o Senhor José não vendeu lá quase nada?
10: Pois.
0: O outro chega primeiro.
10: Carrinha cheia de pão. Olha, toda escancarada.
0: Aí está. E depois os carros querem passar e não passam.
10: Quase, quase.
0: Pronto. E depois ele veio para aqui, armado em Chico Esperto.
10: Olha, ainda levou uma gaitada que foi para aprender.
0: Deste-lhe uma gaitada.
10: Bem.
0: Como é que é possível? Como é que é possível? A quem é que pediste a gaita?
10: Ao Captura.
0: Ah! Eu hoje estou doido. Eu hoje estou maluco.
10: Deve ter sido a chuva.
0: É um bocadito.
10: É, avariou-nos assim um bocadinho.
0: Pastilhas, vão ou não?
10: Não.
0: Quais?
10: Em geral vai tudo.
0: Sim, mas aquelas que mais gostas?
10: Olha, por acaso gosto muito de umas que é morango, mas tem assim um bocadinho de mentol. Fica assim fresquinho, assim a boca, sabes?
0: Tenho que provar dessas, está bem?
10: Vê
0: se compras.
10: Está bem, está bem. Eu envio-te por correio.
0: É só promessas! É só promessas! Vai para quem?
10: Mandou ir lá para as colheiras.
0: Oh, menino.
10: E mais nada.
0: Não fales assim para mim, está bem?
10: Está bem. Tem sentido.
0: Eu sei que tu és a irmã mais velha, mas tem calma.
10: Pois está.
0: Vai devagar com o andor, que é de pedra. Vai para quem? Bom dia.
10: Então, olha, vai para o maridão, vai para ti, vai para todos os ouvintes e participantes, para a Manita Elsa, um beijinho para ela, para os senhores distribuidores de pão, para os dois e para todos, para toda a gente. Sejam felizes. Que a vida são dois dias e um já o vivemos.
0: E hoje é dia de amar alguém.
10: Ah, isso é o meu Fernandinho.
0: Vai mais cedo para casa, é Deus.
10: Vou.
0: Vai embora.
10: Tchau, adeus.
0: Beijinho, adeus, obrigado. Então, bom dia.
11: Bom dia.
0: Oh, Rosi.
11: Olá.
0: Ai, que cara de quarta-feira, Rosa.
11: Ai, sempre a mesma.
0: Rosa, você gosta de pastilhas, que eu sei.
11: Não.
0: Não gosta de pastilhas?
11: Não.
0: E o Pedro?
11: Também não.
0: Quem está?
11: Para mascar, mascar. Não, não gosto.
0: Pronto.
11: Gosto mais do chocolate.
0: Mas hoje é dia das pastilhas, é o que eu tenho para dar hoje.
11: Pronto. Então fica com elas, que eu não gosto muito.
0: E para quem vai esse bom dia?
11: Olha, vai para si, vai para toda a sua equipa, vai para o meu marido e vai para a sua irmã Manuela, que acabei de ouvir, e para todos os ouvintes.
0: E está tudo entregue?
11: Está tudo entregue.
0: Vá lá para dentro, está bem?
11: Tá, já cá estou dentro?
0: É Deus.
11: Adeusinho.
0: Beijinho, obrigado. Ai, meu Deus, como eu sofro. Fátima lá de Viana do Castelo. Por favor, ligue mais vezes que eu tenho aqui uma mensagem para si, está bem, Fátima? Pronto.
12: Eu gosto de ti.
0: Pronto.
12: Eu gosto de ti.
0: Agora ficou magoada por causa do Teixeirinho. Oh, Fátima. Pelo amor de Deus, pelo amor de Deus, pelo amor de Deus. Então, isto era para arrancar agora.
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0: Muito bom dia, são 10 horas 5 minutos. Põe-te na brincadeira, põe. Põe-te na brincadeira, Saraiva, põe. 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Comerciais, eu já volto.
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0: Ora, estamos de regresso. É a segunda hora do seu Olá Amanhã. É quarta-feira, o último dia do mês de setembro. E cá estamos nós para continuar esta maratona de rádio. Ora, temos já o resultado da votação. Logo a seguir, estrelas da região. É música nova, e é música nova de hoje, eu gosto muito. E o giradiscos que traz grandes êxitos de outro tempo. 89.6 10 horas 20 minutos.

2 votos, Cláudia Caramelo, 8 votos. A bunda dela. Vamos embora. É a canção mais desta quarta-feira. Cláudia Caramelo.

0: 24 depois das 10.
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0: É quarta-feira.
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0: Luís Filipe Reis, um artista de Conselho de Gouveia. A música é muito bonita, chama-se Quando Se Ama. Luís Filipe Reis é a voz da região. Hoje por cá, nas Estrelas da Região.

0: Luís Filipe Reis, Quando Se Ama.
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0: 10 horas 28 minutos. Agora a tua música nova de hoje. Particularmente adoro.

0: Ora, aí está a música nova de hoje. É a voz do Buba Espinho, Ilhado. Dez horas, 31 minutos. Vamos lá saber do tempo para hoje. E pode contar com chuva praticamente em todo o país, mais intensa no norte e no interior do país. Vento moderado, mais forte nas terras altas. E temos pequena descida da temperatura. Ora, quanto ao placar das máximas. Começamos nos 16 Penhas Douradas, 18 para a Guarda, 19 para Ceia, Gouveia, Vila Nova de Paiva, Mortágua, Castro Daire, Forja de Algodo, Sorico da Beira, Sernancelhos, 20 para Aguiar da Beira, Boimenta da Beira, 21 para Vila Real, 22 Viseu, Tondela, Santa Combadão, Mangualde, Nelas, Carregal do Sal, Sátão, Penalva do Castelo, Vouzela, São Pedro do Sul, Oliveira do Hospital, Castelo Branco, 23 para Coimbra, Aveiro, Tábua, Erganil e Mielhada. São as máximas para este último dia do mês de setembro. Estamos a 30. Se tiver um bocadinho de tempo, passe pelo nosso Facebook.
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0: 10h33.

Joana, coisa doida para recordar por cá. Ora, o Paulo Ferreira em São Salvador Viseu está connosco. A Fátima Marques no Luxemburgo. A Ana Maria na França. O António Sequeira de Viseu. A Ângela Rodrigues em Aguiar da Beira. E a Andrea Filipe em Vila Nova de Paiva. Pode enviar a sua SMS, a sua mensagem.

Ora, quem é que está connosco também? O Carlos Jesus em Tetúgal, também a Fátima Antunes na Póvoa de Escudeçais e a Sara Santos de Coimbra. Ora, porque hoje é dia de amar alguém, vamos ao ano de 2006 para recordar Micael Carreira. Precisamente o tempo

0: Um dos primeiros grandes êxitos do Michael Carreira, Amar.
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1: Muito bom dia, são 11 horas, está a ouvir a rádio Antena Livre 89.6, é mais ouvida da região das Beiras. Vamos para comerciais, logo a seguir voltamos com Hora Passa Lá no seu Olá Amanhã. Até já!
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1: 11 horas, 14 minutos.

0: disposição. Já sabe que se ligou de manhã, pode ligar depois do meio-dia, está bem? Pronto.
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0: E diga a frase: Rui Amaro, na Gatraia de São Romão, a casa de seu sonho está na nossa mão. É só ligar 232-601-061. Se ligou ontem, entre as 11 e o meio-dia, ou só vai poder ligar depois do meio-dia, combinado? Então vamos lá, 232-601-061. Ora, Carlos Almeida, bom dia.
3: Bom dia, Paulito.
0: Está tudo bem pela Suíça?
3: Já temos estado. Eu estou ligado depois de meio-dia.
0: Aí na Suíça?
3: Claro.
0: Aí na Suíça, porque aqui não.
3: Aqui é depois de meio-dia.
0: Então vamos ouvir este tema bonito do Stevie B, Because I Love You. Para dedicar a quem, Carlos?
3: Olha, para dedicar a toda a minha família, toda também a tua família e à família da rádio. E pensando que há dias menos bons, dias e dias melhores, temos a continuar.
0: Muito bem.
3: E Rui Amaro, na Catraia de São Romão, a casa do seu sonho está na nossa mão.
0: Está dito. Um abraço, Carlos.
3: Um abraço, tudo bom, Paulo.
0: Deus, obrigadíssimo. Então, bom dia.
4: Bom dia.
0: Bom dia, estou a falar com quem?
4: Adriano Rodrigues Toro está lá.
0: Adriano, vamos lá ouvir o Stevie B, para dedicar a quem?
4: A toda a minha família. Para o Brinco Baile, especial para a sua filha, para a senhora de Guimarães, para Lourdes e para a Isabel de Torre Tavares. E para todos os benfiquistas e todos os sportinguistas.
0: Um abraço, até amanhã.
4: Até amanhã,
0: Deus. Deus, obrigado. Aí está Stevie B, Because I Love You. É só ligar 232-60-10-61.

0: I love you. 232-60-10-71. 232-60-10-71. Paulo Teixeira, bom dia.
1: Bom dia.
0: Está tudo bem na Suíça?
1: Está tudo bem, graças a Deus.
0: É trabalhar?
1: É trabalhar, tem que ser.
0: Agora está na... Digo eu, agora está na hora de pausa, digo
1: está
0: eu.
1: Está na hora do almoço agora.
0: Ah, o que é que vai ser o almoço aí na Suíça?
1: Opa, fiz um franguinho assado ontem e deu para hoje.
0: Pronto. Aliás, um frango cai sempre bem.
1: Cai sempre bem, cai.
0: Maravilha. É uma das carnes que eu mais gosto.
1: E eu também, opa.
0: Então vamos ouvir Brinco com o Baile, amor virtual, para dedicar a quem?
1: Olho para dedicar à minha família toda que está em Portugal e para todo o auditório e para o Brinco ao Baile e, olha, sem exceção de ninguém, para todos.
0: E agora a frase?
1: A frase, tens que me dar uma ajuda.
0: 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Aquele abraço, Paulo.
1: Obrigado, aquele abraço.
0: Obrigado por teres ligado.
1: Bom dia.
0: Deus obrigado. Manuel Filipe da Almargem de Caldo, bom dia.
2: Bom dia, Paulo.
0: Jorge Ferreira, vai para quem?
2: Para ti, um grande abraço para ti, beijinhos para a tua mãe, tua esposa, tua filha, beijinhos para todas, um abraço para o teu irmão, beijinhos para a tua cunhada, depois vai para o Eduardo Bota de Espreira, um abraço para ele, para toda a família, as melhores dele, depois vai para a Fátima Padeira das Terras Mercúrio Valhau, beijinhos para ela, depois vai para a minha prima Alcina de Caldo, beijinhos para ela, um abraço para o marido, António Brito. Depois vai para a Gracinha do Café, onde cheguei agora, beijinhos para ela, um abraço para o marido. 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Quando terminar, vou pedir ao almoço e até amanhã.
0: Olha, vou-lhe só dar um recado em direto.
2: Diz.
0: No outro dia estava-lhe a passar o seu tema e você participar noutra rádio. Um abraço,
2: não.
0: Até amanhã. Estava.
2: Isso é mentira.
0: Abraço.
2: Pá, Paulo, tchau.
0: Não estou nada contra, nada. Cada um faz o que quer da vida. Agora não venham para aqui a atulhar o programa com algumas canções, depois não as ouvem. Brinco ao Baile, a pedido do Paulo Teixeira.

0: Ora, aí está, Brincobail e amor virtual. O amor virtual é sempre bom. Sempre bom. Está sempre à mão. Bom dia.
1: Ok, ok.
0: Ó, Fátima.
1: Bom dia, Paulinho.
0: Eu é que sei. Eu estou aqui a ler aqui porque sabe que eu dou muito bem com o amor. Dou muito mais. Dou muito melhor com o amor do que com o ódio.
1: Ah, eu também. Está bem? Sem dúvida.
0: E hoje é dia de amar alguém.
1: E hoje, nos dias de hoje, acho que vejo mais ódio do que amor, infelizmente.
0: Esqueçam o ódio. Eu há bocadinho chamei a atenção ao Manuel, mas não estou chateado com o Manel, nem quero saber. Agora, as pessoas, por favor, peçam aqui as músicas e mudem de rádio quando a música passar.
1: Exatamente, exatamente.
0: Não tem nada a ver com a vida de cada um.
1: Exatamente.
0: Agora bom, é melhor avançar. Vamos ouvir a Mónica Sintra. Para dedicar a quem?
1: Esta é a última vez. Para dedicar ao maridão, aos filhotes, para vocês aí na rádio, a todo o auditório, todos os participantes, a todas as amizades. E Rui Amar, na Catraia de São Romão, a casa do seu sonho está na nossa mão.
0: Pastilhas? De quais?
1: Pastilhas é mentol e de limão. A de limão também é muito boa. Limão? Vamos comentar uma vez.
0: Limão? Nunca, acho que nunca provei de limão.
1: É, mas olha que o limão costuma ser ácido, mas as pastilhas são muito boas. Pelo menos as que eu compro aqui são muito boas.
0: Ora bem, Fátima Marques deve uma caixa de pastilhas de limão. Não. Menina, aqui neste programa quando
1: para
0: se deve...
1: Só para inchar.
0: Aqui neste programa, quando se promete, paga-se, está bem?
1: Está bem.
0: Tchau, adeus, até amanhã.
1: Tchau, beijinhos.
0: Obrigado, Fátima.
1: Tchau.
0: Obrigado. Ó, senhor excelentíssimo Rui de Vasconha.
2: Sim.
0: Vamos lá ouvir a Andreia Marques. É amor louco, para ver se eu encontro.
2: Sim, sim.
0: Que ela anda louca.
2: Ah, estou-me a ver o tema.
0: A frente de cara quem?
2: Olha, para dedicar ao senhor Bolsonaro, a toda a sua família, o seu conjunto, que agora ouvi o teu conjunto, e agora ouvi.

0: praticar todas as coisas que eu costumo praticar. E as pessoas falam do meu nome e assim a todo o auditório. E o Rui Amado, que agradece ao Romão, caso o está nas suas mãos.
1: Um abraço, Rui.
0: Um abraço, até amanhã, grande amigo.
1: Deus obrigado. Estava eu a tomar banho e a toalha escorregou. Apareceu a Margarida. Jorge Ferreira, canta a pedido do Manuel Felipe da Almagem de Calvo. Manuel, estás aí, Manuel? Estás aí, Manuel? Então...

0: Ora, aí está Jorge Ferreira. Estava eu a tomar banho. Não vá ao médico. Não vá ao médico porquê? Porque sou mal a tosse. Sou mal a tosse. Isso. Oh, tu sa mais um bocadinho, sabes sabor?
1: Agora não está dado.
0: Ai, Maria Maria. Ai, Maria Maria. Olha, vamos ouvir o Ricky Renner. Para dedicar a quem?
1: A todos os ouvintes participantes, para si, para a sua família, para o conjunto Brinco Bairro, para a senhora Dona Maria Eduardo, tudo bom, tudo uma ótima quarta-feira. Sim. Um beijinho para todos. 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
0: Oh, Maria Maria, hoje é dia das pastilhas. Qual é a sua pastilha preferida? Morango? Mentol?
1: Quero uma. Mentol.
0: Olha, já me devem uma caixinha de limão.
1: Gosta de pastilhas de limão?
0: Ah, eu não gosto, mas ofereceram e eu tudo o que me dão, oh, vem tudo para cá. Não falha.
1: Tá, ok. Também, vá, você tá, prometeu-me um chocolate. Eu dou-lhe as pastilhas.
0: Está combinado. Oh, menina da tosse. Está combinado.
1: Ok.
0: Um beijinho, Maria.
1: Beijinho, tudo
0: Deus,
1: bom.
0: Obrigado.
1: Tchau, beijinho.
0: Esta é a última vez. Mónica Sindra, a pedido da Fátima Marques, no Luxemburgo.

0: A voz da Mónica Sintra. Esta foi a última vez. Foi a última vez, ouviu Carlos Moraes. A última vez. Bom dia.
1: Muito bom dia, Paulo Sarabia. Muito bom dia para todos os ouvintes. E aqui estamos, como disse, com chuva aqui por Cantanhede.
0: Ai, a chuva é tão precisa, Carlos.
1: É claro, a chuva.
0: Venha ela.
1: Exatamente.
0: Devagarinho, mas venha ela.
1: Já me deu algum a ganhar porque evitei alguns gastos aqui nos jardins e não só.
0: Olha que maravilha. E o que é que vamos ouvir hoje?
1: Olha, amigo, para lembrarmos um tempo que não havia Spotify, não havia nada para ouvir rádio, a não ser um rádio a pilhas e só com AM.
0: Aham.
1: Portanto, cantada por Rui Veloso.
0: O negro do rádio de pilhas.
1: É verdade, isto é uma excelente mensagem para que a música até parece uma música tão comum como tantas outras, mas não é, tem uma mensagem do qual retrata um tempo que para ouvir rádio era mesmo assim.
0: Ah, mas Carlos, vai. Carlos, esse tempo
1: tempo era glorioso.
0: Não, e deixa-me dizer-te, eu tenho o privilégio de fazer rádio nesse tempo.
1: Pronto, que bom foi.
0: E mais,
1: e foi nesse tempo que se aprendeu tão bem hoje. Se nota quem nesse tempo aprendeu, fosse a área que fosse, fosse da profissão que fosse. Hoje é um excelente profissional.
0: E mais, e também e tenho o privilégio de ter, graças a Deus, uma boa audiência em rádio. Isso é um dos prazeres,
1: amigo,
0: melhores da vida.
1: Amigo, o nosso profissionalismo, o nosso empenho, o nosso melhor em cada dia que passa, dá-nos esta coroação, claro.
0: Olha, que maravilha. É tão bom fazer aquilo que se gosta e ainda nos pagam por cima.
1: Ora, está ali, Paulo.
0: Ora, vamos ouvir então o Rui Veloso. Para quem?
1: Para a minha esposa, Maria do Céu. Olha, vou dedicar para a Vera Lúcia, a sua filha Beatriz, em Oliveira do Barro. É um ouvinte que por cá passa. Para o Fernando Silva de Vermoil. E para todo o auditório, claro. Para todos os ouvintes participantes. E para toda esta fantástica equipa da Rádio Antena Livre. E parabéns aí ao vosso patrão, porque a rádio agora chega aqui em muito melhores condições.
0: Não sei se você sabe, mas nós andamos a bolhar os dois.
1: E já agora, essa senhora que há pouco tempo teve tosse, fez-me lembrar um anúncio que passava nos Parodiantes de Lisboa. A tosse era exatamente igual, do qual a receita era aqueles céus roçados que eram tão bons que até se vendiam na farmácia.
0: Os roçados do Dr. Baiar.
1: Tal e qual.
0: Passa a publicidade.
1: Ora, eu não quis, mas pronto, não é grande coisa, porque de facto é bom,
0: mas sabe,
1: embora na altura também fossem melhores.
0: Exato. Olha, mas sabe que a rádio está assim e temos que o agradecer ao nosso Ferreira. Nosso Ferreira, onde ele põe as mãos, meu amigo, aquilo fica logo.
1: Também se anotou, ainda bem.
0: E depois, obviamente, o Filipe, que faz tudo por tudo para que a rádio esteja a funcionar.
1: Muito bem, já. Não esquecendo então do patrocínio este programa, que é o
0: Rui Amaro.
1: É o Rui Amaro, na Catedral de São Romão.
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0: Aquele abraço, Carlos.
1: Outro, bom
0: Deus
1: programa.
0: Obrigado. 232-60-10-71. 232-60-10-71. Pode ligar. Ricky Runners, Eu Sem Você. É pedido da Maria da Tosse, de Bangualde. Vamos a ligar, quero passar o que você gosta. Ainda não encontrei o tema do Rui. Oh, Rui, que ainda não encontrei lá o Andréia Marques.

0: 11:44, Ricky Runner, Eu Sem Você, 232-60-10-61. Ora, senhor Norberto da Moita, bom dia.
1: Bom dia.
0: Está tudo bem por aí?
1: Graças a Deus, já veio uma chuvinha, faz cá jeito.
0: Olha que maravilha, vamos ouvir o Quim Barreiros, para dedicar a quem?
1: Aqui para a esposa e para a minha cunhada, para a Paula, e para todos os ouvintes participantes e para todos os portinguistas.
0: E agora a frase? Rui Amaro.
1: Nas cadeias de ferro mão, a casa dos seus sonhos está na sua mão.
0: Está dito, um abraço, obrigado, Norberto. Deus, obrigado. Sim. Agora vou ter com ela em Val de Madeiros, penso que é assim que se chama a terra.
2: Sim.
0: Que é a dona Carrapito, da dona Aurora, é tão bonito e já namora. Está tudo bem?
2: Está tudo bem, Paulinho.
0: Olhe por aqui também. E vamos ouvir o Carlos Guilherme, Quando o Coração Chora de Amor.
2: Ah, está bom.
0: Para dedicar a quem?
2: Para dedicar aos meus filhos todos, aos meus netos, bisnetos, e principalmente para o meu marido, para vocês aí, para todo mundo.
0: E é só?
2: Com paz e amor, que todo mundo seja feliz, que é isso que interessa, não é?
0: Claramente.
2: E queria deixar um beijinho muito grande para a Fátima, para a dona Fátima do Luxemburgo, e para a sua irmã, e para a dona Graça Moreira, que são pessoas que estão no meu coração que eu nunca esqueço.
0: E é só?
2: É só.
0: E agora a frase?
2: E Rui Amaro, na Catraia de São Romão, a casa dos seus sonhos está na nossa mão.
0: Um beijinho e as melhoras.
2: Beijinho, Paulinho.
0: Deus, obrigado.
2: Obrigado.
0: Obrigado, dona Aurora. O negro do rádio de pilhas, Rui Veloso. É pedido do Carlos Moraes de Cantanhete.

0: O negro do rádio de pilhas, o Rui Veloso. 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Rui Amaro volta amanhã. E nós vamos para comerciais e eu volto a seguir para continuar a passar o que você gosta. Ups! Agora sim, acho que agora está bem.
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0: Meio-dia, mais 8 minutos. Entramos assim na reta final do seu programa de todas as manhãs, o seu Olá Amanhã.
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0: E diga a frase: Solar de Maceira, um espaço de sonho para uma celebração especial. É a frase a valer nesta última hora do seu Olá Amanhã. António Marques, bom dia.
3: Bom dia.
0: Anda por onde, António?
3: Estou aqui na Tasca do Serafim.
0: Chama-se mesmo a Tasca do Serafim, não?
3: Não é nenhuma tasca, mas o dono chama-se Serafim. Nós é que temos a Tasca do Serafim, mas não é nenhuma tasca.
0: Muito bem. Não, a Tasca vai abrir terça-feira.
3: Ah, esta é a Tasca do Paulo, esta é a Tasca do Serafim.
0: Não, não é a Tasca do Paulo, é a Tasca das 5.
3: Das 5, até esta é a Tasca das 11.
0: Olha, mas deixa-me dizer-te que está tão bonita a Tasca. Está tão linda.
3: Está.
0: É sério, vai
3: tem
0: por mim.
3: Tem lá aquele verdinho, não é?
0: E tem umas coisas inovadoras. Não é? Coisas muito boas.
3: Muito boas.
0: Atenção, muito boas, muito boas.
3: É.
0: Olha, Safira, praticar a carne.
3: Para quem está aqui comigo, estamos a ver aqui um branquinho. Se calhar para aqui também jejum agora, hoje.
0: É sério.
3: É sério, hoje eu não jejum, mas pronto, quando não querem um, devem os outros.
0: Não faz mal. O importante é que nunca falta pinga.
3: Mais fica, como diz o outro.
0: E é só.
3: E o resto do auditório, eu brinco ao baile também.
0: E agora a frase?
3: Boa.
0: Solar de Maceira, um espaço de sonho para uma celebração especial. Aquele abraço.
3: Um abraço para ti, Paulo.
0: Obrigado,
3: tchau.
0: António.
3: Tchau.
0: Boa pinga.
3: Obrigado, tchau. Deus, já vai outro. Tchau.
0: Acredito. Então, bom dia.
4: Olá, Paulinho Saraiva, bom dia.
0: Bom dia, senhora Rosalina. E vamos ouvir o quê, Rosalina?
4: Ah, vamos ouvir, se calhar, o Diniz Brito, do Nem o Tanto Passa.
0: Praticar a quem?
4: À mão. Ora, vai para todos os ouvintes e participantes, e para aqueles que eu costumo praticar, dá para a senhora Dona Paula, para a Dona Conceição Reis, para a Dona Terezinha, para o Sr. Eduardo Mota, para a Dona Ana Maria Tudo, para a Dona Irene, e para todos. E para o Sr. Paulo Correia lá para a Suíça, e para si, para todos os familiares e para todos que trabalham aí. Tenham todos um bom dia, pois está fresquinho, está de chuva, está muito bom. 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
0: Está dito, um beijinho.
4: Pronto,
0: até amanhã.
4: Até amanhã, se Deus quiser.
0: Obrigado. Avançamos então com o Carlos Guilherme e Julieta, Quando o Coração Chora de Amor, um pedido da Dona Aurora de Valdemadeiros. Eu vou juntar aqui também o pedido do Rui de Vasconha, porque não encontrei o tema da Andreia Marques. Fica este tema então de Carlos Guilherme e Julieta, Quando o Coração Chora de Amor.

0: Ora, está a grande canção para a voz do Carlos Guilherme e Julieta, Quando o Coração Chora de Amor. 232-60-10-71. Paula, bom dia.
1: Bom dia, Paulita.
0: Está tudo bem por São Domingo?
1: Está de chuva.
0: Por aqui também.
1: Deus e Amanda, devia estar a chover de manhã à noite.
0: É cá precisa. Os rios estão secos.
1: Para tudo.
0: Até a minha boca está seca.
1: Tens uma coisa boa a fazer.
0: É beber água?
1: Ora, nem mais.
0: Guitarra, toca baixinho. Porque a Paula de São Domingo quer ouvir o Francisco José. Para dedicar a quem, Paula?
1: Olha, para dedicar à minha filha. Para dedicar à minha irmã Ana, ao meu cunhado Norberto, à minha irmã Alice, ao meu cunhado Chico. Para dedicar à Dona Rosalina, com um beijinho para ela que acabei de ouvir. Para dedicar à Dona Maria Duarte Nogueira de Cravo, um beijinho para ela, um abraço ao senhor Adelino, tudo de bom para eles e para a filha. Para dedicar à Paula Rodrigues de Oliveira do Hospital, à Dona Sandra, à Carla, à Sónia. Para dedicar ao senhor Paulo Correia.
0: Só mais um nome, Paula.
1: Mais um nome?
0: Você veio para aqui com o missal?
1: E ainda estás com sorte para nomear mais. É para dedicar ao senhor Eduardo Mota com um abraço, tenha um bom apetite do almoço.
0: E agora a frase?
1: Agora a frase é o Paulo Saraiva que é vai dizer.
0: Solar de Maceira, um espaço de sonho para uma celebração especial. Não está bonito? Claro que está.
1: Está, sim, senhora.
0: Beijinho, Paulinho, até amanhã.
1: Beijinho, até amanhã.
0: Deus, obrigadíssimo. Ó, senhor Orlando Henriques, bom dia. Orlando Henriques, bom dia.
2: Bom dia.
0: Está tudo bem aí pela lomba?
2: Vá, tudo bem, vai chovendo um bocadinho para os nabos, estamos a ver.
0: Vamos ouvir o desabafo, Roberto Carlos, para dedicar a quem?
2: Dedicar a minha família, à tua família, conjunto Trincobaile, a equipa de domingo à tarde, todos os chiquistas, todos os auditores desta grande rádio, que é a Antena Livre de Gouveia. Agora diga todo devagarinho que é para eu escrever aqui, que é para não estar chateado.
0: Está bem, não se preocupe, eu digo agora mais rápido, que não tenho muito tempo. 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Um abraço, até amanhã.
2: Deus, até amanhã.
0: 232-60-10-61, pode ligar, 232-60-10-61. Aí está então Kim Barreiros e a coisa. Uma coisa é uma coisa. É pedido de Norberto, que nos ligou da Moita. Vamos lá, 232-60-10-61.

Ora aí está, é coisa. Kim Barreiros, agora é só escolher, que há coisa para todo mundo. Ora bom, Safira, completamente louca, é pedido do António Marques, de Vila Cordes. Está na tasca do Serafim. Também lá queria eu estar. Vamos lá.

0: Ora, está uma grande canção da Safira, completamente louca. E, aliás, eu estou completamente louco hoje. Hoje estou completamente louco, porque as coisas não podem continuar assim. Porquê? Porque temos uma na Quinta da Ribeira. Bom dia.
1: Bom dia.
0: Está tudo bem por aí, minha senhora?
1: Está, sim, senhora.
0: Como é que tem passado?
1: Tenho passado bem.
0: E está preparada para adivinhar quem está do outro lado?
1: Olha, bem, bem.
0: Olha, não me irrite. Não me irrite, não me enerve. Não, eu pego aqui nesta folha, onde eu tenho aqui vários apontamentos. Atenção, e coisas que não posso dizer em antena. Por enquanto. Você vai ver quem está do outro lado. Bom dia, minha senhora. Diga só bom dia.
2: Bom dia.
0: Acabou. Não fala mais nada. Aqui não se fala mais nada, porque aqui só se diz bom dia.
1: Estou-me a embrulhar.
0: Quem é que está do outro lado?
1: É a Fátima Antunes.
0: Não sei, não faço mesmo, mas acho que não.
1: Não era, se não era, ela é irmã gêmea dela.
0: Ela já mudou de rádio.

0: ela salta, pois. Não, está
1: aliás,
0: certo.
1: Aliás, o marido já a chamou para o ginásio e ela não foi.
0: Também não vale a pena, não vale tantos saltos.
1: Ela salta de um lado para o outro e está sempre bem, está sempre em forma. Sempre, sempre, sempre. Maravilha. É ou não é, Irene?
2: É isso mesmo.
1: E daqui a bocadinho elas estão a dizer coisas. Sai daqui.
2: Não, mas é certo, então.
1: Eu sei que é certo, eu sei que é certo. Ó, oh, Fátima, ela hoje não está nos dias dela, porque se estivesse nos dias dela já tinha aqui dizido assim umas sombras. Já percebi.
0: Bem, bem. Já tinha feito algumas plantações.
1: Exato, aliás, hoje também não há sol, está a ver? Como não há sol, ela está mais animadinha, mais caladita. É assim a vida, é assim a vida. Ó, oh, Fátima, já venho. Ó, oh, oh, Irene.
2: Já.
1: Pedro Miguel, um dia vais-te apaixonar, praticar a quem?
2: Olha, vou para toda a equipa da Antena Livre, para todos os ouvintes, pessoal e estrangeiro, especialmente para aqueles que estão a escutar, que alguns já andam de férias ainda, não escutam. Para todos os saltaricos, para todos os elementos de Brinco Velho, para todos os sportingistas.
1: Então diga assim, para todos os saltaricos, incluindo eu, diga lá assim.
2: Incluindo eu.
1: Ah, muito bem, e mais?
2: Que caralho!
1: E mais, menino?
2: E mais, olha, já está para todos, pronto. Parabéns para quem faz anos, as melhoras para os que estão doentes, tudo bom e até amanhã, se Deus quiser. 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
1: Um beijinho, Irene, até amanhã.
2: Caralho do gajo.
1: É Deus, menina.
2: Até amanhã.
1: Até amanhã, obrigadíssimo. Ó, oh, Fátima Antunes.
0: Diga.
1: Fátima Fradinho Antunes.
0: Isso mesmo, esqueceu-se do Balbina.
1: É, o Balbina é logo a seguir aos KPLB.
0: Ah, pronto, está certo.
1: Ela não está aqui, praticar a quem?
0: Isso mesmo, ela já foi de férias também. É para o meu marido, para os meus meninos todos, para toda a equipa da Antena Livre e para todos os ouvintes, todos os participantes. E um beijinho à Dona Irene, ela que não salte muito.
1: Pronto, e mais?
0: Pronto, e está tudo. Ai, agora falta a frase, é verdade, eu não me lembrava.
1: Solar.
0: Solar de Maceira, um lugar de sonho para uma celebração especial.
1: Está dito, um beijinho, bom almoço.
0: Obrigado, até logo.
1: Deus, obrigado. Diniz Cruz, mãe, o tempo passa a pedido da Rosalina, de Santa Cruz da Trapa. É, Saraiva, põe-te a falar, pois ninguém te liga. Pois fica sem chamadas, que é para tu aprenderes. Percebeste, senhor Saraiva?
3: Pronto.

0: Ora, aí está o Dinis Cruz. Mãe, o tempo passa. Ana Maria, bom dia.
1: Olá, Paulo, bom dia.
0: Está tudo bem aí na França?
1: Está tudo. E por aí?
0: Por aqui também.
1: Pronto, é o que interessa.
0: Vamos ouvir os KPLB. Praticar a quem?
1: Ah, praticar as minhas filhas, aos meus pais, principalmente, claro. Para todos os ouvintes, todos os imigrantes, para todos os participantes. Para ti, para o Bricavalho, para a Antena Livre, para todo mundo.
0: E é só?
1: E é só.
0: E agora a frase? É Solar de Maceira.
1: Solar de Maceira.
0: Um espaço de sonho para uma celebração especial.
1: Um espaço de sonho para uma celebração especial.
0: Um beijinho, até amanhã.
1: Até amanhã, Paulo, beijinho.
0: Obrigado, obrigadíssimo. Ela não está aqui, KPLB. Também para a Fátima Antunes.

Os Capel Bela não está aqui. Solar de Maceira, o espaço de sonho para uma celebração especial. É a frase. Toma conta desta última hora do seu Olá Amanhã. Francisco José, é pedido da Paula Mendes de São Domingos.

uma grande recordação para o Francisco José. Guitarra, toca baixinho. 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Paulo Saraiva, Filipe Borges e António Ferreira. Estivemos por cá desde as 9:15, mais coisa menos coisa. Voltamos amanhã. As notícias com Luís Carvalho à 1:00. Canta Brasil. A Cristina Ferreira chega às 14:00. O Filipe Borges às 18:00. O Artur Matos às 19:00. E o António Macedo às 21:00. Lembro que na próxima terça-feira está de regresso a Tasca da 5, comigo, aqui na sua Antena Livre. Bom almoço, obrigado pela sua companhia. Fechamos com o Roberto Carlos, desabafo a pedido do Orlando Henriques. Logo a seguir, o Pedro Miguel, é pedido da Irene. Seja feliz na rádio mais feliz de Portugal. Bom almoço, até amanhã. Porque minha

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1: Olá a todos, que Deus abençoe. Chegamos ao momento da palavra de vida. E a frase, hoje, do dia, diz: não há o que temer quando se tem um compromisso com Deus, a proteção e livramento. Você que está aí cheio de medo, dúvida, você que está aí agora cheio de pensamentos ruins, negativos, não há o que temer quando se tem um compromisso com Deus, a proteção, a livramento. Deus guarda, Deus livra, Deus protege, Ele honra. Não há o que temer, a gente não teme a nada. Por isso que você deve, meu amigo, minha amiga, se preparar para estar conosco aqui na Universal. Você que está cheio de medo, medo de dormir, você tem medo do escuro, medo de um relacionamento, você tem medo de abrir um negócio, tudo você tem medo de fazer. Isso não é normal. Você deve combater esse problema que você tem carregado. Por isso que sexta-feira nós temos um momento aqui de libertação, para libertar a pessoa dos medos, dos traumas, de coisas que ela traz do passado, que freia ela, que impede ela de avançar. Você que está aí agora mesmo, você tem medo, você está morrendo de medo, medo de perder, medo de dar errado, sempre tem, mas se der errado, é isso, é medo, cheio de medos. Não é normal a gente ter medo? Sim, é normal. Mas quando em tudo o medo está impedindo você de avançar, foge do normal, se tornou um trauma, se tornou algo que está atrapalhando você, afasta as pessoas de você. Então, você deve tomar uma atitude nessa sexta-feira e estar conosco em uma Universal mais perto de si. Se você é essa pessoa que o medo tem te atrapalhado, ligue agora, 218-368-008. Repito, 218-368-008. Nós podemos te ajudar. Que Deus abençoe e até lá.
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19: 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São 13 horas.
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11: 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Boa tarde. São 14 horas.
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14 e 8, olá, boa tarde. Tenha uma fantástica quarta-feira e também um bom fim do mês. O fim do mês já cá está outra vez. Pois é, e a rádio sempre no ar. Eu sou a Cristina Ferreira e quero a sua companhia. Eu tenho muita alegria, é verdade. E como acho que tenho para dar... E para dar, vou distribuir por cada um de vocês que escutam 89.6 FM. Aí está o primeiro convidado da emissão de hoje. É Nininho Faz Maia com o seu Calom. Até já!

0: fabulosa parceria esta de Zé Amaro com o José Malhoa, Coração Ferido. Nós não queremos corações feridos, queremos corações a palpitar com toda a intensidade, porque estão desse lado a escutar a rádio. 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Se não fossem vocês, isto não tinha piada nenhuma. Posso garantir, é verdade. É de coração que digo, é que fazem muita falta. A rádio, para ser perfeita, não é só aqui o locutor falar aqui ao microfone e mandar umas papaias, como eu costumo dizer. Não, é muito mais do que isso. É a interação com os nossos ouvintes, a escolha das vossas músicas, também a opinião que deixam sobre os temas que trazemos à conversa. Tudo faz com que a rádio, esta rádio que está a escutar, seja a tal que marca pela diferença. E com esta conversa também posso adiantar que me pode escrever, ok? Até ligar, quando me calar, liga 93-666-7449. Agora vamos perceber como é que vai estar o tempo amanhã, o primeiro dia do mês de outubro.
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2: E em relação ao tempo, pode contar com céu pouco nublado. Segundo o Instituto Português do Mar e da Atmosfera, céu pouco nublado, mas aumentando temporariamente a nubulosidade por nuvens altas. O vento irá superar fraco a moderado, do quadrante norte, por vezes forte, nas terras altas do litoral centro e até o início da manhã, e no nordeste transmontano no fim do dia, e temporariamente na faixa costeira até a tarde. Quanto às temperaturas, pode contar com uma pequena descida da temperatura mínima. Quanto à temperatura máxima, deverá sofrer uma ligeira subida, em especial no interior norte e centro. As temperaturas vão variar entre os 12 graus de mínima e os 24 de máxima.
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1: E no programa de hoje é o momento de pausarmos da música e ouvirmos com atenção a rubrica de Deco, com informação útil para os consumidores mais atentos e, claro, informados.
2: Saudações a todos os consumidores que acompanham mais uma rubrica em parceria com a Deco Centro aqui na sua rádio. Esta semana vamos refletir um bocadinho se as famílias estão a respirar melhor ou apenas a gerir melhor o aperto. Depois de anos marcados pelo aumento do custo de vida, pela subida das taxas de juros, 2026 começou com alguma expectativa de alívio para os orçamentos familiares. Chegados a setembro, essa sensação parece menos evidente. A inflação já não está nos níveis excepcionais dos últimos anos, mas os preços continuam elevados e as taxas de juros mantêm-se como fator de pressão para muitas famílias. Para quem tem um orçamento apertado, isto pode significar menos dinheiro disponível para despesas do dia-a-dia e também menor capacidade para enfrentar o imprevisto. Uma inflação mais baixa não significa que os preços tenham regressado aos valores anteriores, apenas que estão a aumentar mais lentamente. A alimentação, a habitação, a energia, os transportes, os seguros e a saúde continuam a pesar no orçamento. Por isso, para aliviar a saúde financeira de uma família, não basta saber quanto ganha, é preciso perceber quanto sobra depois das despesas essenciais e dos compromissos financeiros. É nesta margem que começa a verdadeira proteção financeira. A casa continua a representar uma das despesas maiores das famílias e para quem tem crédito à habitação, a prestação mantém-se um compromisso significativo. Para quem arrenda, as rendas elevadas dificultam a poupança e para quem quer procurar comprar, o preço dos imóveis continua a ser aqui um obstáculo. A questão não é apenas conseguir pagar a casa, mas fazê-lo sem comprometer a restante vida financeira da família. Perante a falta de margem, recorrer ao cartão de crédito, ao crédito pessoal ou pagamentos fracionados pode parecer uma solução imediata, mas o crédito não elimina uma dificuldade financeira, pode apenas adiá-la ou torná-la mais cara. Portanto, quanto mais cedo reconhecer que o seu orçamento deixou de ser sustentável, maior será a probabilidade de encontrar soluções antes de surgir um incumprimento. Também é preciso pensar se estaremos preparados para o imprevisto. Um acidente, um incêndio, uma inundação ou uma tempestade pode provocar despesas inesperadas e alterar rapidamente o equilíbrio financeiro de uma família. Muitos consumidores desconhecem as soluções de proteção disponíveis ou não sabem exatamente o que os seguros cobram. Outros têm rendimentos que dificultam a contratação de determinadas soluções. Proteger não significa contratar tudo, significa conhecer os riscos, perceber as soluções existentes e escolher de acordo com as necessidades e possibilidades de cada família. Portanto, uma família pode pagar todas as contas e ainda assim continuar vulnerável. Pode não ter incumprimentos, mas também não conseguir poupar ou enfrentar uma despesa inesperada. A verdadeira segurança financeira está na margem disponível para lidar com aquilo que ainda não sabemos que vai acontecer. Proteger as famílias passa então por ajudá-las a controlar o orçamento, a conhecer os seus contratos, a aliviar o custo de crédito, criar uma reserva para imprevistos e aceder aos serviços financeiros que necessitam. Respirar melhor não é apenas chegar ao final do mês sem falhar pagamentos, é ter alguma margem para o mês seguinte e capacidade de enfrentar o imprevisto. 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
1: Já sabe que ao ouvir estes esclarecimentos por parte da Deco, conhece melhor os seus direitos e ajuda, claro, a tomar melhores decisões, a evitar problemas e também até pode ajudar a poupar. Portanto, é por isso que surge a rubrica da

0: Eco, todas as semanas, por aqui, na nossa rádio.
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E prepara-se para dançar aqui na rádio, já daqui a pouco com Kimmel Sounds e Rise Slow. Antes disso, tenho que deixar aqui um lembrete. É, também servimos para isso. A Autoridade Tributária e Aduaneira recorda que o imposto para os proprietários de veículos com matrícula de setembro tem que ser pago até hoje, este dia 30, porque o imposto deve ser pago até ao último dia do mês correspondente à matrícula do veículo. O pagamento pode ser feito através do Portal das Finanças. Para isso, só tem que ter consigo o número de identificação fiscal e, é claro, a senha, aceder à área dos cidadãos, selecionar serviços e IUC, escolher entregar ano corrente e emitir o documento de pagamento. E aí sim fica com tudo resolvido e a cumprir as regras.

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1: Ligamos o nosso GPS e vamos até 1 de outubro. É o Dia Internacional das Pessoas Idosas e o município de Ceia decide celebrar esta data importante com a iniciativa Cantigas da Rua. Rita Ribeiro e Jorge Batista da Silva revisitam o fado, as marchas, as canções do cinema e a revista portuguesa num espetáculo com momentos de conversa e interação com o público. Tudo vai acontecer então a 1 de outubro a partir das 14h30 na Casa Municipal da Cultura de Ceia. Uma tarde de música e teatro para assinalar o Dia Internacional das Pessoas Idosas numa iniciativa do município através do CLEDS 5G Desenvolver Ceia. A participação é gratuita, destina-se a utentes das IPSS, pessoas com mais de 65 anos, ou que completem os 65 até ao final do ano, e também titulares do Estatuto de Cuidador Informal mediante reserva prévia, que terá que ser feita até 25 de setembro na Casa Municipal da Cultura, ou então pode ligar 917-314-986. Vai ser uma tarde inesquecível, a de 1 de outubro, com este espetáculo musical Cantigas da Rua.

0: Continuamos então bem ligados, alegria no ar, comigo Cristina Ferreira, de segunda a sexta-feira. E quero que tome nota agora, porque atenção ao tempo, principalmente para os Açores. A depressão pós-tropical Hanna aproxima-se do arquipélago e vai mesmo provocar uma mudança nas condições meteorológicas. O IPMA colocou todas as ilhas sob aviso amarelo devido à previsão de chuva com bastante intensidade e possibilidade também de trovoada. O agravamento do tempo deverá começar ao final do dia de quinta-feira, prolongando-se até amanhã de sábado. Então, o que é que pode acontecer? Principalmente para as ilhas dos grupos Ocidental e Central, chega então esta chuva intensa aí, vão mesmo ficar com aviso laranja, por causa da evolução da depressão. Se está ou vai para os Açores, preste atenção ao estado do tempo e às recomendações das autoridades. Está a ouvir a Rádio Antena Livre, sempre ligados ao que está a acontecer. Voltamos já daqui a pouco, logo depois das 15, com mais música e boas conversas. Fique na companhia da rádio.
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12: 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Boa tarde. São 15 horas.
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14: Bem-vindos, estas são as notícias na Antena Livre. Os artistas e a arte, assim como o ambiente e a ecologia, são o foco da Marcha dos Sonhos, uma das componentes do Festival Outono Quente, que se realiza em outubro em Viseu.
15: Quando surgiu o convite, assim, logo a primeira ideia que me surgiu, não sei, veio-me logo uma obra literária que eu gosto muito, que é Os Gigantes da Montanha, do Pirandello, por causa da questão da marcha, da itinerância, da deslocação de uma trupe de artistas que têm um sonho, querem fazer uma peça, querem levar a sua palavra, querem levar a sua poesia, querem ser ouvidos. Querem ser ouvidos. E fez-me todo sentido. Veio-me assim logo, não é? A marcha, os artistas que querem poder fazer, mostrar a sua arte e querem um lugar também onde se apresentar. A Marcha dos Sonhos ter a ver com os Gigantes da Montanha do Pirandello. Depois vamos ter, a nível da música, o Grupo Sem Género, que também vai ficar responsável pela parte musical, eles não puderam estar. E vai haver ainda dois momentos de dança de uma escola de dança de Viseu, a Academia de Dança Gisele Bridge, que também se junta a nós e que vai também apresentar dois momentos de dança.
14: Luigi Pirandello falava hoje aos jornalistas com os responsáveis da associação e do festival, que este ano realiza a 15ª edição, de 2 a 5 de outubro, na cidade de Viseu. Para Florbela Cunha, que guarda belas recordações destas primeiras edições, a obra de Pirandello é a marcha, a itinerância, a deslocação de uma trupe de artistas que tem o sonho de fazer uma peça, levar a palavra, a poesia e que querem ser ouvidos.
15: Então, na minha cabeça surgiu três grupos: o grupo dos artistas que inicia a marcha e que se vai encontrar com o grupo da terra e que tem os animais e tem os elementos da natureza e que estarão noutro ponto, e que cada um deles tem um sonho, não é? Serem ouvidos, serem poder levar a sua voz mais além e o seu sonho mais além, e esses dois grupos juntam-se, caminham em conjunto e vêm então para aqui, para o parque, onde estará o terceiro grupo, que indo novamente aos Gigantes da Montanha, dos magos, do cotrone, do sonho, e que os recebem e que lhes mostram que a arte pode ser mostrada em qualquer lado. Há esta coisa de lutar contra os gigantes da matéria, os gigantes do consumismo, os gigantes da economia, os gigantes do... E não, que não do sonho, que não da arte, que não da, da palavra.
14: Flor Bela Cunha desvendou que, além dos artistas e da arte, há outra questão que preocupa muito todas as pessoas na atualidade, que é o ambiente.
15: Vai começar na Rua Formosa, cruzamento com a Rua de Comércio, ali na... A trupe da Ilse, dos artistas, desce ali a Rua de Comércio e depois vai ter o primeiro momento ali no cruzamento com a Rua Formosa. Ali a meio voltam a parar, onde teremos a Feira do Livro e o nosso Aquilino, porque vai estar ali um personagem que nada tem a ver com Aquilino, mas que pronto. E que há ali um pequeno momento e depois dirigem-se então para a Praça da República, à frente da Câmara, o Rocio, e será o segundo momento com a trupe de ecologia e depois virão então aqui para o parque, o terceiro momento.
14: Por isso, acrescentou a Flor Bela Cunha, há três grupos a trabalhar e já começaram as oficinas, apesar de ainda haver espaço para quem se quer juntar aos cerca de 30 elementos que estão atualmente a preparar as apresentações. É o grupo dos artistas que dá início à marcha e que se encontra com um grupo da terra que tem os animais e os elementos da natureza e cada um deles tem o sonho de ser ouvido e de levar a sua voz longe, revelou. Evitando desvendar tudo, Flor Bela Cunha acrescentou que estes dois grupos, depois de unidos, chegam ao terceiro ponto no Parque Aquilino Ribeiro, comumente chamado de Parque da Cidade, o local central das atividades do Outono Quente, para se juntar ao terceiro grupo, constituído pelos Gigantes da Montanha. A Marcha dos Sonhos é um dos pontos altos do festival, assim como o projeto Comunidade e o ciclo de conversas, que este ano promove uma conversa diária, sempre com intervenientes e áreas diferentes, mas sempre à volta do tema principal, arte e realidade, disse Isabel Leguinha de Zum Zum.
16: Vão ser também 4 dias em que temos diariamente aqui convidados de diferentes temas dentro deste grande tema. As conversas vão acontecer na capela, as primeiras edições do Outono Quente. Eu sempre houve esta vontade de fazer este ciclo de conversas, mas o público ainda não estava a aderir muito e agora já temos público, a ESEV, outras escolas que já vêm de propósito para participar nestas conversas. Acontece a partir das 6 e a partir das 3.
14: Sem quererem destacar um ou outro artista ou interveniente desta 15ª edição, as responsáveis realçaram que o programa pode ser consultado ao detalhe na internet através da página oficial do festival outonoquente.zumzum-ac.pt, como refere Sónia Almeida.
17: A programação este ano cumpre com todos os requisitos a que nos propomos. Temos artistas locais, temos fora do país e temos artistas internacionais, certo? E temos aqui uma variedade desde música. Também vamos ter aqui umas performances de dança e teatro. Temos assim aqui, tentamos um pouco de tudo.
14: Mudando de assunto, o Turismo Centro de Portugal lamenta a ausência do Rally de Portugal do calendário do Campeonato do Mundo Rallys em 2027 e pede esclarecimentos sobre as circunstâncias que levaram à decisão. O presidente da entidade, Rui Ventura, considera que a ausência da prova terá consequências económicas e turísticas, nomeadamente para a região centro, onde Viseu vinha assumindo um papel relevante na preparação do evento. O Automóvel Clube Portugal afirma que a alteração ocorreu na fase final da preparação do calendário 2027, no âmbito da intenção do promotor de aumentar a diversidade geográfica do campeonato. O ACP já iniciou conversações para avaliar o regresso do Rally de Portugal ao Mundial 2028. A Turismo do Centro de Portugal defende que o processo deve ser esclarecido e que a preparação para um eventual regresso da prova deve começar desde já. E o Centro de Saúde de Ceia foi oficialmente inaugurado ontem, depois de uma intervenção de requalificação que representou um investimento de cerca de 2,8 milhões de euros, integralmente financiado pelo PRR. A cerimónia contou com a presença do Diretor Executivo do Serviço Nacional de Saúde, Álvaro Santos Almeida, da Presidente da ULS da Guarda, Rita Teimão Figueiredo, e do Presidente da Câmara de Ceia, Luciano Ribeiro. O edifício, que já tinha retomado o atendimento aos utentes em maio de 2025, acolhe atualmente as unidades de saúde familiar A Serrana e A Nova Estrela, bem como a unidade de cuidados na comunidade de Ceia. A intervenção permitiu modernizar as instalações e melhorar as condições para utentes e profissionais. Durante a cerimónia foi também destacada a importância de atrair e fixar profissionais de saúde e de reforçar os cuidados de proximidade num território do interior. A inauguração marcou ainda o início das comemorações do 18º aniversário da Unidade Local de Saúde da Guarda.
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0: Obrigada aos Toca e Dança, eles que deixam uma mensagem muito importante. Venha sorrir! E aqui na rádio tentamos, ou fazemos mesmo o nosso melhor. Alegria no ar, ora, a melhor companhia está por aqui, está desse lado, está então no sítio certo. 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Aumente o volume e fique na minha companhia. Quem ainda não me conhece, primeira vez, ouvir a Antena Livre, eu sou a Cristina Ferreira. De segunda a sexta apareço por aqui e trago a minha energia, a minha alegria e também esta grande paixão que tenho de fazer rádio. Também gosta? Boa! Unidos, fazemos com que esta família da Antena Livre de Gouveia fique ainda maior. Vamos até às 5 da tarde e a tarde de hoje, último dia do mês, tem outra intensidade.
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0: Aqui está uma daquelas músicas que eu acho que é brutal. Elisa com Tiago Nogueira, Como é Fraco o Coração. Avançamos com o nosso programa e vamos agora olhar para a informação. Começamos pelo Rally de Portugal, que não vai fazer parte do Campeonato do Mundo de Rallies em 2027. A prova portuguesa que estava inicialmente prevista para decorrer entre 13 e 16 de maio foi retirada do calendário devido a alterações introduzidas pelo promotor do WRC. O Automóvel Clube de Portugal explica que o objetivo passa por criar um campeonato com uma distribuição geográfica mais diversificada e intercontinental. Apesar da ausência em 2027, o ACP já iniciou conversações com o promotor do Mundial para tentar garantir o regresso do Rally de Portugal em 2028. Portugal assinou acordo com Bélgica para nova fábrica de munições com posição minoritária do Estado. O memorando do entendimento foi assinado na manhã de ontem na antiga fábrica de pólvora sem fumo de Chelas, em Lisboa. O ministro da Defesa Nacional, Nuno Melo, destacou a criação de cerca de 100 novos postos de trabalho e um investimento que poderá chegar aos 50 milhões de euros através dos empréstimos europeus SAF. Os sindicatos da PSP e da GNR rejeitam proposta para novo suplemento de controle de fronteiras. O ministro da Administração Interna reuniu-se com os sindicatos da PSP e da GNR para discutir o novo suplemento destinado aos profissionais que trabalham no controlo de fronteiras. A Associação Sindical dos Profissionais da Polícia e o Sinapol voltaram a rejeitar a proposta por considerarem o valor insuficiente. Fechamos com a crise na habitação. Mais de 20% dos jovens vivem em casas sobrelotadas. Estes são os dados agora conhecidos. Os jovens portugueses entre os 15 e os 29 anos vivem em casas sobrelotadas, e tudo aconteceu já no ano passado também, sem olhar para a totalidade da população portuguesa. 12,7% das pessoas vivem nestas condições. E é tudo por agora quanto ao principal da informação. Estamos prontos para voltar à música em direto por aqui, na Alegria no Ar, desta quarta-feira, a última emissão do mês de setembro.
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Avanço do programa neste dia 30, o Dia Internacional da Tradução, data que corresponde ao dia do falecimento de São Jerónimo, o tradutor da Bíblia e considerado o santo padroeiro dos tradutores. Esta data pretende valorizar o trabalho dos profissionais da língua que desempenham um papel fundamental na aproximação entre povos e nações, facilitando o diálogo, a compreensão e a cooperação. Também nós, por aqui, acabamos por ser também tradutores, não é? De várias informações, falamos várias línguas e acabamos por ter aqui o dom da comunicação. É importante salientar que este ano a Federação Internacional de Tradutores promove a sessão de informação em linha, diversidade linguística e direitos linguísticos, a tradução, interpretação e terminologia no cerne da inclusão linguística, subordinado ao subtítulo O Poder de Ser Compreendido. Ora, isso é preciso ter poder, sim senhora. Nem sempre acontece, nem sempre somos bem compreendidos. Mas a tradução ajuda a encurtar distâncias e assim também nos entendermos com mais diálogo e nos entendermos entre povos. E como comunicamos tão bem, aproveito para... E como comunicamos tão bem, não só em FM 89.6, não só no online, em www.896fm.pt, mas as nossas redes sociais, minha gente, estão on fire, não é? Tenho por hábito divulgar o meu programa por lá, nas redes da Antena Livre, na minha própria página. E depois, olha, vou recebendo likes, mensagens. Isabel Santos, na Lausanne, a ouvir a nossa emissão. Uma beijoca. A Irene, em Fornos. Duas beijocas. Em Lisboa, a beber cafezinho a esta hora, pois é. Luís Barata, olá, boa tarde, boa tarde. Mas o António Sequeira, o Alberto Pereira, o Rui Nino, o Oliveira Ferreira, também o João Laranjeiro, a Cristina Cabral, o José Lourenço, a Maria Branco Tavares, o João Silva, o Arménio Amaral, o Luís Mina e a Maria Eugénia Gouveia. São os likes que vou recebendo através das nossas redes sociais. Se quer que eu fale em si, então passe por lá e deixe a sua mensagem também. Ou, entretanto, pode ligar, enviar uma SMS rápida para o 93-666-7449. Eu ando por todo lado e toco grandes sucessos na Alegria no Ar.

isso, eu pensava que já me ia embora. Não, não vou. Não vou, mas é verificar se a máquina do tempo está preparada para mais uma viagem nesta quarta-feira na Antena Livre de Gouveia. Até já!

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6: 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Boa tarde. São 16 horas.
8: Mais de 30% das empresas entraram em 2026 com uma dívida 3 vezes superior aos lucros que conseguem gerar. É o destaque desta edição do Bolsar Económico.

segundo a nova edição do índice TSS da Boston Consulting Group, 16,2% das cerca de 1.700 empresas europeias cotadas, analisadas, estão sob pressão para transformar o seu negócio. Este cenário reflete o acúmulo de endividamento durante os anos de taxas de juros baixas, entre 2022 e 2025, o rácio entre a dívida líquida e os lucros antes de juros, impostos, depreciações e amortizações, que subiu 22%, levando quase um terço das empresas a entrar em 2026 com uma dívida superior a 3 vezes a sua capacidade de gerar resultados. A pressão financeira é agravada pelo aumento dos custos de financiamento, pela energia cara, pela inflação no consumo e pelas perturbações nas cadeias de abastecimento e no comércio internacional. A vulnerabilidade varia entre regiões e setores, destacando-se Portugal e Espanha, com 22% das empresas sob pressão, uma das marcas mais elevadas da Europa. O Instituto do Emprego e Formação Profissional vai abrir, já em outubro, um novo período de candidaturas aos programas de estágios Mais Talento e Iniciar. Lançados pelo Governo em 2024 para combater o desemprego jovem, os programas Mais Talento e Iniciar visam apoiar a inserção profissional, consoante o nível de escolaridade dos candidatos, com o financiamento do Instituto do Emprego e Formação Profissional até 80%. O Mais Talento destina-se a jovens até aos 35 anos, qualificados com formação superior, oferecendo bolsas entre 1.181,69 € e 1.390

96,54€, com forte adesão em áreas como engenharia, medicina veterinária, contabilidade e advocacia. Já o Iniciar foca-se em jovens e desempregados com ensino secundário ou pós-secundário atribuído, com bolsas entre 913,12€ e 966,83€, destacando-se pela adesão de microempresas e presença em territórios do interior. Segundo o Manpower Group Employment Outlook Survey para o quarto trimestre de 2026, 30% dos empregadores portugueses demoram mais tempo a preencher vagas do que há um ano, uma tendência alinhada com os 29% registados a nível global. O principal entrave reportado pelas empresas é a escassez de competências, seguido da dificuldade em encontrar talentos qualificados no mercado local e no desencontro de expectativas. Esta escassez de qualificações afeta sobretudo áreas que exigem competências técnicas e operacionais, liderando o comércio e logística, a indústria e a hotelaria, entre os setores mais pressionados pela falta de aptidões necessárias. Paralelamente, a utilização de inteligência artificial na elaboração de currículos surge como um novo fator a prolongar os recrutamentos. Embora afete apenas 7% do total de empregadores em Portugal, o fenómeno tem um impacto expressivo em áreas específicas, sendo apontado por 43% das empresas de finanças e seguros e 33% do setor de tecnologia e serviços de informação. O preço do algodão aumentou 30% desde o início do ano, resultado sobretudo dos impactos previstos do fenómeno El Niño sobre as colheitas. Com perspectivas de seca e eventos climáticos extremos a afetarem a produção em grandes produtores globais, como os Estados Unidos, a China e a Índia, prevê-se um déficit de oferta, estimando-se uma produção de 25 milhões e meio de toneladas para um consumo global muito próximo dos 27 milhões até 2027. Para além da escassez de volume, as condições meteorológicas adversas ameaçam comprometer a qualidade da fibra e encarecer os custos de transporte, logística e fertilizantes. A subida do preço do algodão é ainda impulsionada pelo encarecimento do petróleo, que eleva o custo das fibras sintéticas concorrentes, como o poliéster. A combinação do calor armazenado no oceano com as alterações climáticas causadas pela atividade humana potencia secas severas, incêndios e precipitações extremas em várias regiões do globo, como o calor acumulado nos oceanos é gradualmente libertado para a atmosfera no ano subsequente ao pico do fenómeno. Diversos cientistas climáticos preveem que 2027 venha a tornar-se o ano mais quente de que há registro. No final de agosto, o valor investido em certificados de aforro atingiu um recorde histórico de 44.604 milhões de euros, o montante mais elevado desde o início da série do Banco de Portugal, que teve o arranque em dezembro de 1998. Este crescimento refletiu uma aceleração face aos 14,7% registados em julho, face ao mesmo período do ano passado, somando mais 6.058 milhões de euros do que no mesmo período de 2025 e 753 milhões adicionais em relação ao mês anterior, naquele que foi o 23º mês consecutivo de subida. Apesar de a transição para a Série F ter reduzido as taxas de juro e o interesse inicial dos aforradores, a procura continuou a subir e compensou o desinvestimento nos certificados do Tesouro, que recuou para 6.441 milhões de euros em agosto, apresentando uma quebra de 24,2% em comparação com o ano passado e fixando-se no nível mais baixo desde janeiro de 2015.

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cá estamos com o Rebobinar em direto nesta nossa emissão de meio de semana, final do mês de setembro. Os Diva, com este tema que nos leva até 1990 pela banda pop rock portuguesa, que na altura editaram o álbum de estreia Ecos de Outono. A faixa conta com a voz da vocalista Natália Casanova e a composição do guitarrista Pedro Solares. Mais recentemente, neste ano, o tema ganhou nova vida através de uma reinterpretação a solo de Viviane, a vocalista dos Entre Aspas. Mas o que é certo é que ouvimos a original de 1990. É isto que pode contar sucessos de outros tempos no Rebobinar, até às 17h.

0: E eu não digo que a família da rádio está a crescer. Já tenho por aqui mais mensagens. Olá, Manuel Martins. Está-nos a ouvir através do online no Luxemburgo. Fica um forte abraço. Também João Jesus Silva. Olá, Cristina Ferreira. Olá, João. Bem-vindos à rádio. Bina Matos, também a deixar-nos os parabéns pela nossa emissão. José Lopes, o António Alvarinhas, o Zé da Póvoa, são alguns dos ouvintes que se vão juntando à nossa emissão. E não é só ouvir Alegria no Ar ou rebobinar, é continuar por aí na sintonia certa, porque depois das 17 também temos grandes músicas. E mais logo, para os mais distraídos, António Macedo está por cá em direto entre as 21 e as 23 horas, onde pode pedir a sua música, pode conversar com o António em direto e ainda pode ficar a par do mais importante da informação. É uma viagem no Expresso da Noite que fazemos de segunda à sexta-feira, por aqui, na sua Antena Livre de Gouveia.
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Chegamos ao fim de mais uma viagem no tempo. Obrigada por estar a acompanhar mais um Rebobinar e por deixar estas músicas fazerem parte da sua vida. Até à próxima viagem, que é amanhã, das 16 às 17, aqui na Antena Livre de Gouveia. Beijocas e até amanhã.

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2: Olá a todos, que Deus abençoe. Chegamos ao momento da palavra de vida. E a frase, hoje, do dia, diz: não há o que temer quando se tem um compromisso com Deus, a proteção e livramento. Você que está aí cheio de medo, dúvida, você que está aí agora cheio de pensamentos ruins, negativos, não há o que temer quando se tem um compromisso com Deus, a proteção, a livramento. Deus guarda, Deus livra, Deus protege, Ele honra. Não há o que temer, a gente não teme a nada. Por isso que você deve, meu amigo, minha amiga, se preparar para estar conosco aqui na Universal. Você que está cheio de medo, medo de dormir, você tem medo do escuro, medo de um relacionamento, você tem medo de abrir um negócio, tudo você tem medo de fazer. Isso não é normal. Você deve combater esse problema que você tem carregado. Por isso que sexta-feira nós temos um momento aqui de libertação, para libertar a pessoa dos medos, dos traumas, de coisas que ela traz do passado, que freia ela, que impede ela de avançar. Você que está aí agora mesmo, você tem medo, você está morrendo de medo, medo de perder, medo de dar errado, sempre pensa, mas se der errado, é isso, é medo, cheio de medos. Não é normal a gente ter medo? Sim, é normal. Mas quando em tudo o medo está impedindo você de avançar, foge do normal, se tornou um trauma, se tornou algo que está atrapalhando você, afasta as pessoas de você. Então, você deve tomar uma atitude nessa sexta-feira e estar conosco em uma Universal mais perto de si. Se você é essa pessoa que o medo tem te atrapalhado, ligue agora, 218-368-008. Repito, 218-368-008. Nós podemos te ajudar. Que Deus abençoe e até lá.
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18: 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Boa tarde, são 17 horas.
19: Mais de 30% das empresas entraram em 2026 com uma dívida 3 vezes superior aos lucros que conseguem gerar. É o destaque desta edição do Bolsar Económico.

segundo a nova edição do índice TSS da Boston Consulting Group, 16,2% das cerca de 1.700 empresas europeias cotadas, analisadas, estão sob pressão para transformar o seu negócio. Este cenário reflete o acúmulo de endividamento durante os anos de taxas de juros baixas, entre 2022 e 2025, o rácio entre a dívida líquida e os lucros antes de juros, impostos, depreciações e amortizações, que subiu 22%, levando quase um terço das empresas a entrar em 2026 com uma dívida superior a 3 vezes a sua capacidade de gerar resultados. A pressão financeira é agravada pelo aumento dos custos de financiamento, pela energia cara, pela inflação no consumo e pelas perturbações nas cadeias de abastecimento e no comércio internacional. A vulnerabilidade varia entre regiões e setores, destacando-se Portugal e Espanha, com 22% das empresas sob pressão, uma das marcas mais elevadas da Europa. O Instituto do Emprego e Formação Profissional vai abrir, já em outubro, um novo período de candidaturas aos programas de estágios Mais Talento e Iniciar. Lançados pelo Governo em 2024 para combater o desemprego jovem, os programas Mais Talento e Iniciar visam apoiar a inserção profissional, consoante o nível de escolaridade dos candidatos, com o financiamento do Instituto do Emprego e Formação Profissional até 80%. O Mais Talento destina-se a jovens até aos 35 anos, qualificados com formação superior, oferecendo bolsas entre 1.181,69€ e 1.396,54€, com forte adesão em áreas como engenharia, medicina veterinária, contabilidade e advocacia. Já o Iniciar foca-se em jovens e desempregados com ensino secundário ou pós-secundário atribuído, com bolsas entre 913,12€ e 966,83€, destacando-se pela adesão de microempresas e presença em territórios do interior. Segundo o Manpower Group Employment Outlook Survey para o quarto trimestre de 2026, 30% dos empregadores portugueses demoram mais tempo a preencher vagas do que há um ano, uma tendência alinhada com os 29% registados a nível global. O principal entrave reportado pelas empresas é a escassez de competências, seguido da dificuldade em encontrar talentos qualificados no mercado local e no desencontro de expectativas. Esta escassez de qualificações afeta sobretudo áreas que exigem competências técnicas e operacionais, liderando o comércio e logística, a indústria e a hotelaria, entre os setores mais pressionados pela falta de aptidões necessárias. Paralelamente, a utilização de inteligência artificial na elaboração de currículos surge como um novo fator a prolongar os recrutamentos. Embora afete apenas 7% do total de empregadores em Portugal, o fenómeno tem um impacto expressivo em áreas específicas, sendo apontado por 43% das empresas de finanças e seguros e 33% do setor de tecnologia e serviços de informação. O preço do algodão aumentou 30% desde o início do ano, resultado sobretudo dos impactos previstos do fenómeno El Niño sobre as colheitas. Com perspectivas de seca e eventos climáticos extremos a afetarem a produção em grandes produtores globais, como os Estados Unidos, a China e a Índia, prevê-se um déficit de oferta, estimando-se uma produção de 25 milhões e meio de toneladas para um consumo global muito próximo dos 27 milhões até 2027. Para além da escassez de volume, as condições meteorológicas adversas ameaçam comprometer a qualidade da fibra e encarecer os custos de transporte, logística e fertilizantes. A subida do preço do algodão é ainda impulsionada pelo encarecimento do petróleo, que eleva o custo das fibras sintéticas concorrentes, como o poliéster. A combinação do calor armazenado no oceano com as alterações climáticas causadas pela atividade humana potencia secas severas, incêndios e precipitações extremas em várias regiões do globo, como o calor acumulado nos oceanos é gradualmente libertado para a atmosfera no ano subsequente ao pico do fenómeno. Diversos cientistas climáticos preveem que 2027 venha a tornar-se o ano mais quente de que há registro. No final de agosto, o valor investido em certificados de aforro atingiu um recorde histórico de 44.604 milhões de euros, um montante mais elevado desde o início da série do Banco de Portugal, que teve o arranque em dezembro de 1998. Este crescimento refletiu uma aceleração face aos 14,7% registados em julho, face ao mesmo período do ano passado, somando mais 6.058 milhões de euros do que no mesmo período de 2025 e 7
753 milhões adicionais em relação ao mês anterior, naquele que foi o 23º mês consecutivo de subida. Apesar de a transição para a Série F ter reduzido as taxas de juro e o interesse inicial dos aforradores, a procura continuou a subir e compensou o desinvestimento nos certificados do Tesouro, que recuou para 6.441 milhões de euros em agosto, apresentando uma quebra de 24,2% em comparação com o ano passado e fixando-se no nível mais baixo desde janeiro de 2015.

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11: 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Boa tarde. São 18 horas.
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14: Bem-vindos, estas são as notícias na Antena Livre. Os artistas e a arte, assim como o ambiente e a ecologia, são o foco da Marcha dos Sonhos, uma das componentes do Festival Outono Quente, que se realiza em outubro em Viseu.
15: Quando surgiu o convite, assim, logo a primeira ideia que me surgiu, não sei, veio-me logo uma obra literária que eu gosto muito, que é Os Gigantes da Montanha, do Pirandello, por causa da questão da marcha, da itinerância, da deslocação de uma trupe de artistas que têm um sonho, querem fazer uma peça, querem levar a sua palavra, querem levar a sua poesia, querem ser ouvidos. Querem ser ouvidos. E fez-me todo sentido. Veio mesmo assim logo, não é? A marcha, os artistas que querem poder fazer, mostrar a sua arte e querem um lugar também onde se apresentar. A Marcha dos Sonhos ter a ver com os Gigantes da Montanha do Pirandello. Depois vamos ter, a nível da música, o Grupo Sem Género, que também vai ficar responsável pela parte musical. Eles não puderam estar. E vai haver ainda dois momentos de dança de uma escola de dança de Viseu, a Academia de Dança Gisele Bridge, que também se junta a nós e que vai também apresentar dois momentos de dança.
14: Luigi Pirandello falava hoje aos jornalistas com os responsáveis da associação e do festival, que este ano realiza a 15ª edição, de 2 a 5 de outubro, na cidade de Viseu. Para Florbela Cunha, que guarda belas recordações destas primeiras edições, a obra de Pirandello é a marcha, a itinerância, a deslocação de uma trupe de artistas que tem o sonho de fazer uma peça, levar a palavra, a poesia e que querem ser ouvidos.
15: Então, na minha cabeça surgiu três grupos: o grupo dos artistas que inicia a marcha e que se vai encontrar com o grupo da terra e que tem os animais e tem os elementos da natureza e que estarão noutro ponto, e que cada um deles tem um sonho, não é? Serem ouvidos, serem poder levar a sua voz mais além e o seu sonho mais além, e esses dois grupos juntam-se, caminham em conjunto e vêm então para aqui, para o parque, onde estará o terceiro grupo, que indo novamente aos Gigantes da Montanha, dos magos, do cotrone, do sonho, e que os recebem e que lhes mostram que a arte pode ser mostrada em qualquer lado. Há esta coisa de lutar contra os gigantes da matéria, os gigantes do consumismo, os gigantes da economia, os gigantes do... E não, que não do sonho, que não da arte, que não da palavra.
14: Florbela Cunha desvendou que, além dos artistas e da arte, há outra questão que preocupa muito todas as pessoas na atualidade, que é o ambiente.
15: Vai começar na Rua Formosa, cruzamento com a Rua de Comércio, ali na a trupe da Ilse, dos artistas, desce ali a Rua de Comércio, e depois vai ter a primeira O primeiro momento ali no cruzamento com a Rua Formosa, ali a meio voltam a parar onde teremos a Feira do Livro e o nosso Aquilino, porque vai estar ali um personagem que nada tem a ver com Aquilino, mas que pronto. E que há ali um pequeno momento e depois dirigem-se então para a Praça da República, à frente da Câmara, o Rocio, e será o segundo momento com a Trupe de Ecologia e depois virão então aqui para o Parque, o terceiro momento.
14: Por isso, acrescentou a Flor Bela Cunha, há três grupos a trabalhar e já começaram as oficinas, apesar de ainda haver espaço para quem se quer juntar aos cerca de 30 elementos que estão atualmente a preparar as apresentações. É o grupo dos artistas que dá início à marcha e que se encontra com um grupo da terra que tem os animais e os elementos da natureza e cada um deles tem o sonho de ser ouvido e de levar a sua voz longe, revelou. Evitando desvendar tudo, Flor Bela Cunha acrescentou que estes dois grupos, depois de unidos, chegam ao terceiro ponto no Parque Aquilino Ribeiro, comumente chamado de Parque da Cidade, o local central das atividades do Outono Quente, para se juntar ao terceiro grupo, constituído pelos Gigantes da Montanha. A Marcha dos Sonhos é um dos pontos altos do festival, assim como o projeto Comunidade e o ciclo de conversas, que este ano promove uma conversa diária, sempre com intervenientes e áreas diferentes, mas sempre à volta do tema principal, arte e realidade, disse a Isabel Leguinha de Zunzun.
16: Vão ser também quatro dias em que temos diariamente aqui convidados de diferentes temas dentro deste grande tema. As conversas vão acontecer na capela, que as primeiras edições do Outono Quente, sempre houve esta vontade de fazer este ciclo de conversas, mas o público ainda não estava a aderir muito e agora já temos público, a ESEV, outras escolas que já vêm de propósito para participar nestas conversas. Acontece a partir das 6 e a partir das 3.
14: Sem quererem destacar um ou outro artista ou interveniente desta 15ª edição, as responsáveis realçaram que o programa pode ser consultado ao detalhe na internet através da página oficial do festival outonoquente.zunzun-ac.pt, como refere Sónia Almeida.
17: A programação este ano cumpre com todos os requisitos a que nos propomos. Temos artistas locais, temos fora do país e temos artistas internacionais, certo? E temos aqui uma variedade desde música. Também vamos ter aqui umas performances de dança e teatro. Temos assim aqui, tentamos um pouco de tudo.
14: Mudando de assunto, o Turismo Centro de Portugal lamenta a ausência do Rally de Portugal do calendário do Campeonato Mundo de Rallies em 2027 e pede esclarecimentos sobre as circunstâncias que levaram à decisão. O presidente da entidade, Rui Ventura, considera que a ausência da prova terá consequências económicas e turísticas, nomeadamente para a região centro, onde Viseu vinha assumindo um papel relevante na preparação do evento. O Automóvel Clube Portugal afirma que a alteração ocorreu na fase final da preparação do calendário 2027, no âmbito da intenção do promotor de aumentar a diversidade geográfica do campeonato. O ACP já iniciou conversações para avaliar o regresso do Rally de Portugal ao Mundial 2028. A Turismo do Centro de Portugal defende que o processo deve ser esclarecido e que a preparação para um eventual regresso da prova deve começar desde já. E o Centro de Saúde Ceia foi oficialmente inaugurado ontem, depois de uma intervenção de requalificação que representou um investimento de cerca de 2,8 milhões de euros, integralmente financiado pelo PRR. A cerimónia contou com a presença do Diretor Executivo do Serviço Nacional de Saúde, Álvaro Santos Almeida, da Presidente da ULS da Guarda, Rita Teimão Figueiredo, e do Presidente da Câmara de Ceia, Luciano Ribeiro. O edifício, que já tinha retomado o atendimento aos utentes em maio de 2025, acolhe atualmente as unidades de saúde familiar A Serrana e A Nova Estrela, bem como a unidade de cuidados na comunidade. A intervenção permitiu modernizar as instalações e melhorar as condições para utentes e profissionais. Durante a cerimónia foi também destacada a importância de atrair e fixar profissionais de saúde e de reforçar os cuidados de proximidade num território do interior. A inauguração marcou ainda o início das comemorações do 18º aniversário da Unidade Local de Saúde da Guarda.
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Ora, seja bem-vindo, seja muito bem-vindo a esta emissão da melhor hora do seu dia. É isso que a gente quer. Já passam 17 depois das 6 da tarde. Ora, vamos ter boa música, também informação, alguma conversa. Ora, o convite é que ficamos sempre juntos até muito perto das 7 da tarde. Também o convite é que participe connosco. Basta enviar uma mensagem para nós, 93252542, 93252542, para dar uma sugestão musical, para dizer o que se passa também pela sua localidade, pela sua cidade. Nós temos todo o gosto, mas mesmo todo o gosto, em dar a conhecer aqui aos ouvintes da rádio, para que o seu evento seja um autêntico sucesso. Ora bem, no meio da hora somos capazes de dar o salto até Arcozelo. O que é que se passará por Arcozelo no próximo fim de semana? É o que vamos descobrir daqui a pouco. Para já digo-lhe que é um grande e enorme prazer estar na sua companhia. Seguimos juntos até às 7. Honras de abertura da hora. Miguel Araújo, Carmi Kamikaze.

Ora, muito bem, já vamos voltar dentro de instantes novamente à música. Digo-lhe também que, se quiser, pode enviar uma mensagem para o nosso WhatsApp aqui da rádio. Basta enviar para 93252542. Pode enviar também uma mensagem para o Facebook. Basta procurar pela sua rádio, também para o Instagram da sua rádio. Portanto, há várias formas de enviar para mensagens para a equipa da rádio. Estou a precisar de um café. Já vamos a isso. Mas para já seguimos com Irene Cara, com boa música. Veja lá, ou ouça lá, se recorda desta canção. Flashdance. What a feeling. Daqui a pouco vamos saber como é que vai estar o tempo no dia de amanhã.

0: É uma autêntica viagem no tempo. Aos anos 80. Irã Cara, Fast Dance, What a Feeling. Vamos agora olhar para o estado do tempo que vai fazer no dia de amanhã. E segundo os técnicos da meteorologia.
1: E agora o tempo.
0: É isso mesmo, para amanhã então prevê-se céu pouco nublado ou limpo, aumentando temporariamente de nublosidade a partir da tarde. O vento não vai ser assim muito forte, vai ser até fraco, até 30 km por hora. Pequena descida da temperatura mínima e pequena subida da temperatura máxima, em especial das regiões norte e centro. Já que falamos em temperaturas, mínimas de 13, máximas de 24 graus, não está mal para início de mês. O tempo para o dia de amanhã.
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0: Obrigado pela sua companhia, obrigado pela boleia que nos vai dando também. Se vai ao volante do seu automóvel, votos também de uma excelente viagem. Agora com a Rica Ashley.

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1: Agora com a presença de Opus, Life is Life. Daqui a pouco vamos às notas cada terra.

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0: isso mesmo, notas cada terra aqui na emissão da rádio, na melhor hora do seu dia, no seu regresso a casa. Ora, esta emissão é feita por si e também para si, e portanto convidámo-la também a fazer parte desta nossa emissão aqui na Antena Livre. Ora, se tem um evento que faça a diferença, um evento que, ou que se conhece o evento, ou alguém que se destaque, olha, ligue para nós, 93252542, e nós temos todo o gosto, mas mesmo todo, em dar a conhecer a todos aqueles que nos sintonizam. Ora bem, no próximo sábado acontece em Arcozelo da Serra algo de fantástico. A Filarmónica Amizade. Se não fosse o nome, já queria dizer tudo, só por este nome é maravilhoso. A Filarmónica Amizade convida toda a gente a fazer parte deste dia aberto. É um dia que se promete ter boas emoções. Isso é, a Filarmónica também promete ter, com certeza, boa música durante todo este dia. Tenho a possibilidade de falar com o Sr. José Daniel, o Presidente da Filarmónica Amizade Arcozelo da Serra, que agora se junta até nós. Seja muito bem-vindo. Sr. Presidente, este é um dia que vai ser, com certeza, muito especial, em que as pessoas são convidadas a juntarem-se, porque é um dia em que se vai conhecer por dentro esta Filarmónica de Arcozelo da Serra. Muito boa tarde.
1: Sim, boa tarde a todos, então, e muito obrigado pelo convite. Acho que é importante dar tempo de antena às bandas filarmónicas, em particular, claro, às bandas filarmónicas aqui do nosso concelho, e agradeço também por isso à Antena Livre de Gouveia.
0: Certo. Ora bem, o objetivo principal é as pessoas conhecerem de perto a Filarmónica, porque tem tantos instrumentos: flauta, clarinete, o saxofone, a trompa, a tuba, o trompete. Ou seja, é mesmo assim, escolher e experimentar e fazer parte desta iniciativa, e quem sabe poder fazer parte de uma escola de música. E aprender música tem fantásticos, digamos assim, resultados, porque ajuda na concentração das crianças, dos jovens, ajuda também na disciplina, tem só vantagens para quem faz parte destas coletividades. Não sei se estou enganado.
1: Não está nada enganado. Nós no ano passado já fizemos também um evento do género, um bocadinho mais reduzido, só com um ou dois instrumentos, e este ano tentámos aqui alargar a mais instrumentos, até para as crianças, e não só as crianças, claro, terem um contacto com o instrumento, e esta atividade tem esse objetivo que referiu, e tem também outros. Pronto, assim, em resumo, o que vamos fazer é realizar um dia aberto na nossa sede. Nesse dia vamos ter alguns professores especializados a apresentarem os instrumentos e a darem a oportunidade às crianças de os experimentar. Crianças, e não só crianças, não é? Qualquer pessoa de qualquer faixa etária pode participar. A atividade não está limitada só às crianças. Temos vários objetivos. O primeiro objetivo será ajudar a escolher o instrumento mais adequado, tendo em conta quer a aptidão física, quer o gosto pessoal de cada um. Portanto, este será, se calhar, o objetivo mais técnico do dia aberto. Mas depois temos outros objetivos, não é? Temos, por exemplo, o objetivo de dar a conhecer o projeto da nossa escola de música, de apresentar os vários instrumentos que fazem parte de uma banda filarmónica, de acompanhar o primeiro contacto com o instrumento, claro, de captar novos alunos para a nossa escola, e, em cima disso tudo, se calhar reforçar aqui a ligação entre a comunidade e a banda.
0: Ora bem, isto é algo de muito bom. Como é que está a Filarmónica Amizade? A amizade talvez seja também um dos segredos do sucesso desta Filarmónica, que vai perdurando ao longo de tantos anos, não é isso?
1: Sim, festejamos ontem o 146º aniversário da banda.
0: Pode repetir?
1: 146.
0: Isto é muito. 46
1: anos.
0: É muito ano, não sei se lá vou chegar. É muito bom, é preciso realmente um grande espírito de entreajuda, companheirismo, de valorização daquilo que é nosso. Mas fale-nos então, como é que está a banda filarmónica Amizade de Arcozelo?
1: Sim, estamos bem, tivemos um ano preenchido, um ano em que conseguimos cumprir com aquilo que nos propusemos fazer. Temos, se calhar, direcionado um bocadinho mais o nosso investimento, quer financeiro, quer em tempo, para a escola de música. No próximo ano vamos tentar também reforçar isso, não é? Acho que é essencial para as bandas conseguirem ter escolas de música que funcionam. Acho que uma boa parte delas ainda está a recuperar ali do período de pandemia, onde não tivemos praticamente formação, não é? Não tivemos músicos a saírem para a rua. Pronto, mas a nível geral acho que este ano correu muito bem. Podemos contar com os nossos músicos que tiveram altura, e os diretores também sempre presentes, e claro, a nossa população que nos tem ajudado sempre que há alguma atividade organizada pela banda.
0: Ora, isso é muito bom. Ora, mais de 100 anos é obra, completados no dia de ontem, muitos mais hão de vir, mas com este espírito, claro que só pode correr tudo muito bem. Ora, este dia aberto acontece então no próximo sábado, a partir das 9h45 da manhã. O objetivo é as pessoas juntarem-se, experimentarem um dos instrumentos. Quem sabe também, porque não, fazerem parte desta filarmónica amizade de Arcozelo da Serra. Não sei se tem algo mais a acrescentar, sabendo que a música está em todo lado, a música faz parte da nossa vida e quem gosta de boa música, com certeza que leva a vida mais alegre.
1: Sim, se calhar só aqui, se me permitir deixar aqui...
0: A rádio é sua, esteja à vontade, força.
1: O programa para o dia. Vamos ter, o dia vai ser organizado em duas sessões, durante a manhã e outra durante a tarde. Pronto, estas sessões são sempre acompanhadas por professores especializados em cada instrumento. O período da manhã decorre entre as 9h45 e 1h30. E durante esse período vamos ter a apresentação da flauta com a professora Inês Santos, do clarinete com o professor João Oliveira, do trompete com o professor Daniel Garcia e do trombone com o professor Cirilo Lopes. O período da tarde corre entre a 1h30 e as 3h e vamos ter a apresentação da trompa com o professor Carlos Lopes e do saxofone com o professor Bruno Rodrigues.
0: Portanto, um dia bastante preenchido e um dia, podemos dizer, de mestria, porque somos todos mestres, não é? É preciso seguir o rumo. Sr. Presidente, é algo que vai marcar o próximo fim de semana, ou melhor dizendo, o próximo sábado, este dia aberto que convida toda a comunidade a fazer parte desta iniciativa, principalmente os mais jovens. Aprender música faz parte do nosso ADN e, portanto, com certeza que vai ser um momento de muito sucesso. Sr. Presidente, mais uma vez, muito obrigado por estar nesta emissão da rádio e sempre que achar conveniente, olhe, diga alguma coisa que nós temos todo o gosto também em fazer com que os eventos ou os momentos que façam a diferença também sejam inspiradores para todos aqueles que nos sintonizam, sejam também dados a conhecer. Um grande abraço.
1: Outro. Muito obrigado.
0: Nada. Um abraço então para o Sr. Presidente José Daniel, Presidente da Filarmónica Amizade de Arcozelo da Serra, que no próximo sábado tem um dia aberto a toda a comunidade e nós fazemos votos para que você apareça por lá e, quem sabe, no aprenda a tocar um instrumento musical. São as notas de cada terra aqui da sua rádio.
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0: É isso mesmo. E se quiser juntar-se a nós, dar-nos alguma indicação, alguma sugestão para divulgarmos aqui na rádio, esteja à vontade. Agora voltamos novamente à música. Agora com Whitney Houston. Para ouvir bem altinho, vá lá.

este vozeirão da Whitney Houston, I Wanna Dance With Somebody. Oh yeah. Ora bem, vamos ainda avançar com mais uma recordação. Ora, ouça se ainda recorda desta. Van Halen, Jump. Agora que faltam 12 para as 7 da tarde.

Ora, muito bem, há poucos minutos de terminarmos esta emissão da rádio. Ora, espero que esteja a ser do seu inteiro agrado. Agora vamos, talvez, os últimos acordes em câmara lenta. Quem diga que sim. Daqui a pouco vamos ter na sua rádio o Pulsar Económico com o Rui Anacleto às 7 da tarde. Depois segue na emissão o Artur Matos, que nos vai trazer também a edição de hoje de muita música e informação. Destaque para a participação no programa do Artur de Fernando Figueiredo para lhe tratar da saúde, é verdade. Antes disso, ainda aparece por cá o Paulo Caetano com Vícios e Virtudes. Portanto, olha, só boas sugestões. Para nós é tudo. Amanhã encontramos-nos a partir das 6. Até lá, seja feliz. Tudo bom para si. Boa tarde.

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2: Olá. A terminar mais um mês, é preciso ir além daquilo que os nossos olhos conseguem ver. É preciso dar o salto. Necessitamos de sentir o cheiro do que a natureza nos dá, de que o vento sopra sempre para nos empurrar para a frente. Nada melhor do que estar em paz nesta bela viagem que fazemos sobre a terra. E quando chegar o momento da mudança, não tenhamos medo de a fazer. São precisos estes momentos para avançar. A realidade precisa que nós mudemos de ares, mudemos de pensamentos e de ações, porque a maioria daquilo que fazemos esvai-se sempre no momento que não dá nada. Por isso tenhamos a coragem de nos arrependermos e começar de novo como quem luta pelos nossos sonhos e pela alegria de cada dia. Pense nisto, já que este é certamente o lado bom da vida.
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8: Mais de 30% das empresas entraram em 2026 com uma dívida 3 vezes superior aos lucros que conseguem gerar. É o destaque desta edição do Bolsar Económico.

segundo a nova edição do índice TSS da Boston Consulting Group, 16,2% das cerca de 1.700 empresas europeias cotadas, analisadas, estão sob pressão para transformar o seu negócio. Este cenário reflete o acúmulo de endividamento durante os anos de taxas de juros baixas, entre 2022 e 2025, o rácio entre a dívida líquida e os lucros antes de juros, impostos, depreciações e amortizações, que subiu 22%, levando quase um terço das empresas a entrar em 2026 com uma dívida superior a 3 vezes a sua capacidade de gerar resultados. A pressão financeira é agravada pelo aumento dos custos de financiamento, pela energia cara, pela inflação no consumo e pelas perturbações nas cadeias de abastecimento e no comércio internacional. A vulnerabilidade varia entre regiões e setores, destacando-se Portugal e Espanha, com 22% das empresas sob pressão, uma das marcas mais elevadas da Europa. O Instituto do Emprego e Formação Profissional vai abrir, já em outubro, um novo período de candidaturas aos programas de estágios Mais Talento e Iniciar. Lançados pelo Governo em 2024 para combater o desemprego jovem, os programas Mais Talento e Iniciar visam apoiar a inserção profissional, consoante o nível de escolaridade dos candidatos, com o financiamento do Instituto do Emprego e Formação Profissional até 80%. O Mais Talento destina-se a jovens até aos 35 anos, qualificados com formação superior, oferecendo bolsas entre 1.181,69 € e 1.396,54 € com forte adesão em áreas como engenharia, medicina veterinária, contabilidade e advocacia. Já o Iniciar foca-se em jovens e desempregados com ensino secundário ou pós-secundário atribuído, com bolsas entre 913,12 € e 966,83 €, destacando-se pela adesão de microempresas e presença em territórios do interior. Segundo o Manpower Group Employment Outlook Survey, para o quarto trimestre de 2026, 30% dos empregadores portugueses demoram mais tempo a preencher vagas do que há um ano, uma tendência alinhada com os 29% registados a nível global. O principal entrave reportado pelas empresas é a escassez de competências, seguido da dificuldade em encontrar talentos qualificados no mercado local e no desencontro de expectativas. Esta escassez de qualificações afeta sobretudo áreas que exigem competências técnicas e operacionais, liderando o comércio e logística, a indústria e a hotelaria, entre os setores mais pressionados pela falta de aptidões necessárias. Paralelamente, a utilização de inteligência artificial na elaboração de currículos surge como um novo fator a prolongar os recrutamentos. Embora afete apenas 7% do total de empregadores em Portugal, o fenómeno tem um impacto expressivo em áreas específicas, sendo apontado por 43% das empresas de finanças e seguros e 33% do setor de tecnologia e serviços de informação. O preço do algodão aumentou 30% desde o início do ano, resultado sobretudo dos impactos previstos do fenómeno El Niño sobre as colheitas. Com perspectivas de seca e eventos climáticos extremos a afetarem a produção em grandes produtores globais, como os Estados Unidos, a China e a Índia, prevê-se um déficit de oferta, estimando-se uma produção de 25,5 milhões de toneladas para um consumo global muito próximo dos 27 milhões até 2027. Para além da escassez de volume, as condições meteorológicas adversas ameaçam comprometer a qualidade da fibra e encarecer os custos de transporte, logística e fertilizantes. A subida do preço do algodão é ainda impulsionada pelo encarecimento do petróleo, que eleva o custo das fibras sintéticas concorrentes, como o poliéster. A combinação do calor armazenado no oceano com as alterações climáticas causadas pela atividade humana potencia secas severas, incêndios e precipitações extremas em várias regiões do globo. Como o calor acumulado nos oceanos é gradualmente libertado para a atmosfera no ano subsequente ao pico do fenómeno, diversos cientistas climáticos preveem que 2027 venha a tornar-se o ano mais quente de que há registro. No final de agosto, o valor investido em certificados de aforro atingiu um recorde histórico de 44.604 milhões de euros, o montante mais elevado desde o início da série do Banco de Portugal, que teve o arranque em dezembro de 1998. Este crescimento refletiu uma aceleração face aos 14,7% registados em julho, face ao mesmo período do ano passado, somando mais 6.058 milhões de euros do que no mesmo período de 2025 e 700
753 milhões adicionais em relação ao mês anterior, naquele que foi o 23º mês consecutivo de subida. Apesar de a transição para a Série F ter reduzido as taxas de juro e o interesse inicial dos aforradores, a procura continuou a subir e compensou o desinvestimento nos certificados do Tesouro, que recuou para 6.441 milhões de euros em agosto, apresentando uma quebra de 24,2% em comparação com o ano passado e fixando-se no nível mais baixo desde janeiro de 2015.

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0: Olá então, Viva, muito boa tarde, bem-vindos ao seu regresso a casa. A emissão de quarta-feira, estamos a meio da semana. É dia também da rubrica Uma Questão de Saúde. Uma Questão de Saúde com o Dr. Fernando Figueiredo, é isso mesmo. Às quartas-feiras temos então o Dr. Fernando Figueiredo connosco. E agora, antes mesmo de irmos à conversa com o Dr., roda genérico.
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0: É isso mesmo, Uma Questão de Saúde com o Dr. Fernando Figueiredo. E o Dr. também já está connosco. E vou dar as boas-tardes ao Dr. Boa tarde, Dr. Espero que esteja a passar uma ótima semana. Já não está bem como o doutor gosta, porque o sol já está a querer ir embora, o calor também já, ainda vai estando calorzinho, mas já não é bem como o doutor gosta. Boa tarde, doutor.
2: Mas as minhas saudações, quem é que lhe disse isso? Não está como eu gosto, ou não vai estar?
0: Ainda bem mais calor.
2: Seria um braseiro outra vez.
0: Pois.
2: Temos aí temperaturas muito próximas aos 29 graus.
0: Para esta altura é braseiro, mas para esta altura já perto do outono, que o outono começa já agora, este mês que vai entrar agora em outubro.
2: Nem deu para ameaça de mau tempo.
0: Pois, também dá.
2: Foi um engano todo, como tu
0: foi, como diz o outro, é chuva de molha todos quando eu estou recolhido. Doutor, vamos então hoje, o que é que temos hoje para o comentário da semana?
2: Bem, hoje vou abordar outra vez o problema da habitação. Que é um problema de saúde pública. Leva à falta de higiene. Leva a problemas alimentares. E já agora, para que não haja mal entendidos, fique bem ciente. Eu sou a favor do 25 de Abril e da democracia. Vamos recuar no tempo até Salazar, onde a mendicidade era proibida. Uma das bandeiras do 25 de Abril foi a existência de uma habitação condigna, pressupondo-se uma família, uma casa. E alguém ter que viver na rua, que já não era permitido no tempo de Salazar, em relação ao 25 de Abril, nem pensar. Neste momento há gente a trabalhar e tem que viver na rua. Estão a trabalhar, repito. São pessoas que vivem na rua. Vivem em casas ocupadas, vivem nos carros, porque não têm dinheiro para ter uma casa e têm que optar pelo dinheiro que ganham do trabalho, comer ou ter casa. Isto é uma realidade aqui em Lisboa e em algumas zonas do país. Antes que este problema se arraste, e não me venham com conversas, que no resto da Europa é um problema igual. Pois lá há burros, porque cá também não nos faltam jumentos. Será assim tão difícil alterar a lei dos solos? O tempo de aprovação da construção das casas, há casas para serem aprovadas que levam 10 anos. E quanto aos solos agrícolas, não me venham com historietas, porque abateram-se uns milhares de sobreiros para pôr lá sistemas fotovoltaicos, não lembro o careca, e acho que as casas são mais importantes que os sistemas fotovoltaicos. Ora, também é assim tão difícil criar uma lei em que o governo determine, reúna com engenheiros, com arquitetos, com técnicos da habitação e criem uma série de edifícios padrão, com mais andares, mais largos, mais estreitos, menos gordos, menos magros. Uns 5 ou 6 ou 10 tipos de habitações. Ora, claro está que estas habitações, como era, que era padrão e produzido pelo nosso Estado, não precisavam de ser aprovadas, estavam automaticamente aprovadas. Só o local é que as câmaras tinham por obrigação dizer constrói ali ou aqui ou acolá. O padrão era tipo. Estas casas padrão iriam ter duas coisas. Primeiro, os construtores iam estar isentos de impostos. Mas estas casas padrão tinham que ser para portugueses e para que não houvesse golpadas, no mínimo com duas gerações em Portugal. Porque senão havia uns espertos que arranjavam nacionalidade portuguesa, não é? Para dar o assalto às casas. Não podiam, durante anos, bem grande, passarem para a mão de qualquer pessoa que não fosse, pelo menos com duas gerações de nacionalidade portuguesa. Pois há as casas de renda social, mas isto é outra conversa. Estas casas eram para vender. A preços, claro, acessíveis, porque eles não iam pagar impostos, mas teriam que ter ainda outra característica. Um dos andares, obrigatoriamente, era para alugar. E o valor do aluguer servia para manter um condomínio forte, para quando fosse preciso obras, não estar a acontecer, como nós temos aí centenas de casas degradadas, porque não há dinheiro para recuperar. Mas já agora, estas casas também, será muito difícil que recuperasse estas casas, ficava isento de impostos dos materiais, como no outro caso. Mas também durante 10 anos, ou 20, estas casas tinham que ser para portugueses. E tinha que ser para famílias, não era para empresas. Ora bem, fica aqui o recado. Já que estão a discutir isto na Assembleia da República da Habitação, talvez dê um jeitito. Porque se não der jeito, e este problema da habitação só se resolve com casas, não me venham cá com tretas, não é com as leis que estão a fazer. Estejam descansados que eu dentro em breve volto à carga.
0: Ainda você, o doutor, há pouco falou também aí nas casas ocupadas. Eu, há tempos, um amigo meu que me ligou, ocupou uma casa das muitas que há em Lisboa. Estava devoluta, mas não totalmente. Tinha vídeos partidos, portas partidas, e ele não tinha casa, mas ele sozinho primeiro. Tem mulher e tem uma menina pequenina. Estavam na casa dos pais, elas estavam na casa dos pais, ela e eu sozinho, porque eu sou em casa, arranjou aquilo, pôs vidros novos, arranjou as portas e não sei o quê. E depois então, foi arranjando as coisas com móveis e não sei. Móveis que alguns até foi encontrando na rua, mobilou mais ou menos a casa que desse para estar habitável. Depois daquilo estar, não vou dizer qual foi a junta, não vou mesmo dizer. Veio a junta de freguesia, que a casa que era dele, dizer que ele tinha que sair. O homem não quis sair. Mandou lá, antigamente só veio em Espanha. Agora também já, parecia também já em Portugal, os desocupers. Só que naquela casa tiveram um azar. Assim que arrombaram a porta, foram recebidos a tiro. E acho que houve um deles que ainda ficou ferido. Veio a polícia. Veio a polícia. Espera aí. Veio a polícia, ele entregou-se à polícia sem problema, a polícia levou, foi ao tribunal, o juiz libou-o da situação, porque os desocupas em Portugal são ilegais, não podem fazer aquilo, e de vez outra deu esse meu colega um papel de uso campeão da casa, onde lá está ninguém lhe pode fazer nada e está tudo bem. Agora,
2: não, a propriedade é de cada um. E por razão alguma eu aceito que a casa seja ocupada. Porque se eu tivesse uma casa e me ocupassem a casa pode ter a certeza que iam todos fazer de show, estavam lá dentro. Eu ia para a choça, não tenho dúvidas nenhumas, mas iam todos para o comitê, eu ia. Por conseguinte, cada pessoa tem direito à sua propriedade. Agora, tem é que haver leis e mecanismos para que as pessoas não cheguem ao extremo destes, porque isto é um assalto como outro qualquer. Não há qualquer lógica que alguém ocupe uma casa, seja por que tipo de ideia for. Na minha ótica, isto é roubar. É roubar.
0: A pessoa vai ocupar uma casa, se por acaso tiver desesperado, não tem assim.
2: Não interessa se a casa está vazia, se está. Não é o que acontece. Porque no Estado há centenas de casas desocupadas.
0: Pois.
2: Olha, em Oeiras, o Ministério da Saúde é muito rico. Está aqui uma vivendão, um vivendão, que era uma creche. Neste mundo, qualquer dia está toda partida. Já é janela, já é vidro, já é não sei o quê. Para dizer que os professores não têm casa. Olha, está ali uma casa que dá para arrumar uma dúzia deles, se calhar, cada um no seu quarto.
0: Pois, aí.
2: Está fechada há 20 anos.
0: Por que será?
2: Provavelmente a ver se ela cai de podre, porque o sítio deve valer uma pipa da massa. Para fazer ali uma carrada de vivendas, porque aquilo tem um bom terreno também, e alguém vai meter dinheiro ao bolso. É a única coisa que eu posso pensar. Com 20 anos ainda não deram nenhuma solução à casa. Sim, que aquela casa está ali, não tem 20, tem 18. Não tem 20 ou 18, é capaz de ter 22. Eu já lhe perdi a conta. Aquilo era uma creche. Fecharam a creche, também não há sítio para creches, e fecharam a creche. Ora bem, isto está bem para perceber que o nosso país está a saco.
0: É o salvo quem puder. 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Vamos então para as nossas questões de hoje, e a primeira é a continuação, a continuidade daquilo que vamos sempre estar a falar ao longo das semanas, mas hoje aqui numa questão específica, em qualidade à combinação dos alimentos e dos óleos e oleaginosas, que é que vamos falar.
2: E as oleaginosas, como por exemplo as azeitonas, as amêndoas, as avelãs, as nozes, as castanhas, os pinhões, cajus, etc. O abacate também, por exemplo, e o amendoim são consideradas oleaginosas, bem como o coco, não é? E todos os óleos extraídos dos frutos que eu acabei de mencionar. Ora, estes produtos que produzem óleo são consideradas, em termos de combinação de alimentos, a parte das oleaginosas. Os óleos e as oleaginosas, claro está, podem ser comidas com alimentos ácidos. E porquê? Porque as oleaginosas e alimentos ácidos são da mesma época do ano. Mas misturar com o oposto, em termos de ano, que são os frutos doces, que vêm no verão e no final do verão, vai fazer uma reação hidroalcoólica saponificando. O que é que isto quer dizer? Sabão. Para o nosso estômago, nunca preparou isto durante milhões de anos. Nunca se adaptou a tal mistura, porque nós não tínhamos hipótese de misturar. Tínhamos as oleaginosas numa determinada época do ano e tínhamos os frutos doces noutra. Hoje temos a dispensa. Fazemos esta asneira e depois o nosso estômago tem que fazer um sacrifício tremendo para digerir isto, vai produzir sucos que depois vão queimar o estômago e o intestino. Uma coisa tão simples que as pessoas, infelizmente, desconhecem, que os antigos sabiam, que se diziam, olha, comer alimentos da época. Pois eles sabiam, eles não sabiam porquê, sabiam é que misturavam. Os de épocas diferentes levavam nas orelhas.
0: Pois.
2: Hoje a ciência explica isto, muito bem explicado, o porquê. É por conseguinte, um fio de azeite num bacalhau, numas batatas, por exemplo. Porquê? E porquê? Porque as batatas estão em termos de produção, ou umas cenouras, ou umas ou outros raízes, ou bulbos, por exemplo, eles têm, em termos de produção, estão muito próximos. Termina um, começa o outro. E por conseguinte, a natureza dos outonos, misturar óleos também com estes alimentos também não faz mal. Agora, no fim da refeição, vão comer um bolinho ou um fruto doce e depois levam nas orelhas.
0: Oh, doutor, uma pergunta que eu queria fazer, eu por acaso,

0: De maneira, raramente eu consigo comer. Eu não sei se faço bem ou se faço mal, por isso é que eu estou a perguntar ao doutor.
1: Ora bem, a batata cozida com a pele, não há dúvida nenhuma, fica mais gostosa. Mas depois tem que tirar a pele.
0: Sim, sim, sim.
1: E a pele da batata tem toxinas. Tem substâncias venenosas. Não é nada que a pessoa vá morrer, mas sempre provoca algum dano no organismo. É por isso que eu dou a receita da casca da batata com o álcool, para que as pessoas deixem de beber. Porque aquilo faz um extrato que eles vomitam as tripas e deixam de beber garantidamente.
0: Não, não, eu cozo, mas depois tiro a casca da batata cozida, até se tira melhor. Põe o gosto, depois com o gosto, é pá, sabe melhor a batata assim do que descascar a batata e cozer. Dá, eu faço isso, a batata serve, mas é quando é para fazer puré. Isso sim, isso descasca o primeiro e depois cozo. Agora, para comer com sardinha ou carapau ou carapau, qualquer peixe assado, é cozidinha com a pele, depois tira para assar. Mas sabe, sou capaz de. Não faço isso porque é muita coisa. Mas se me dessem, o problema é capaz de comer batatas a tarde toda. Gosto mesmo, sabe bem comer as batatas desta maneira. Eu não sabia se estava a fazer mais ou menos. Por isso aí está a minha pergunta ao doutor, porque é como diz, quando tu não sabes, pergunta a quem sabe.
1: E porquê? Porque os seus antepassados, durante uns larguíssimos milhares de anos, andaram a comer a batata com a casca. Assim, foi-nos transmitido um paladar. É que nós há 10 mil anos não tínhamos facas.
0: Pois.
1: E para trás. E menos até. A faca é um artefacto recente, não é? Por conseguindo, não se descascavam batatas. E nós que no nosso sistema celular temos a informação: batata é cozida com casca para ser saborosa.
0: Lá está. Lá está.
1: É que nós temos que olhar o que é que nós fazíamos. Antes de termos a civilização, que é muito interessante, e ainda bem que a temos, mas temos que saber é utilizá-la bem. E temos que olhar para o nosso passado, como é que nós procedíamos, e não podemos alterar isso geneticamente, senão, olha,
0: é como
1: temos graves problemas.
0: É como isto, ainda que há uns tempos fui à terra do meu falecido pai, lá à casa de uma prima minha, e eu telefonei a dizer que ela sabia que eu gosto, adoro a sopa feita daquela maneira, então fez, para mim, tem outro sabor, fez a sopinha à lareira, que ainda tem lareira em casa, dentro de uma panela de três pés, que é chamada panela de ferro. E para eu regalo-me a comer sopa daquela maneira.
1: E porquê? Porque é cozinhado lentamente. Não é por ser lá, não é por causa dos pés. Se ela tiver quatro ou cinco, é a mesma coisa.
0: Sim, sim.
1: Agora é a forma de cozura, que é uma cozura lenta. E a cozura lenta, nós não perdemos uma série de nutrientes.
0: Mais nada.
1: Logicamente, os paladares estão lá.
0: Mais nada. Vamos à terceira pergunta de hoje. É um ouvinte com. Diz que com o calor do verão, nos últimos meses, tem tido as pernas bastante inchadas e com dores e ainda bastantes derrames que estão a aparecer. Pede ajuda ao doutor e já agradece.
1: Ora bem, nós sabemos que agora, no final do verão, e durante o verão, mas sobretudo agora nesta ponta final, as perninhas ao sol, e muitas delas até com o resumo, que é para ultravioletas não fazer mal à pele, mas está ali com o calorzinho a cozer as pernas, vão aparecer depois das varizes, dos derrames, porque as veias não gostam nada deste tipo de temperaturas. Ora, o que é que eu vou dizer à pessoa? Primeiro, que tudo tome cuidado com o colesterol. O colesterol é que vai fazer os trombos. É aquela gordura, má gordura, que vai fazer os trombos, e que depois com o cálcio, não é, e outros minerais, vão fazer aquelas entupidelas nas veias. Uma maneira de misturar, de minimizar isto, temos o alecrim, a gingobiloba e o crateegos, que vai

0: ajudar muitíssimo no tratamento sanguíneo das veias. Temos um suplemento que é o Tronven. Comer frequentemente alhos e sobretudo se o alho for oxidado, ele ajuda muito a desfazer os trombos. E fazer o chamado banho de pés e assento para melhorar a circulação. O que é isto? Arranjar um alguidar no qual a pessoa possa se sentar com os pés de fora. Mete só lá o rabo dentro, como se costuma dizer. Vai pôr água no alguidar e vai começar por marcar passo. Marca passo, contando até 8, 1, 2, 3, 4, 5, 6, 7, 8. Pira aos pés do alguidar e senta-se naquela água. E conta até 8. E depois volta a marcar passo, depois volta a contar, a meter o rabo, pernas e rabo, pernas e rabo lá dentro, e o ânus lá dentro. O que é que acontece? Está a fazer um choque térmico e está a obrigar o sangue agora a vir aos pés, agora a vir cá acima. E vir cá acima também obriga dentro do nosso organismo a fazer uma grande chegada de sangue àquela zona. Porque orelhas de gato, focinho de cão e cu de gente nunca está quente.
1: Pois.
0: Aquela grande massa muscular impede uma boa circulação. Com este tipo de tratamento, toda aquela zona da bacia, toda aquela zona vai ser devidamente irrigada e até vai, no futuro, evitar alguns problemas da parte óssea também naquela zona, porque vai promover a circulação. Conseguindo, a nossa ouvinte tem aqui uma maneira de resolver o problema. A outra é arranjar um riacho em que há, com água a correr com muita força a bater-lhe nas pernas. Também ajuda, mas agora já passou o verão, ir para a praia e as ondas a bater. Porque isto é um belíssimo tratamento para as pernas.
1: Está tudo em acordo esta pergunta. Ainda há pouco aquele ditado antigo que o doutor disse, eu ouvia muitas vezes isso ao meu avô. O meu avô dizia muitas vezes esse ditado, muitas vezes mesmo. Só para relembrar mais uma vez este livro, Saber Comer e Beber é saber Viver, o chave para a qualidade de vida e longevidade, o livro do doutor Fernando Figueiredo. 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E hoje a planta que vamos falar, por acaso gosto muito dela encimada, só posto dentro do recipiente e depois só com um sumozinho de limão. Ou também azeite, ou um fiozinho de azeite. Ou uma coisa, normalmente ou faço com o sumo de limão ou com o azeite. Mas mais com o azeite, só por acaso às vezes se acabar o azeite, de repente é que eu ponho um pouquinho de sumo de sumo de limão, que é a salada desta planta e também a salada de agrião. Adoro estas duas saladas, estas duas plantas para a salada. Mas hoje vamos falar da rúcula.
0: É verdade, esta planta é originária da Ásia, como muitas plantas que nós temos aqui na Europa. Adaptou-se perfeitamente ao nosso clima. Eu aposento esta hortaliça, que aparece em climas a menos, aparece nos meses de entre fevereiro a agosto. Esta é a razão porque pode-lhe misturar, sem margem de dúvida, o azeite, porque está numa proximidade muito grande da cultura do azeite. E esta planta, após o plantio, 50 dias depois temos as folhas para comer. As folhas da rúcula atuam como estimulantes das funções orgânicas e são posso dizer que têm propriedades antioxidantes. Como curativa, comer a rúcula, consumi-la de preferência ou crua ou escaldada, não quer dizer que também não a possam cozer, mas ela assim tem muito mais efeito. A rúcula destaca-se porque tem vitamina A, vitamina C e vitamina K, vitamina K excelente para a conversa que tivemos anterior da circulação. Tem muita luteína. Ora, se tem muita luteína, é ótima para a visão. Bastante ferro e muitos minerais que não vale a pena estar aqui a falar. Compostos fenólicos também não lhe faltam. O que, da sua composição, ajuda a tratar e a prevenir problemas oculares, como eu disse há bocado. Baixa o colesterol, protege o coração, baixa a glicémia. É antioxidante, logo retarda o envelhecimento e as doenças degenerativas, no caso as oncológicas. A sua quantidade de fibras é ótima para o trânsito intestinal. Quem tem obstipação, ela dá uma boa ajuda. E para terminar, elimina gases intestinais e auxilia no tratamento pulmonar e de anemias. Como rúcula, porque ela ajuda a proteger muito a nossa saúde.
1: Ajuda, sim, senhor. Eu adoro saladas que eu como, ou são a rúcula ou a agrião. De vez em quando também com uma saladinha de alface ou de tomate, mas nada de... Eu agora já me habituei a não misturar nada, como a salada de tomate ou a salada de alface.
0: Tomate
1: salada...
0: como sozinho, é, com peixe ou carne.
1: É como eu costumo fazer. Ainda hoje foi uma... Hoje foi o meu almoço, foi uma... Uma saladinha grelhada com uma saladinha de tomate.
0: E fez uma boa refeição, a digestão faz lindamente, aproveitou tudo, de outra maneira comia metade, se misturava outras coisas.
1: Pois é. Agora vamos então antes para as despedidas, mas antes mesmo só falar mais uma vez aqui do livro Saber Comer e Beber e Saber Viver, o livro A Chave para a Qualidade de Vida e Longevidade, o livro do Dr. Fernando Vigueiredo. 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E agora, doutor, vamos então para as nossas despedidas. Resta-me agradecer por ter estado connosco mais uma vez. Para a semana, na próxima quarta-feira, cá estaremos. Como eu costumo dizer, um abraço, até à próxima quarta-feira, se não for antes.
0: Saúde, sorte durante estes dias que faltam, até nós voltarmos a falar, e para o fim de semana, e como estamos no fim do mês, de preferência com alguns trocos no bolso.
1: No fim do mês ainda vai haver alguns, a partir da segunda semana do mês, já vai sendo mais difícil, mas pronto, mas isso. Nós já nos habituámos a isso, não há problema nenhum por causa disso. O Portuga habitua-se. E mais não digo que é melhor. Bom, um abraço, doutor, e foi assim a nossa rúbrica das quartas-feiras com o doutor Fernando Figueiredo, Uma Questão de Saúde.
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1: Uma Questão de Saúde com o Dr. Fernando Figueiredo. Para a semana mais, na próxima quarta-feira, temos mais... mais saúde aqui no seu regresso a casa. E agora vamos à música, e nesta hora praticamente estamos a 15 minutos das 8 da noite a ficar com algumas recordações da música do outro lado do Atlântico, e vamos começar com esta. Vamos recordar Carmen Silva com este Adeus Solidão.

Recordámos assim a voz da Carmen Silva com este Adeus Solidão. É sempre bom recordar estes temas já com uns aninhos, uns bons e largos anos. Para recordar mais uma, vão ser este Camas Separadas, Lino Mar Castilho, para ouvir e recordar.

Foi a voz do Lindomar Castilho com estas camas separadas. Eu aqui, em parte não concordo muito com esta, com a letra desta canção. Não concordo com o Lucas Alves. Se separa, separa, separou. Ele segue a vida dela, ela segue a vida dela. Agora ficarem os dois vivendo na mesma casa só por causa dos filhos, não dá certo. Não dá certo, de certeza absoluta, de certeza absoluta. Isto é mesmo com certeza absoluta que não vai dar certo. De certeza absoluta. Bom, mas isso é só a minha opinião. Vamos continuar com mais música. Nelson Neve, Tudo Passará, e ainda há 9 minutos das 8 da noite, altura para as despedidas de hoje. Despedidas de Dom Prox, quanto ao resto de casa, amanhã estamos por cá a partir das 7 e para ficar consigo até às 8, na emissão de fim de semana do Regresso ao Casa. No entanto, volto amanhã também com, mas um pouquinho mais cedo, a partir da 1 da manhã, com o Expresso da Madrugada. Para todos, boa noite, um abraço, até amanhã. Terminamos com o Nelson Neve e Tudo Passará, e também um cheirinho de Newton César, A Namorada que Sonhei. Boa noite, até amanhã.

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6: 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São 20 horas.
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9: Bem-vindos, estas são as notícias na Antena Livre. Os artistas e a arte, assim como o ambiente e a ecologia, são o foco da Marcha dos Sonhos, uma das componentes do Festival Outono Quente, que se realiza em outubro em Viseu.
10: Quando surgiu o convite, assim logo a primeira ideia que me surgiu, não sei, veio-me logo uma obra literária que eu gosto muito, que é Os Gigantes da Montanha, do Pirandello, por causa da questão da marcha, da itinerância, da deslocação de uma trupe de artistas que têm um sonho, querem fazer uma peça, querem levar a sua palavra, querem levar a sua poesia, querem ser ouvidos. E fez-me todo sentido. Veio mesmo assim logo, não é? A marcha, os artistas que querem poder fazer, mostrar a sua arte e querem um lugar também onde se apresentar. A Marcha dos Sonhos ter a ver com os Gigantes da Montanha do Pirandello. Depois vamos ter, a nível da música, o Grupo Sem Género, que também vai ficar responsável pela parte musical. Eles não puderam estar. E vai haver ainda dois momentos de dança de uma escola de dança de Viseu, a Academia de Dança Gisele Bridge, que também se junta a nós e que vai também apresentar dois momentos de dança.
9: Luigi Pirandello falava hoje aos jornalistas com os responsáveis da associação e do festival que este ano realiza a 15ª edição de 2 a 5 de outubro na cidade de Viseu. Para Florbela Cunha, que guarda belas recordações destas primeiras edições, a obra de Pirandello é a marcha, a itinerância, a deslocação de uma trupe de artistas que tem o sonho de fazer uma peça, levar a palavra, a poesia e que querem ser ouvidos.
10: Então, na minha cabeça, surgiu três grupos. O grupo dos artistas que inicia a marcha e que se vai encontrar com o grupo da terra e que tem os animais e tem os elementos da natureza e que estarão noutro ponto e que cada um deles tem um sonho, não é? Serem ouvidos, serem poder levar a sua voz mais além e o seu sonho mais além. E esses dois grupos juntam-se, caminham em conjunto e vêm então para aqui, para o parque, onde estará o terceiro grupo, que indo novamente aos Gigantes da Montanha, dos Magos, do Cotrone, do Sonho, e que os recebem e que lhes mostram que a arte pode ser mostrada em qualquer lado. Há esta coisa de lutar contra os gigantes da matéria, os gigantes do consumismo, os gigantes da economia, os gigantes do... E não, que não do sonho, que não da arte, que não da palavra.
9: Florbela Cunha desvendou que, além dos artistas e da arte, há outra questão que preocupa muito todas as pessoas na atualidade, que é o ambiente.
10: Vai começar na Rua Formosa, cruzamento com a Rua de Comércio, ali na a trupe da Ilse, dos artistas, desce ali a Rua de Comércio e depois vai ter o primeiro momento ali no cruzamento com a Rua Formosa. Ali a meio voltam a parar, onde teremos a Feira do Livro e o nosso Aquilino, porque vai estar ali um personagem que nada tem a ver com o Aquilino, mas que pronto. E que há ali um pequeno momento e depois dirigem-se então para a Praça da República, à frente da Câmara, o Rocio, e será o segundo momento com a trupe de ecologia e depois virão então aqui para o parque, o terceiro momento.
9: Por isso, acrescentou Florbela Cunha, há três grupos a trabalhar e já começaram as oficinas, apesar de ainda haver espaço para quem se quer juntar aos cerca de 30 elementos que estão atualmente a preparar as apresentações. É o grupo dos artistas que dá início à marcha e que se encontra com um grupo da terra que tem os animais e os elementos da natureza e cada um deles tem o sonho de ser ouvido e de levar a sua voz longe, revelou. Evitando desvendar tudo, Florbela Cunha acrescentou que estes dois grupos, depois de unidos, chegam ao terceiro ponto no Parque Aquilino Ribeiro, comumente chamado de Parque da Cidade, o local central das atividades do Outono Quente, para se juntar ao terceiro grupo, constituído pelos Gigantes da Montanha. A Marcha dos Sonhos é um dos pontos altos do festival, assim como o projeto Comunidade e o ciclo de conversas, que este ano promove uma conversa diária, sempre com intervenientes e áreas diferentes, mas sempre à volta do tema principal, arte e realidade, disse a Isabel Leguinha, de Zum Zum.
7: Vão ser também 4 dias em que temos diariamente aqui convidados de diferentes temas dentro deste grande tema. As conversas vão acontecer na capela. As primeiras edições do Outono Quente, sempre houve esta vontade de fazer este ciclo de conversas, mas o público ainda não estava a aderir muito e agora já temos público, a ESEV, outras escolas que já vêm de propósito para participar nestas conversas. Acontece a partir das 6 e a partir das 3.
9: Sem quererem destacar um ou outro artista ou interveniente desta 15ª edição, as responsáveis realçaram que o programa pode ser consultado ao detalhe na internet através da página oficial do festival outonoquente.zumzum-ac.pt, como refere Sónia Almeida.
11: Programação este ano cumpre com todos os requisitos a que nos propomos. Temos artistas locais, temos fora do país e temos artistas internacionais, certo? E temos aqui uma variedade desde música. Também vamos ter aqui umas performances de dança e teatro. Temos assim aqui, tentamos um pouco de tudo.
9: Mudando de assunto, o Turismo Centro de Portugal lamenta a ausência do Rally de Portugal do calendário do Campeonato do Mundo Rallys em 2027 e pede esclarecimentos sobre as circunstâncias que levaram à decisão. O presidente da entidade, Rui Ventura, considera que a ausência da prova terá consequências económicas e turísticas, nomeadamente para a região centro, onde Viseu vinha assumindo um papel relevante na preparação do evento. O Automóvel Clube Portugal afirma que a alteração ocorreu na fase final da preparação do calendário 2027, no âmbito da intenção do promotor de aumentar a diversidade geográfica. prática do campeonato. O ACP já iniciou conversações para avaliar o regresso do Rally de Portugal ao Mundial 2028. A Turismo de Centro de Portugal defende que o processo deve ser esclarecido e que a preparação para um eventual regresso da prova deve começar desde já. E o Centro de Saúde Ceia foi oficialmente inaugurado ontem, depois de uma intervenção de requalificação que representou um investimento de cerca de 2,8 milhões de euros, integralmente financiado pelo PRR. A cerimónia contou com a presença do Diretor Executivo do Serviço Nacional de Saúde, Álvaro Santos Almeida, da Presidente da ULS da Guarda, Rita Teimão Figueiredo, e do Presidente da Câmara de Ceia, Luciano Ribeiro. O edifício, que já tinha retomado o atendimento aos utentes em maio de 2025, acolhe atualmente as unidades de saúde familiar A Serrana e A Nova Estrela, bem como a unidade de cuidados na comunidade de Ceia. A intervenção permitiu modernizar as instalações e melhorar as condições para utentes e profissionais. Durante a cerimónia foi também destacada a importância de atrair e fixar profissionais de saúde e de reforçar os cuidados de proximidade num território do interior. A inauguração marcou ainda o início das comemorações do 18º aniversário da Unidade Local de Saúde da Guarda.
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0: Fernando.
1: Depois das 10 seguidas, a música continua. Esta foi a tua sequência. Antena Livre Date 10 fica por aqui. Não percas a qualquer momento mais uma destas. A tua rádio não para. Fica por aí.

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1: Olá a todos, que Deus abençoe. Chegamos ao momento da palavra de vida. E a frase, hoje, do dia, diz: não há o que temer quando se tem um compromisso com Deus, a proteção e livramento. Você que está aí cheio de medo, dúvida, você que está aí agora cheio de pensamentos ruins, negativos, não há o que temer. Quando se tem um compromisso com Deus, há proteção, há livramento. Deus guarda, Deus livra, Deus protege, Ele honra. Não há o que temer, a gente não teme a nada. Por isso que você deve, meu amigo, minha amiga, se preparar para estar conosco aqui na Universal. Você que está cheio de medo, medo de dormir, você tem medo do escuro, medo de um relacionamento, você tem medo de abrir um negócio, tudo você tem medo de fazer. Isso não é normal. Você deve combater esse problema que você tem carregado. Por isso que sexta-feira nós temos um momento aqui de libertação, para libertar a pessoa dos medos, dos traumas, de coisas que ela traz do passado, que freia ela, que impede ela de avançar. Você que está aí, agora mesmo, você tem medo. Você está morrendo de medo, medo de perder, medo de dar errado, sempre pensa, mas se der errado, é isso, é medo, cheio de medos. Não é normal a gente ter medo? Sim, é normal. Mas quando em tudo o medo está impedindo você de avançar, foge do normal, se tornou um trauma, se tornou algo que está atrapalhando você, afasta as pessoas de você. Então, você deve tomar uma atitude nessa sexta-feira e estar conosco em uma Universal mais perto de si. Se você é essa pessoa que o medo tem te atrapalhado, ligue agora, 218-368-008. Repito, 218-368-008. Nós podemos te ajudar. Que Deus abençoe e até lá.
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9: 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São 21 horas.
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0: Muito bom dia.
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0: Não esqueça todos os dias de olhar em 6 direções para a frente, para saber onde está indo e planejar com antecedência, e também para trás, para lembrar-se de onde veio e evitar erros do passado. Terceiro, para baixo, para certificar de que não está pisando outras pessoas e causando a ruína ao longo do caminho. Para os lados, para ver quem está por lá a apoiá-lo e a ver quem precisa do seu apoio. E também ainda o quinto, para cima, para se lembrar que Deus está no controle e que tudo, cuida de tudo e de todos também. E para dentro, para se lembrar que do quanto precisa melhorar o seu caminho. Boa noite, bom trabalho, bom descanso, boa viagem. Seja bem-vindo a mais uma edição do Expresso. Esta é então referente ao dia 30 de setembro, é o 273º dia do ano e faltam 92 dias para o mesmo ano acabar. É dia então também de São Jerónimo, presbítero e doutor da Igreja, e dizer-lhe que estamos com 12 graus aqui em Gouveia, 3 graus para a Guarda, ainda para Pinhal, 15 graus para Pena Verde, 14 para Aldeia da Ponte, 15 para Lumbral, 16 para Vila Nova de Foscoa, também 16 para Almeida, 15 graus para Sendim, 14 para Tabosa do Carregal, 13 para o Peixe da Ré, 14 para Castelo Branco, 16 para Freixel, 15 graus para Mirandela, 16 para Vila Boca da Guiar, 13 e ainda também para o Porto, 15 graus para Aveiro, 17 para Alcofra e Santa Cruz de Trapa, 14 graus para Viseu, 14 graus para Nelas, 16 para Tábua, 16 graus para Arganil, 16 para Cantanhede, 17 para a Figueira da Foz, 18 também para Miranda do Corvo, 16 graus e para Alousa, 16 graus para Coimbra, 18 graus também para Leiria e Pombal, 17 graus, e dizer-lhe também que para Pampilhosa da Serra, 14 graus, para Castelo Branco, 17 e para o Fundão também, 15 graus. Bom, e dito então tudo isto, vamos então iniciar esta edição do Expresso e dizer-lhe que tem por vossa conta o 234-551-397, 234-551-397 e o móvel 964-067-212. Venha por aí, faça-nos companhia, peça a música a ouvir e faça também a sua dedicatória. Dedicatórias bem curtinhas para que o maior número de participantes possa entrar aqui a bordo, olha, podemos assim dizer, a bordo do Expresso, e seja bem-vindo. E dizer-lhe também que, seu comerciante, seu industrial, se qual for o seu ramo de negócios, se quiser anunciar aqui na nossa rádio, está na altura de anunciar os seus produtos para o Natal, olhe, faça o favor de aparecer por aí, e é só contactar os nossos serviços comerciais. E vamos então agora seguindo, e vamos lá então seguindo nós em frente também, seguindo, e vamos lá então seguindo nós em frente também, seguindo, e vamos lá então seguindo nós em frente também, seguindo, e vamos lá então seguindo. Que vamos seguindo mesmo, exatamente, está a ouvir, exatamente, é isso mesmo.
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0: Exatamente, estamos ligados e vamos lá então com o Real Speed On e da Can't Fight Feeling. Diz feeling, é assim mesmo. E vamos então agora recordar este sucesso musical enquanto eu fico por cá à vossa espera.

0: foi então assim que iniciamos esta edição do Expresso, referente também ao dia 30 de setembro, último dia para este mês. Amanhã já estaremos então em outubro. Reuspedido, e claro que can fight feeling, ou diz feeling, can fight, diz feeling, é assim mesmo. E vamos lá então agora nós, depois desta grande recordação, para os telefones, e vamos começar por Penacova. Amiga Dolores Almeida, muito boa noite.
1: Boa noite, apanho uma cedo.
0: Então, como é que está a minha amiga?
1: Está bem.
0: Graças a Deus,
1: eu
0: não é?
1: Eu tenho uma cedo, está sentado?
0: Ah, estou sentadinho aqui, graças a Deus também.
1: Olha, eu levantei-me agora, eu também estava sentada, mas agora levantei-me para sair ao pé da rádio, que depois já estão vazias o...
0: Pois é, fazer feedback. Olha, minha amiga, então diga-me, vamos ouvir aqui a seu pedido Virgem Maria com o João Clara, quem é que vai dedicar?
1: A filhos netos, ao senhor Armando, ao senhor Fernando, a Lucinda Costa, a Rosa Maria da Figueira da Foz, que ainda agora falei com ela.
0: Oh, muito bem.
1: Fala-me outra vez com ela.
0: Faz muito bem, minha
1: conhecemos-nos, conhecemos-nos mesmo.
0: É assim mesmo. Eu sei, vocês, a amiga ia lá passar férias também, não é?
1: Sim, sim.
0: Muito bem.
1: Estivemos muitas vezes juntas. Ela está na Gala, e eu, quando lá estava, se telefonava-lhe, ela vinha ter comigo.
0: Muito bem. Eu, quando passei a tropa, também fui uma gala.
1: E depois, então, ela vinha ter comigo e a gente ficámos a ser conhecidas e amigas. E depois, agora vai então, para o senhor Fernando, vai para a Cristina, vai para o Arménio.
0: Muito bem.
1: Vai para o Mangueiras, vai para o senhor Mota, vai para a dona Maria e o senhor Joaquim, vai para a dona Cesária, vai para o senhor Carlos Moraes. E a esposa vai para o Paulo Garcia, que está aí ao
0: está
1: meu
0: aí
1: lado.
0: Está aí ao lado, sim, senhor.
1: E vai para a dona Feliz Vila, para a dona Rosalina e os maridos e famílias todas. Pronto, para todo o auditório que me estiver a ouvir.
0: Muito bem.
1: É muita gente. E vai para o António Macedo, na Virgínia, com um beijinho para cada um, para a filha, genro, netinho, nana e o resto. Família, uma boa noite, descanse e até amanhã, se Deus
0: quiser. Até amanhã, minha amiga, até amanhã. Se Deus quiser, um abraço para mim, peço um grande beijinho e até amanhã.
1: Outro.
0: Obrigado, obrigado. Ó, Paulo Garcia, muito boa noite.
2: Boa noite, Sr. António.
0: Então, como é que vai o meu amigo?
2: Está indo, mais um dia de cada vez, não é?
0: Pois é, um dia de cada vez.
2: Hoje não teve a chover.
0: Aí, mas cá, lá na minha terra, choveu.
2: Ai, mas o Sr. António, durante a noite, hoje, esta noite foi a primeira noite relatada. Começou esta noite e vai acabar no domingo.
0: E foi com a chuva encheram as latas.
2: E vai tomar as milhares de todos.
0: Eu também já por aí passei. Sei o que isso é. Olha, meu amigo, diga-me então uma coisa. Vamos ouvir aqui. A gente vai continuar com o Jorge Palma. Para quem é que quer dedicar, meu amigo?
2: Para a minha mãe, toda a minha família, para os meus tios e primos. De Oliveira do Hospital, Sexta Beira e Alagares da Beira. Ana Rosalina, Vera Lúcia e sua filha, Oliveira do Bairro. Para o Sr. Joaquim e Dona Maria do Bairro Santa Apolónia, que há bocadinho tive em Bairro Santa Apolónia, Aurina Rosa Moquinho, Lucinda Costa Fala, Rubem da França, Fernando Silva e da Pombal, Arménio Paiva do Azeço, Zária de Casima, Plácido da Madeira e dos Açores, também peço a Senhora da Pinacova, Criota da Família, para Feliz Bela de Viseu, Armando Trancoso da Aveira, Dona Rosa Maria da Figueira da Foz, Manuel Personaliza do Hospital, Sr. António Martins e Dona Virgínia, filhote e mana, não esquecendo o netinho.
0: Muito obrigado.
2: Também pode ser Cristina Ferreira de Lousã, que tiver viajar uma boa viagem, que tiver parabéns feliz, com muita paz, toda a alegria, e que tiver a trabalhar. Que foi o meu trabalho com a vossa casa e também a
0: Muito
2: cuidados.
0: Obrigado, meu amigo. Um abraço e até amanhã, se tu quiser, está bem? Até amanhã,
2: obrigado,
0: até amanhã. Um beijinho para a mãe também. Até amanhã, se tu quiser. E vamos então agora nós seguindo com a música pedida pela Dolores Almeida e Penacova, que é exatamente a que vem por aí a seguir. Virgem Maria, João Claro. De novo aí por vossa conta, fica então o 2345513971 móvel 964067212.

0: foi assim com o João Claro, Virgem Maria. A segunda música a passar então aqui na, no Expresso da Noite, a sua antena livre, 89.6, a partir de Gouveia. E vamos então voltar para os telefones.
1: Virgem Maria, e junto as mãos para agradecer com alegria.
0: E vamos então começar por quem chegou primeiro, tem os dois ou quatro neste momento. Mas vamos dar um saltinho então até Nes Pereira. Amigo Eduardo Mota, muito boa noite.
2: Oh, amigo António Mercedes, muito boa noite. Companheiro metade da Rádio Limite de Gouveia, para toda a família, todos os contos lá trabalham.
0: Muito obrigado, meu amigo. Uhum. Olha, e diga-me então, vamos ouvir aqui Nossa Senhora de Fátima com o amigo, com a Maria Lisboa. Quem é que
2: a
0: vai
2: Maria
0: dedicar?
2: Lisboa, a Maria
0: sim, sim.
2: Lisboa.
0: Uhum. A quem é que vai dedicar, meu amigo?
2: Olha, para já vai para os meus filhos, geros e netos e nós, para os netinhos, que é a coisa que eu mais adoro.
0: Faz muito bem.
2: Agora vai também para a Dona de Lourdes, que já ouvi. Não tive tempo de falar falar com a sua esposa, com todo o respeito. Um grande abraço e dois beijinhos.
0: Muito bem.
2: Para a sua filha, para o seu guerreiro e para o seu netinho. Esse gajo já sabe a chamada. Para a dona Rosalinda.
0: Sim, a Rosalinda, da Cruz da Drapa.
2: Para a dona Feliz Bela.
0: Feliz Bela.
2: E dona Vera Lúcia.
0: Muito bem.
2: Para a filha Beatriz. Que esse gajo já sabe vir. E para a dona Isália, que tenha paciência, que ela tente entrar em tarde comigo.
0: Muito bem, muito bem. Recado dado.
2: Eu ouvi a conversa dela ontem, só que eu não tenho culpa.
0: Muito bem, muito
2: quando
0: bem, meu amigo.
2: Se quiser, ela, que ela diz que não sei o quê, que lhe vir cá, que tinha a minha procura. Eu
0: muito
2: não tenho
0: bem.
2: Culpa nenhuma. Ela sabe que as palavras que eu
0: e vamos lá então seguindo.
2: Alguém me telefonou a dar-me um recado que era.
0: Amigo, vamos lá então seguindo, está bem?
2: Pronto, é assim. Amigo António, uma grande noite.
0: Muito obrigado.
2: Para toda a família da rádio. Se me esqueceu de alguém, fica para amanhã.
0: Exatamente, deixe mesmo, amigo.
2: Manda hoje aqui o senhor em plástico. E o senhor José Abreu e a dona Maria Santa Apolónia e o marido
0: e o Joaquim,
2: que é a dona Maria de Touro. Grande beijinho para todos.
0: Um grande abraço para si, meu amigo. Até amanhã, se os quiser, está bem?
2: Até amanhã,
0: até amanhã, Eduardo. Bom, até amanhã, se os quiser. Vamos dar um seguindo.
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0: Nós nunca nos esquecemos de vocês, é isso mesmo?
4: Não, não, não.
0: E vamos lá então de novo para o telefone.
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0: Somos nós, hein? Então, amiga Rosalina, Rosalina não, Feliz Bela, muito boa noite.
6: Boa noite, Sr. António. Já me estão a chamar Rosalina.
0: Pois é, é o hábito. Olha, minha amiga, isto é de bem consigo e com a família também.
6: Vamos andando, vamos andando.
0: É o que interessa. Olha, e diga-me então.
6: É o que interessa.
0: Vai
6: é.
0: Junto aí com a música, pediu o amigo Eduardo Mota, em Nes Pereira, é. Nossa Senhora de Fátima, Maria Lisboa. Quem é que vai dedicar, minha amiga?
6: Vou dedicar ao meu marido um beijinho para os meus filhos, às minhas noras, para os meus netinhos, um beijinho muito grande. E vou dedicar também aqui algumas pessoas que depois também dedico a mim, já ouvi alguns.
0: Muito bem.
6: Vai para a Aldena Rosa de Moquinho, vai para o Sr. Silvério e vai para a Dona Rosalina, um beijinho, e para Ruben Sul de França, e vai para aquela família toda da Calheta, a Sra. Abreu, o Sr. Palácio, e vai para o Arménio Trancoso, Arménio Paiva, Dona Eugénia. Lolas melhoras, um beijinho, tudo de bom. Fernando de Chuva de Pombal, Lourdes Almeida de Guimarães, e vai também para Lucinda Costa, Ana Maria do Touro, Dolores de Penacova, Vera Lúcia, Joaquim e sua mulher Maria, um beijinho muito grande, e as mulheres para o Sr. Joaquim, tudo de bom. E Vasco Costa, Luís de Mozelos, Maria Rosa de Figueira da Foz, Dona Irene de Foros Algordes, Isália de Foros Algordes também, Eduardo Mota, que eu vi agora, obrigada por também ter dedicado
0: muito
6: a mim.
0: Bem. Uhum.
6: Isabel Costa, Dona Terezinha dos Queijinhos, e vai para a sua irmã também, e para si, Sr. António, para a sua senhora, um beijão, tudo de bom, e até amanhã, se Deus quiser.
0: Até amanhã, minha amiga.
6: Faça uma viagem, está bem?
0: Muito obrigado, um grande abraço para o marido, um beijinho para si, as melhores, e até amanhã, se Deus quiser, está bem?
6: Está
0: até
6: bem,
0: amanhã,
6: obrigada,
0: até amanhã, minha amiga,
6: obrigada,
0: até amanhã. E vamos então agora seguindo, Jorge Palma, a gente vai continuar. Claro que sim. A pedido do amigo Paulo Garcia em Coimbra, de novo aí por vossa conta os dois telefones também.
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0: Rádio Antena Livre, a partir de Gouveia, cá vamos nós então de novo para o telefone e vamos ter a cana senhorinha amigo Jorge Santos. Muito boa noite.
1: Boa noite, senhor.
0: Então como é que está o meu amigo?
1: Vai sendo, não é?
0: Pois é, olha e diga mais uma coisa, carro preto, para quem é que vai dedicar, meu amigo?
1: Olha, é para dedicar a minha família que está no Luxemburgo, à Conceição Santos, à Anabela Santos, à Verónica Santos e ao resto da família também.
0: É assim mesmo.
1: E para aquela senhora que canta a pandareta.
0: A Lucinda Costa, sim, sim.
1: Uhum. A pandareta, olha.
0: Aí está.
1: Oh.
0: É isso mesmo, um cavaquinho. É um cavaquinho, não é?
1: Ora bem, qualquer dia temos que fazer uma banda.
0: Tem que ser, pô, oh. Verão, vamos pensar nisso, meu amigo, está bem?
1: Tá bom.
0: Um grande abraço para si.
1: Bem.
0: É isso mesmo. Olha,
1: manda... e tudo bom para você.
0: Igualmente para si também, meu amigo. Até amanhã,
1: e
0: se os quiser.
1: Bom e bom trabalho.
0: Igualmente.
1: Amanhã,
0: igualmente.
1: Amanhã,
0: até amanhã, se os quiser, meu amigo. É isso mesmo. É isso mesmo. Faça favor. Oh. Até amanhã, se os quiser. E vamos aqui ao telefone onde tenho então a amiga Cesária. Oi, Cesária. Muito boa noite.
2: Boa noite, Sr. António Macedo, meu amigo, meus companheiros.
0: Então, como é que está a minha amiga?
2: Eu estou aqui estendida a ver o Benfica das Queijopas, a jogar.
0: Muito bem.
2: E a ouvir-vos a vocês.
0: Ah, faz, muito bem. Olha, e diga-me uma coisa, eu olho na televisão e ouvido na rádio, e diga-me uma coisa, carro velho com... carro velho não, carro preto com Jorge Ferreira, para quem é que vai, minha amiga?
2: Maldita cor.
0: Pois é.
2: Olha, vai para os senhores madeirenses, da Plácido e família, para os senhores de Abre e família, para a senhora Filomena Pedro e família, para os madeirenses todos que ouvem e participam, para aqui para o nosso continente e para os Carlos Moraes e esposa e família, para a senhora Vérida Tocha e família, para o senhor Carlos, esse a gente tem ouvido, anda lá por lá para mim, ou apanhar.
0: Uhum.
2: E para aqui para Coimbra, para a nossa Lucida Costa, para a dona Lola, para o filho, para a família toda, e para a senhora Maria e para o senhor Joaquim, Santa Apolónia, para essas senhoras todas aí que há pouco ouvi,
0: muito
2: não decorei
0: uhum.
2: nomes, e para a senhora dona Vera Lúcia Oliveira de Barra,
0: sim.
2: e filha, para a sua Bana, para a sua filha, para o senhor Gerro, para o Francisquinho, para
0: muito
2: a dona
0: obrigado, Virginia
2: e para o senhor António, aquele beijinho de amizade, e até amanhã, se
0: até amanhã,
2: quiser.
0: Minha amiga, um grande beijinho para si também, até amanhã, se Deus quiser, está bem?
2: Ah,
0: tudo bom para si, boa noite, boa noite, até amanhã, se Deus quiser. E vamos agora nós seguindo com Nossa Senhora, e vamos, Nossa Senhora de Fátima, Maria Lisboa, aí está, a pedido do Eduardo Mota, juntamente vai também, Feliz Bela, na reta de Budeosa, em Viseu.

0: feito, assim quisemos ouvir Maria Lisboa, Nossa Senhora de Fátima. Vamos lá então para o telefone e assim sendo, amigo Arménio Paiva, muito boa noite.
1: Boa noite.
0: Ó, Arménio, está bem consigo, amigo?
1: Está tudo, um mês mais velho, mas olha, está tudo bem.
0: Um mês mais velho, pois é. Hoje estamos no dia 30 de setembro e amanhã já começa o mês de outubro. Olha, e diga-me então uma coisa, vamos ouvir aqui a seu pedido dos Dama Terra da Maria. A quem é que vai dedicar, meu amigo?
1: Para ouvir para vocês aí. Aqui está a minha vizinha de Pena Cova, foi camisola amarela.
0: Pois foi.
1: A nossa amiga Cristina Ferreira, o nosso amigo Carlos Ferreira no Luxemburgo. Aqueles todos que me dedicam e a todos os que estão a ouvir.
0: Muito bem, é assim mesmo, amigo. Olha, um grande abraço ainda para si, uma ótima quinta-feira e até amanhã, se Deus quiser, está bem?
1: Obrigado, igualmente.
0: Até amanhã, Arménio, aquele abraço, até amanhã. Vamos aqui ao telefone, amiga Rosalina, muito boa noite.
2: Boa noite, Sr. António, e todos os ouvintes e participantes, e aí o Sr. Arménio, que está bom ao meu lado.
0: Muito bem, olha, como é que está a minha amiga?
2: Olha, estou a ver as estrelas, agora está tudo estrelado.
0: Pois está.
2: Vai um avião aqui a passar por cima, a fazer barulho, mas vai lá muito bom.
0: Pois vai.
2: Senão eu ia nele até o Brasil.
0: Até onde ele fosse, né? Olha, diga-me então uma coisa, vamos aqui ouvir Zé Amaro, a quem é que vai dedicar a minha amiga?
2: Pois vai,
0: o baile da fazenda.
2: Vamos então até à Madeira, o Sr. Plástico Novo, o Sr. José Abreu, a Dona Lola e os filhos, as melhoras para a senhora, a Dona Maria e o Sr. Joaquim, as melhoras também para ele. A Fernando Silva, o Sr. Hernando da Aveira, a Dona do Luís, que também falou em mim, a Bucarito, e a Dona Bela Lucia, filha Beatriz, a Dona Aldina Rosa, e acho que já disse o Sr. Hernando da Aveira, acho que sim, agora mais sim. A Dona Terezinha, a Dona Feliz Vela, a Dona Ana Maria Tura, a Dona Irene, o Sr. Eduardo Mota, o Sr. Silvério de Bacete, e para si, para todos os seus familiares, o seu filho, o seu netinho, o seu genro,
0: muito obrigado, minha amiga.
2: Tudo de bom, uma bastante noite para todos.
0: Até para si também. Olha, um abraço para o marido, para si, aquele beijinho, até amanhã, se Deus quiser, está bem?
2: Até amanhã,
0: se Deus quiser. E vamos agora seguindo, Carro Preto, Jorge Ferreira. De novo aí por vossa conta ficam os dois telefones, o 2345-513971 móvel 9640-67212.

0: vossa presença. Obrigado pela confiança e pelo convite que nos fizeste para vir até aqui junto de vós. Vou à disposição a todos e até uma outra oportunidade, se Deus quiser. Muito obrigado, Pão de Tabarco. Um beijinho para vocês todos.
1: Zé Mar aqui com o Carro Preto, gravado em Pão de Tabarco. Nós cá vamos continuando com a viagem do Expresso. Carro Preto.

0: necesario. Encadimo. E vamos lá então de novo para o telefone. E assim sendo, amigo, a Dona Maria, minha amiga, muito boa noite.
1: Boa noite, meu amigo António.
0: Então como é que está a minha amiga?
1: Olha, estou na cama.
0: Está na cama, pois. Está a ficar frio, não é?
1: Não está muito frio.
0: Então?
1: Não, está assim o tempo triste.
0: Pois é, está o tempo triste. Olha, mas já está tudo estreladinho. Amanhã vamos ter um dia de sol, que é para secar. Para secar o milho. Muito bem. Olha, e diga-me então, vamos ouvir Conceição, nome de santa, a quem é que vai dedicar a minha amiga?
1: Para o Sr. Plácido, beijinhos para ele, beijinhos para a esposa, beijinhos para os netinhos e beijinhos para o genro e para a menina dela. Beijinhos para o Sr. José Abreu e a esposa, beijinhos para a Dona Loli Filhos, beijinhos para a Dona. A Dona Isabel Silva.
0: Sim.
1: Beijinhos para a Dona Rosalina e para o marido.
0: Muito bem.
1: Beijinhos para a Dona Cesária. Beijinhos para a Dona Albina Rosa. Beijinhos para a Dona Felizbel e marido. Beijinhos para a Dona Rosinda Costa. Beijinhos também para a Dona Eduardo Mota.
0: Sim, sim.
1: Para os filhos.
0: Sim, netos.
1: Beijinhos para a Dona Maria Armanda e beijinhos para a Dona Dolores Almeida.
0: Muito bem.
1: E muitos beijinhos para o Sr. António, para
0: muito
1: a Dona
0: obrigada,
1: Cozinha,
0: minha amiga.
1: Para a sua mana, para a sua menina e para o marido. E para o Francisquinho,
0: muito
1: que
0: obrigado.
1: Agora
0: falei para o Marzinho. Pois é, minha amiga. Um grande beijinho para si, um abraço para o Joaquim, uma santa noite para os dois e até amanhã. Até amanhã, não, até mais logo, se Deus quiser, também, minha amiga. Até mais logo, até mais logo. Vamos agora continuando o baile da Fazenda. Zé Mar, a pedido então da amiga Rosalina em Santa Cruz da Trapa. De novo e por vossa conta, fica então 964067212 ou 2345513979.

0: feito assim que estivemos a ouvir Zé Amaro, o pai da fazenda, a pedida amiga Rosalina em Santa Cruz da Trapa. E também chegou a altura de irmos, estamos a 10 minutos, 10:22, altura ideal para irmos então de novo para o telefone. E vamos então dar um saltinho até Coimbra. A madrugada que passou não volta mais. E assim sendo, vamos lá então para o telefone. Que passou, não volta mais. Lola, muito boa noite, minha amiga. Então, como é que está a minha amiga Lola?
1: Eu estou nada bem.
0: Olha, diga-me então uma coisa, minha amiga. Vamos ouvir destravadinha. A quem é que vai dedicar? Muito bem. Sim, sim, Ló, estou a ouvir. Muito obrigada, minha amiga. Uma santa noite, então até amanhã, se Deus quiser, está bem, minha amiga? Até amanhã, se Deus quiser, até amanhã. Um abraço para o António e um abraço para o Paulo também, até amanhã, se Deus quiser. E vamos daqui ao telefone, amigo Irmão Trancoso, muito boa noite.
2: Muito boa noite, sentado para cedo para si, para a esposa, para todos os colegas, para todo o auditório também.
0: Muito obrigado, e como é que está o meu amigo?
2: Eu estou bem, eu estive aqui hoje a comer uma costeleta de vitela com uma macita e depois apanhei o osso da costeleta para fazer um chazinho que é bom para os,
0: ah, é muito bom.
2: Os cotovelos.
0: Sim, senhora, por acaso é...
2: Só o osso, que a carne é o que...
0: Sim, sim, pois exatamente, o osso é uma maravilha, é uma maravilha para fazer chá para dor de cotovelo. É isso mesmo, é isso mesmo. Olha, diga-me então, vai aqui junto com o amigo Arménio Paiva, dama, terra da Maria, quem é que vai dedicar, meu amigo?
2: Vai para si, para a esposa, para a restauração de família, para todos os colegas, para os meus também, esquecendo a Cristina Ferreira e família. Vai para isso, para o Sr. Arménio Paiva, um grande abraço para toda a família, vai para todas aquelas pessoas que vão dedicar para mim e respectivas famílias, assim para todo o auditório. Desejo a todos a continuação uma excelente quarta-feira.
0: Muito obrigado.
2: Boa noite, o resto de quarta-feira, não é?
0: Exatamente.
2: Beijinhos e abraços para todos e até uma próxima.
0: Agora só falta, agora só voltamos a falar em o mês que vem, exatamente. É isso mesmo.
2: Falar para o dia 1 e falar consigo.
0: Exatamente. É isso mesmo, amigo. Um grande abraço para si. Olha, agora diga-me, o que é que vai fazer? O que é que vai fazer agora? Vai acabar de fazer o chá?
2: Agora vou tomar o chá agora.
0: Faz muito bem, faz muito bem, meu amigo.
2: Não vou dar costeleta, já vou tomar de parreira.
0: Sim, exatamente. Alvarinho, um grande abraço para si, meu amigo. Até amanhã, se Deus quiser, até amanhã, até amanhã. Vamos agora nós seguindo. Agora até aos comerciais. Dama, terra da Maria. Voltamos a encontrar-nos depois então na segunda hora. Está prometido. Vai bem, juntamente vai também o Irmão Trancoso em Aveiro.

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6: 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São 22 horas.
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0: cá estamos nós então prontinhos para a segunda hora de viagem do Expresso e vamos parar para apanhar mais uma passageira. Minha amiga Aldina Rosa, muito boa noite.
1: Olá, Sr. António, muito boa noite.
0: Boa noite, como é que vai a minha amiga?
1: Estou por aqui, olha.
0: Pois tem que ser, minha amiga, olha. Também o tempo não dá para mais, não é? Choveu, agora está melhor, não é? Mas está a ficar mais fresco também. Olha e diga-me aí, dá uma coisa. Vai junto aqui com Conceição, nome de Santa Edir Lemos, a quem é que vai dedicar a minha amiga?
1: Olha, para si, como eu digo, a noite das suas coisas, as suas filhas, as suas famílias.
0: Muito obrigada.
1: Como para você. Vou dedicar para a Lola, que é a senhora da Estadela, para o senhor aqui, a Maria de Bato, da Plana, as Gomesinhas. E a Rosalina Santa Cruz de Trapa, a Ana Maria de Touro, Lisbela. A Beira Lúcia, o Fernando Silva.
0: Muito bem.
1: E vou dedicar para todos os senhores da Madeira dos Açores.
0: Muito bem.
1: E a Lucinda Costa.
0: Aham, em fala.
1: O senhor José Mangueira.
0: José Mangueira também, sim, sim.
1: Pronto.
0: Muito bem, minha amiga. Olhe, um grande beijinho para si. Uma santa noite e até amanhã, se tu quiser, está bem? Até amanhã, Aldina, até amanhã, este José. De novo, e ficam por vossa conta, então, o 234-553-97 imóvel, 9640-67212. E vamos, então, seguindo com Conceição, nome de Santa Edir Lemos, a pedido também da amiga Maria, no bairro de Santa Apolónia, seguido, então, pela Aldina Rosa e Moquinha, Albergaria Velha.

foi então assim que estivemos a ouvir Conceição Nome de Santa. Sempre lembro. É de Lemos. A pedido então da amiga Maria no bairro de Santa Apolónia em Coimbra. E também da Aldina Rosa em Moquim, Albergaria à Velha. Vocês tiverem por vossa conta 2345513 964067212, não quiseram aproveitar? Olha, agora parece-me que sim, que acordou então o 2345513

0: foi assim que estivemos a ouvir juntinhos aí Luís Godinho com Destravadinha. E vamos lá então de novo para o telefone. Tenho dois ocupados e vou começar por quem chegou primeiro. E assim sendo, meu amigo António Pereira, muito boa noite.
1: Boa noite, António.
0: Então, como é que vai o meu amigo?
1: Boa noite.
0: Como boa noite. Aí eu estou muito bem, meu amigo, como é que vai?
1: Então, eu agora estou a ouvir a música.
0: E faz muito bem, faz muito bem. É uma rosa para ti, não é? E vamos lá então com o agrupamento musical de Apazão para dedicar então a todo o auditório, não é, meu amigo? Muito bem, um grande abraço e até amanhã, se Deus quiser, está bem?
1: Essa senhora e amanhã e lá para a dona, como é que é?
0: Isália?
1: A dona enfermeira lá de Coimbra.
0: A Lola, não?
1: Como é que é? A dona Lola.
0: Sim, a Lola, sim, muito bem.
1: É para todos os ouvintes que é para, não sei, para se lembrar da minha pessoa.
0: É isso mesmo, meu amigo, é isso mesmo. Olha, um grande abraço para si e até amanhã, se Deus quiser também, meu amigo.
1: Passa,
0: até amanhã, um abraço, até amanhã. Muito obrigado. E vamos daqui ao telefone onde tem amigo Vasco Costa. Vasco, muito boa noite. Aí está o passarinho que cantou às 4 da madrugada, não é?
2: É correto e afirmativo, boa noite.
0: É isso mesmo, meu amigo. Olha, e diga-me então, para quem vai?
2: Olha, vai para todos os meus camaradas ao povo de Rádio Vigilantes que não tenham ocorrências, que agora está tudo um liadinho,
0: pois
2: mas está. Estão a juntar lá o frio.
0: Ai, pois é, meu amigo. Eu já hoje vi alguns.
2: E vai para todos os bravitos, ou seja, bombeiros voluntários, que não tenham acidentes, que não
0: exatamente
2: tenham nenhuma ocorrência, nem no monte, nem urbano, nem nada.
0: Exatamente, assim. Isso mesmo.
2: E vai para Madeira, para os Açores, boa noite, e para toda a grande família da rádio.
0: Muito
2: uma
0: obrigado.
2: Santa noite, muita saúde e paz para todo mundo.
0: E para si também, meu amigo, um grande abraço, tudo bom para si, tudo bom para a família também. Até amanhã, se Deus quiser, está bem?
2: Até amanhã,
0: um abraço. E vamos agora seguindo uma rosa para ti, grupamento musical de Apazão, a pedido do amigo António Pereira, que nos ouve em Oliveira do Hospital.

0: E vamos lá então dar um saltinho agora até, não até Oliveira do Hospital, mas vamos então até Vila Seco. Amigo Silvério, muito boa noite. Então como é que está o meu amigo?
1: Estou bem, estou estragado.
0: Pois está, está mais fresquinho hoje, não é?
1: Está melhor, está muito melhor.
0: Pois está, meu amigo, está muito melhor. Olha, diga-me então uma coisa, vamos ouvir e a seu pedido, Bombocas, Amor de Mãe, quem é que vai indicar?
1: Para o António Vila Seco, agora para a Laura, agora a Lúcia. Para
0: muito obrigado.
1: Para a sua esposa e para a sua namorada, até amanhã.
0: Até amanhã, meu amigo. Um bom descanso para si. Até amanhã, se Deus quiser.
1: Boa viagem.
0: Muito obrigado, meu amigo. Até amanhã, se Deus quiser. Até amanhã. E vamos nós então agora seguindo com a música que pediu o amigo Vasco Costa em Mangualde. Temos aí para ouvir um passarinho. Vamos lá então com o Luís Martins da Arouca. Vamos ouvir. De novo aí por vossa conta 2 3 4 5 5 1 3 9 7 imóvel 9 6 4 0 6 7 2 1 2.

0: Luís Martins.
1: E foi então assim que estivemos a ouvir Eu Ouvi um Passarinho com Luís Martins da Aroca. Vamos lá então para o telefone. E assim sendo, começamos aqui por bairro de Santa Apolónia. Amigo Joaquim, muito boa noite.
2: Boa noite, amigo António.
1: Então como é que vai, meu amigo?
2: Graças a Deus.
1: Graças a Deus. Olha, exatamente, é isso mesmo. Olha, e diga-me então uma coisa. Vamos ouvir aqui a seu pedido Meio Tempo Passa com o Gilberto Amaral. A quem é que vai dedicar?
2: Vai dar para a minha esposa, vai para o amigo Freio Plácio, com um abraço para ele, um beijinho para a esposa de Ivone, para a filha também, para os netinhos também, para o Jornal também um abraço. Para o Zé, um abraço e um beijinho para a esposa de Magdalena, para o Lolo, um beijinho e um abraço para os filhos, para o Paulo e o António, para a César Del Silva também um beijinho e para a Sra. Cesária também.
1: Muito bem.
2: Para a Isabela também, para o marido um abraço, para o Francisco, o irmão mulher Pita Silva, um abraço para cada. Passou Rosalina também um beijinho e um abraço para o marido e toda a família. Passou a Dina Rosa também um beijinho para essa senhora. Passou Cinta Costa também. Passou Cinta Costa também um abraço. Passou Eduardo Mota também. Passou Lourdes Almeida também um beijinho e toda a família e o marido também um abraço. E para o Cinta Costa, acho que já falei.
1: Sim, sim, está a ouvir.
2: Já falei. E é para todos os eventos e participantes. E uma boa noite para todos.
1: Muito obrigado.
2: Até amanhã,
1: até amanhã, meu amigo.
2: Para os pais e para os avós.
1: Até aí, para a sua Maria, não vai dedicar?
2: Já falei.
1: Ah, já falou? E ela está tão caladinha.
3: Olha, eu tenho aqui uma dor.
1: Ai, tem uma dor. Pois é, minha amiga. Olha, isso é que é mais complicado. Tem que ter paciência. Pois é. Olha, um grande beijinho para a Maria e para si, um grande abraço, Joaquim. Até amanhã, se tu quiser, está bem? Até amanhã. Beijinhos, é minha amiga. E vamos daqui ao telefone, onde tenho a amiga Lucinda Costa. Olá, Lucinda, muito boa noite.
4: Boa noite. Ai, eu estou na rir, mas não é por mal. Ouvi a senhoria estar a dizer, tenho aqui uma dor.
1: Pois tem aqui uma dor. E certamente terá mesmo. Olha, diga-me então uma coisa.
4: Um beijinho para ela e as senhoras, e também para o senhor Joaquim.
1: Pois
4: e,
1: é.
4: E para todos que estão doentes, que têm dores, não é?
1: Exatamente. Olha, vamos então aqui juntamente com a canção que pediu o amigo Silveira em Vila Seco, Bom Bocas, Canção de Amor de Mãe. É quem é que vai dedicar, minha amiga?
4: Olha, vou dedicar já ao senhor Silveira e espero que ele tenha ao menos uma pandeireta ou umas castanholas.
1: É capaz de ter por lá qualquer coisa.
4: Bons textos ou qualquer coisa para tocar, porque Nossa Senhora de Fátima vir à rádio e falar com e estar com a Cozinha Costa e ir à boleira com o Fim da Costa, não dá.
1: O Jorge Santos é que tem lá qualquer coisa, que ele tocou há um bocado lá, não sei se era. Penso que seria. Não era, era umas castanholas.
4: Eu tenho aqui o bombo e tenho aqui a pandeireta. E
1: muito
4: aí
1: bem.
4: Pronto, é o bombo e a pandeireta. Vá.
1: Faz
4: e,
1: muito bem.
4: E a minha dedicatória é para todos, para todas as pessoas que falam no meu universo, todas que falam no Alcim da Costa, está sempre bem claro que toda a gente gosta. Ó, Sr. Silvério, olha o meu bombo. Olha.
1: Aí está o bombo da Alcim da Costa.
4: Acompanha-me bem.
1: Estava a acompanhar aqui com o meu reco-reco.
4: Ah, e vai com a minha pandeireta. Olha. Se eu ver, está a ver como é que é?
1: Está a ver, é assim mesmo. Olha, sim.
4: Obrigado. Se eu ver, me leva mal. Olha, que eu sou muito brincalhona.
1: Claro que não. Ninguém leva mal. Ninguém leva mal. Igualmente para si também, minha amiga. Até amanhã, minha amiga. Até amanhã, esta filha, está bem? Até amanhã. Tudo bom para si. Até amanhã, até amanhã. E vamos então agora nós seguindo Canção de Amor de Mãe. Bom Bocas, aí está. De novo e por vossa conta fica então o 2345513971 móvel 964067212.

0: Com bocas, mãe, três letras apenas, que dão um nome tão lindo, mãe. Vamos então para o telefone e vamos até Severo de Vouga. Minha amiga Albertina, muito boa noite.
1: Boa noite, António, está?
0: Ah, eu estou muito bem, como é que está a minha amiga?
1: Graças a Deus.
0: Ah, também está bem. Olha, e diga-me
1: então... Também estou bem, graças a Deus.
0: E diga-me então uma coisa, vamos ouvir aqui o Botafogo no terreiro com os amigos da Sobreposta, e quem é que vai dedicar a minha amiga?
1: Sim, olha, aqui para a Nandinha, para mim, para o Sr. António e para a Gina. E para quem estiver a ouvir, pronto.
0: Muito bem. Olha, um grande beijinho para si, um beijinho para a minha irmã também. E tudo bom para vocês e até amanhã, se Deus quiser, está bem?
1: Amanhã, se tiver um beijinho, até amanhã.
0: Até amanhã, até amanhã, se Deus quiser. E vamos então agora nós seguindo. Não é nada disto, era, eu queria passar, era exatamente outra coisa, mas vamos, olha, vamos lá agora seguindo com Bem o Tempo Passa, Gilberto Amaral. É isso mesmo. De novo aí para a vossa conta 2-3455-1397 e o móvel 964-06-7212.

0: E foi então assim que estivemos a ouvir Meio Tempo Passa, Gilberto Amaral. 38 minutos passam então das 23 ou das 22. Eu ando adiantado uma hora. 14 graus, a temperatura que está a sentir por cá, por Gouveia. Vamos agora nós seguindo. Vamos dar um saldinho até Coimbra. E assim sendo, minha amiga Isabel Silva, muito boa noite.
1: Olá, Sr. António, como está? Tudo bem, Sr.
0: Está
1: António?
0: Tudo bem, minha amiga, e consigo também?
1: Também, está a correr tudo bem, obrigada.
0: É o que interessa. Olha, diga-me então uma coisa, minha amiga. Vamos ouvir aqui, vai junto com a música que pediu a Albertina em Severo de Vuga, que é Botafogo no Terreiro. E a quem é que vai dedicar, minha amiga?
1: Ora, em primeiro lugar vai para essa senhora, acho que é a Albertina, não é?
0: A Albertina, sim, sim, é uma amiga da minha irmã.
1: Vai, vai para a dona Albertina e vai para o Sr. António, para a dona Maria, para a dona Lucinda Costa... E vai para o restante dessa família toda, sim, dessa rádio.
0: Muito obrigada.
1: E para a família do Sr. António, está bem?
0: Muito obrigada, minha amiga. Para si também, tá. Tudo bom. Um beijinho até amanhã, se Deus quiser, está bem?
1: Beijinho, obrigada.
0: Até amanhã, obrigado. Até amanhã, minha amiga. E vamos hoje agora seguindo. De novo e fica para a vossa conta 2345513971 móvel 964067212. 89.6 Antena Livre. Quanto mais. E temos então aí para ouvir Delfim e também Império Show com Botafogo no Terreiro. Vamos lá!

0: foi assim que estivemos a ouvir Delfim Império Show Botafogo no Terreiro, a pedido então da minha irmã, que nos ouve em Severo do Vulga, e juntamente foi da minha irmã, não, da Albertina, que nos ouve em Severo do Vulga, e juntamente foi também a Isabel Silva, que nos ouve em Coimbra. Vamos de novo então para Coimbra, e assim sendo, minha amiga Maria Armanda, muito boa noite.
1: Boa noite, Madame Manu, senhor António Macedo.
0: Então, como é que está a minha amiga?
1: Eu estou bem, graças a Deus.
0: Graças a Deus. Olha, e diga-me então uma coisa, minha amiga Índia, com o Roberto Carlos, para quem vai?
1: Pronto, olha, vai para todas as pessoas aqui do nosso continente, em geral.
0: Muito bem.
1: Com muita saúde para a Dona Lola, para o Sr. Joaquim e a Dona Maria, uhum. Senhor Alberto. Vai para os nossos madrinhos todos com um grande beijo. E muitas felicidades, e para que estiverem das melhores. Vai para os nossos açorianos, vai para a área da saúde, vai para todo o mundo, para o Sr. António Macedo, para a Madrinha, para a sua menina, a sua filha, o seu menino, e o Sr. Jorge Firma também, com um grande beijinho. Sejam felizes, uma santa noite para todos, e até amanhã, se Deus quiser.
0: Até amanhã,
1: um grande beijinho.
0: Um grande beijinho para si, uma santa noite para si também, até amanhã, se Deus quiser, também, até amanhã, até amanhã. E vamos nós ainda agora seguindo com Índia. Roberto Carlos, o rei Roberto Carlos, por aí a passar esta música para nós. Já sabes, aí por vossa conta, meio 2-3455-1397 imóvel 9640-672-12.

0: pedido da Maria Armanda, que nos ouve em Coimbra. Estivemos então aí a recordar Índia com o rei Roberto Carlos. E então assim vamos dar um saldinho de novo ao telefone. Vamos dar um saldinho de fornos de algodres, amiga Irene. Muito boa noite.
1: Boa noite, Sr. António.
0: Então como é que vai a minha amiga?
1: Vai andando bem.
0: Ainda bem, graças a Deus. Olha, diga-me então uma coisa. Vamos aqui ouvir sou pastor com João Claro e bem-vindo a Costa. A quem é que vai dedicar a minha amiga?
1: Olha, agora está todos os ouvintes da Antena Livre, especialmente aqueles que ainda estão acordados a escutar.
0: Exatamente.
1: De Portugal, do estrangeiro, para todos. Tenham uma boa noite. Durmam bem, sonhos cor-de-rosa. Beijinhos e abraços. E até amanhã, se Deus quiser.
0: Até amanhã, minha amiga. Para si também, sonhos cor-de-rosa, tudo bom. Olha, um grande beijinho e até amanhã, se Deus quiser, está bem? Até amanhã, minha amiga. E vamos nós então agora seguindo com a música que damos por cá para ouvir, que é exatamente Sou Pastor João Claro e bem-vindo a Costa. De novo e por vossa conta, fica então ainda também o 23455-1397 e o móvel 964067212. Se quiser aparecer por aí, olha, faça o favor, não faça arrugado. Nem que seja pela primeira vez.

0: então assim a pedido da amiga Irene em Fornos de Algodres, digamos por aí ouvir. João Claro e bem-vindo a Costa. Sou o pastor.
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0: E assim sendo, passam então 52 minutos da hora certa, ou seja, das 22. Dizer-lhe que estamos mesmo no final de mais uma edição do Expresso. Dizer-lhe também que já se entreveu Luís Figueiredo com o Mar Azul. E olhe, dizer-lhe também que foi um prazer estar consigo. Não esqueça que de manhã, depois a seguir ao Luís Figueiredo, vem por aí também o Artur Matos para lhe fazer companhia nas madrugadas. E depois, a partir das 9 da manhã, está por aí o amigo Paulo Saraiva, bem disposto, com a sua boa disposição, sempre para lhe fazer companhia no Olá Amanhã. E dizer-lhe que a inteligência é o farol que nos guia, mas é a vontade que nos faz caminhar. O trabalho é a melhor coisa do mundo, portanto devemos sempre guardar um pouco para amanhã. Faça isso. Até amanhã, se Deus quiser. Um grande beijinho para todos. E em nome da minha partner, uma santa noite. Se puder, seja feliz, faça também alguém feliz. E agora vamos seguindo com a música do amigo Carlos Ferreira, que nos ouve no Luxemburgo. Ele aproveita para dedicar a todo o auditório, sem exceção, principalmente ao auditório dos Açores. Dica também ainda ao auditório de Portugal Continental, sem exceção. Dica também ainda à família que nos ouve em Miranda do Corvo, enviar aos colegas que estão por lá no Luxemburgo, prontinhos para passar a noite. E nós vamos então agora seguindo até ao topo da hora com Amanda Marshall e Let It Rain. Vamos lá então agora seguindo e até amanhã, se Deus quiser.

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Boa noite. 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

0: noite, pelo prazer de estarmos juntos, acontece o Mar Azul. Eu sou o Luís Figueiredo, renovo os votos de uma excelente night. Esperamos que continue por aí, na companhia da sua rádio preferida, e aproveito para lembrar a página do Facebook Luís F. Ponto, onde pode... 89.6
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1: Olá a todos, que Deus abençoe a sua vida poderosamente. Nós damos início agora a essa mensagem de fé, a mensagem do dia. E olha o que diz essa mensagem para você. A morte e a vida estão no poder da língua. E aquele que a ama comerá seu fruto. A morte e a vida estão no poder da língua. Cuidado com a sua língua. Você que tem hábito de falar mal dos outros, você que tem hábito de fazer comentários indelicados, você que não tem controle da língua, né? Tem pessoas que não conseguem conter a língua e falam o que não deve, falam na hora que não deve. Você é aquela pessoa que talvez diz, eu falo o que eu quero, eu falo o que eu penso. Não, você não pensa. Porque quem pensa não falaria, é ou não é? Você fala sem pensar. É isso que você tem que entender, é a diferença, né? É a diferença. Tem que pensar. Quando a gente vai falar, pense para falar. Não fale sem pensar. Talvez esse tenha sido o problema de muitas pessoas. Não é que ela fala o que pensa, não. Ela não pensa para falar. Porque se ela pensasse, muita coisa não falaria. Sim ou não? Então cuidado com o poder da língua. Busque, né, policiar, busque refrear a sua língua para que você tenha esse controle, esse domínio. Você vai ver, sua vida vai ser bem melhor. E cuidado com aquelas pessoas que falam muito e são linguarudas, tá bem? Se você quer a nossa ajuda, quer saber como vencer, se dominar, mudar, você pode nos contactar 218-368-008, 218-368-008, ou você pode participar conosco em uma das nossas reuniões, que é na Universal, mais perto de si, em Viseu, Oliveira do Hospital, Guarda, Tondela, Mangualde, espalhada por toda Portugal. Que Deus abençoe e até lá.

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5: A mensalidade do crédito à habitação aumentou mais de 100 euros desde o início da guerra no Irão. É o destaque desta edição do Pulsar Económico.

As famílias portuguesas com crédito à habitação, a taxa variável, enfrentam novas subidas das prestações desde o início da guerra no Irão, a 28 de fevereiro, acumulando em alguns contratos aumentos superiores a 100 euros mensais. Esta evolução deve-se à forte subida das taxas Euribor e à inversão da política monetária do Banco Central Europeu, impulsionadas pelos receios de inflação devido ao encarecimento da energia. O impacto destas alterações chega aos mutuários de forma faseada, dependendo do capital em dívida, do prazo do empréstimo, do spread e do indexante utilizado, afetando progressivamente o stock de crédito à habitação em Portugal, composto maioritariamente pela Euribor a 6 meses, que